0: ele vai ter que se defender até o fim, ele poderia colocar um terceiro zagueiro, o Juninho, para a bola aérea defensiva, porque os caras têm uma cavalaria na figura do Pedro Henrique, aliás, do Pedro Raul e do Gustavo Henrique. Então, o terceiro zagueiro, você tirava o Alan Patrick ou o Carboneiro, enfim, o homem do meio para frente, para ter essa suposta segurança defensiva. Qual é o risco da cilada? O risco é que você já não tenha bola com o Alan Patrick agora, Eduardo. Imagina se você tira um homem do meio para frente para colocar mais um zagueiro, o Corinthians jogará 45, 48, 50 minutos a 30 metros do gol do Matheus Cunha. De novo, você vai ficar proibido de um segundo erro que possa ser fatal.
1: Sim. 9 horas, marcou o sinal, tem enquete lá no canal Gaúcha Esportes do YouTube. Você mudaria a postura do Inter para o segundo tempo? Sim, precisa atacar mais. Não, o importante é se classificar. Ou trocaria o time, mas manteria a postura. Tá lá a enquete, deixa o seu voto, a sua participação. Já já o Diores sobre o gol do Corinthians.
2: Por que ninguém subiu com o cara? Maripan tá fazendo uma excelente partida e eu imagino que era ele o responsável por marcar o jogador mais alto,
0: mais
2: do
0: alto
2: Corinthians.
0: Mais alto, né?
2: Não sobe, bota o braço para ter base. É, agora a TV mostra ali que não tá impedido, que tem um pé do jogador do Inter que dá condição pro Pedro Raul. Mas assim, a gente tá vendo ali 10 finalizações do Gabardo do Corinthians, que são finalizações assim também que, né, não foram chances claras de gol do Corinthians. E o Inter não tem nada. Não tem nada. Como é que vai ser o segundo tempo? Vamos ameaçar e correr um pouquinho mais de risco para não... Para não correr o perigo de tomar o 2-0 cedo e aí sim ficar mais difícil? Como é que vai ser? Eu tenho lá minhas dúvidas do que vai fazer o Paulo Pezzolano. Mas tem jogadores aí que precisam jogar também no segundo tempo. O Carboneiro não entrou no jogo. Bernabé desconecta. E o Alan Patrick não fez nada na partida.
1: 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Antes do Diori, o Bertoncello, como é que tá em Salvador?
3: Pois é, o mandante forte, né? O Vitória no Barradão, mais de 70% de aproveitamento no ano, perdeu apenas 4 vezes, vai confirmando o fator local e vencendo o Atlético Paranaense por 2-0.
0: Se o Vitória não
3: o
0: cair,
3: René e Eric.
0: Se o Vitória não cair na Série A, vai dever diretamente ao fator local que ele aproveita como ninguém no Campeonato Brasileiro.
3: Os pontos, né? O Vitória é 13º colocado com 26 pontos, mas... No mata-mata, o Vitória vai devolvendo o 2-0, portanto, nesse momento, pênaltis em Salvador, Gabardo.
1: Que grande segundo tempo em Salvador e também em São Paulo, hein? Tudo em aberto, na definição dos dois times que faltam, né? É garantirem a classificação para as quartas de final. 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Bom, Jori, então,
3: fala,
1: gol
3: Gabardo.
1: Legal do Corinthians.
4: É, o gol legal, Gabardo, gol legal, né? Até na imagem em tempo real... A impressão que dá é que Pedro Raul está adiantado e é um lance muito no detalhe, porque o tronco do Pedro Raul está à frente do tronco do defensor colorado e é o pé do jogador do Inter que não saiu ainda que dá a condição. Então quando a gente olha os dois jogadores alinhados, o Pedro Raul parece bem à frente em relação ao jogador do Inter, mas é lá embaixo o pezinho que dá a condição. Para mim, mesmo que o Pedro Raul tivesse posição de impedimento, ele não deveria ser penalizado pela infração, porque ele não toca na bola, ele não disputa a bola e ele não interfere em nenhum adversário, porque imediatamente atrás, quem está é um jogador do Corinthians, ele passa longe da bola. Mas isso nem chegou a ser cogitado, essa avaliação, porque o Pedro Raul está em posição legal. Agora, claro que a linha foi traçada nele, porque caso ele estivesse em posição de impedimento, a participação ou não dele dependeria de uma conversa da cabine com o campo, e se houvesse um entendimento de que há uma decisão diferente a ser debatida, o árbitro precisaria ir no monitor para avaliar a interferência ou não. Esse é o lance de impedimento que não é factual, é um lance interpretativo, mas no fim das contas nada disso foi necessário.
1: 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Bertoncello, daqui a pouco os recados da galera sobre este primeiro tempo, o Inter está perdendo por 1-0. 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Tumeleiro, ninguém facilita tanto. O que, que o pessoal tá falando aí, Bertoncelo?
3: 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Já deixa o like e participa. O arroba Yuri do Sul. Ir para se defender é pedir para perder. O Paulo Silveira de Itaqui no WhatsApp. O Inter precisa ter contra-ataque. O Corinthians errou muitos passes. E mais uma aqui, Gabardo. Leonel de Santana do Livramento. O Inter está com uma postura defensiva extremamente covarde. A sorte é que o Corinthians não teve competência para marcar.
1: 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Maria Regina Eichenberg, mais informações da situação no Rio Grande do Sul com chuva, vento forte. Como é que tá? O que, que tem de informação nova aí?
5: Isso, Gabardo. A gente falava antes da situação da Transurb. Agora, uma nota oficial divulgada pela Transurb de que foi uma queda de uma árvore sobre a rede aérea de energia da Transurb ao norte da estação Sapucaia, que deixa, então, todas as estações fechadas por medida de segurança nesta noite. As equipes técnicas estão verificando essa situação para avaliar a extensão dos danos, porém, segundo a Transurb, no momento ainda não tem uma previsão de normalização de quando esse transporte vai ser retomado. Recebemos há pouco também a informação do Comando Rodoviário da Brigada Militar de que uma queda de árvore bloqueia parcialmente o quilômetro 3 da RS-373 em Gramado, na Serra. É no sentido Gramado a Serra Grande e está então esse trânsito em Parisiga no local. A gente sabe que também tem outros trechos de rodovias, até ali na região de Cachoeira do Sul, a BR-153 também chegou o relato para a gente, próximo ao Parque Vitec, com bastante quedas de árvore, de vegetação, e são transtornos que vêm acontecendo, a gente vai atualizando aqui na programação.
1: Qualquer nova informação, né, teremos a participação do Maria Regina no segundo tempo do jogo do Inter contra o Corinthians, por enquanto 1-0 para o Corinthians. Felipe, com atraso da imagem, qualquer movimentação de volta para o segundo tempo, você nos avise aqui imediatamente.
6: Perfeito, os jogadores do Corinthians estão voltando, Gabardo, só deixa eu informar que deu uma confusão aqui na torcida do Inter. Estou em frente ao setor visitante, porque o Inter tem uma parceria com a torcida do São Paulo, a torcida do Inter e a torcida do São Paulo, né? E algumas faixas que faziam referência ao São Paulo Futebol Clube, rival do Corinthians, foram estendidas por aqui. Então, pessoal da segurança do Corinthians e também policiais militares retiraram todas essas faixas, tudo que fizesse referência ao São Paulo foi retirado, mas teve um princípio de bate-boca, enfim. Agora os ânimos já se acalmaram e as equipes vão retornando.
1: Ok. Maurício, Vaguinha, o que dá para esperar desse segundo tempo lá em São Paulo?
0: Eu não acredito que troque peças no intervalo o Pezzolano, porque ele toma o gol já no finalzinho, no único erro defensivo, então a questão não é trocar peças. Mas se ele quisesse trocar alguma, ele teria que operar uma das três que estão desconectadas do jogo. Bernabé, Alan Patrick ou Carboneiro, qualquer das três. O Bernabé ainda tem mais capacidade de participação defensiva, embora tenha sido um erro defensivo dele a origem do gol do Corinthians, os outros dois não. Se é para não ter a bola, se é para o Internacional assumir que vai se defender até o fim, um dos dois dança para entrar um terceiro zagueiro.
1: Vaguinha.
2: Eu tô pensando aqui, não tem muita opção, né, Gabardo? Essa aqui é a grande verdade. Não tem opções, assim, pra mudar jogo, né? Eu queria entender o que o Paulo Pezzolano achou desse primeiro tempo. Mas o que ele poderia fazer? Botar o Juninho no lugar do Alan Patrick e o Bruno Gomes passa a ser o ala pelo lado direito e solta o Vitinho pra ter um escape de um pouco mais de velocidade. E tu mantém três zagueiros.
6: Igual. Volta igual.
2: É. Então, ele não gosta de mexer, né, Felipe, no intervalo.
1: Yeah.
2: Então, vamos ver. Quem sabe na orientação, né? Vamos sair um pouquinho mais, vamos avançar um pouquinho mais as linhas, vamos preocupar o Corinthians. Mas também não sei se é o certo, tá? Sim. Porque o Inter não sabe jogar desse jeito.
1: Uhum.
2: Vamos torcer, Gabardo. O que me resta é torcer aqui.
1: Inter de volta com o mesmo time, Corinthians voltando também, Debona. Vamos para o segundo tempo com a expectativa que o Inter consiga se segurar, quem sabe sair um pouco mais para o jogo, para voltar para Porto Alegre classificado. Por enquanto, Corinthians 1-0. Tudo contigo, Debona.
7: É isso, Gabardo. É, vai ter que segurar um pouco mais a bola, vai ter que reter mais. Se não, o bicho vai pegar aqui em São Paulo. Vamos para o segundo tempo, mesmos times, mesmas equipes. Saída de bola do Corinthians. Felipe Fernandes de Lima, o árbitro da partida, está lá no centro do gramado para dar autorização para o reinício da partida. Então tá. Vamos lá, vamos pro jogo. Vamos pro jogo. E estaremos, claro, durante todo o segundo tempo, atentos, acompanhando tudo o que diz respeito ao temporal no Rio Grande do Sul. Bom, tudo igual aí, né?
6: Tudo igual, sem trocas. Zerou?
7: Zerando aqui. Aqui zerado. Vamos lá, Garro tá lá no centro do gramado. Vai autorizar o árbitro, mexe na bola, Garro, começa o segundo tempo. Vai bater na bola o goleiro, Hugo Souza, sobe Maripã, joga pro meio, Bruno Henrique afasta o perigo de qualquer maneira, ela cai para Bidon, Bidon tocando aqui no lado esquerdo, para o Bidu, ele tenta a jogada, interceptação feita pelo Bruno Gomes, o Inter já rifa a primeira bola para frente, a Claro tá com uma oferta especial neste mês dos pais, na compra de um Samsung da família S26, tu levas um 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É lateral para o jogador do Corinthians fazer a cobrança, que é o Matheus Bidu. Movimenta lá na frente, tenta na disputa pelo alto ali com Pedro Raul. Cortou Bruno Gomes, cai para Alan Patrick, foi puxado ali. Foi facilmente desmarcado ali, desarmado o Alan Patrick. E vem Corinthians lá pela meia direita com o Mateuzinho. Mateuzinho no passe por dentro para André. André tem lá na ponta direita o Caio César. Chegou a bola nele. Matheus Bahia na marcação. Recuo, cruzamento. Bidon chegou. Ele, Mercado, que tá tirando. E Matheus Bahia tá complementando. Mas em um minuto de segundo tempo já dá para ver que é uma repetição do primeiro tempo. O Inter chuta a bola para frente e o Corinthians vem atacar. Caio César na cobrança do lateral. Mateuzinho levantou. Segundo pau. Vitinho tira de cabeça para trás. Corre atrás dela aqui. É impressão minha, o Gustavo Henrique já virou zagueiro aí, Felipe. Já virou zagueiro, já tava lá na área nesse lance, hein?
6: É, virou atacante, né, do Corinthians.
7: Atacante. Zagueiro que virou atacante.
6: Exatamente, isso, ele tava lá na área do Inter tentando cabeceio.
7: Tá lá na frente o Gustavo Henrique. O lateral foi cobrado pelo Corinthians. Tenta a jogada Bidon. Chega por baixo cortando o Bruno Gomes. O lateral vai ser outra vez do Corinthians. No arremesso que foi feito pelo André aqui atrás, pro domínio de bola do Ranieri. 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Corinthians com a bola. Aqui do Ranieri, aqui do lado esquerdo, para Gustavo Henrique, outra vez, bola no meio para Ranieri, abre lá na direita para Gabriel Paulista. Gabriel Paulista toca mais à frente para Mateuzinho no André. O Inter não tira a bola do Corinthians de jeito nenhum. Chegou no André, André para Mateuzinho, abriu na ponta direita no Caio César. Encarou a marcação do Matheus Bahia de perna direita, cruzou para Bidu, chegou, evitou a saída, afasta Vitinho. O Inter não fica com a bola, o Inter tá com um nojinho da bola, assim parece, não fica com a bola, é impressionante, se livrou dela o Alan Patrick de novo e Paulinho cometeu a falta, Felipe.
6: A falta em cima do Bidon, e no lance anterior o Alan Patrick pegou uma espanada de bola do Bruno Gomes e jogou pra frente, mas ele era o jogador mais ofensivo, ou seja, só devolveu pro zagueiro do Corinthians, e de novo a falta é lá na intermediária, só que o Garro já tá se posicionando pra cruzar na área do Inter. Se o Inter não ataca, o Corinthians usa e abusa da bola alta na informação trilegal.
0: Debona, é como se não tivesse havido intervalo. Como se o jogo tivesse continuado sem intervalo algum. O Internacional repete toda a mesma postura, sem nenhum tipo de retenção ofensiva. E o Corinthians viu que não tem atacante do Inter, então botou o seu zagueiro de 9.
7: Pois é. É uma mudança, já que faz o movimento, agora o Gustavo Henrique volta para a zaga. 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Tenta o Inter, não consegue progredir com a jogada aqui na ponta. Erra também o Corinthians. Vitinho atrás para Paulinho. Paulinho volta para Bruno Gomes. Vai ser obrigado a dar lá atrás, porque o Corinthians domina o campo do Inter, pressiona o Inter, força o Inter a recuar. Matheus Cunha no chutão para frente, tenta Bernabé, no meio do caminho vem Alan Patrick. O Inter tá passivo demais no jogo. Alan Patrick briga, não ganha, perde a jogada, melhor para Mateuzinho. Ele volta tudo aqui atrás. 4 minutos do segundo tempo, 1-0 para o Corinthians, 2-1 Inter no agregado.
2: A atuação do Alan Patrick é constrangedora. É ele que tinha que pisar na bola, dar uma segurada no jogo. Ele é experiente, né? capitão do time, jogador rodado, a bola tá queimando no pé dele.
7: Tumeleiro, ninguém facilita tanto. Uma bola que foi tentada ali pelo Inter com o Bruno Henrique, escapou dele, lateral do Corinthians já cobrado. Volta então Gustavo Henrique para dominar para o time do Corinthians. À frente está pedindo bola ali o Matheus Bidu, chegou nele, o Bidon na inversão de papéis agora carrega Bidu.

0: Carela aqui, Vitinho, sobe, melhor para o grandalhão, para Gustavo Henrique, o autor do gol. Vem Bruno Henrique, cabeceia esmo ali no vão, para ninguém. Outra vez a bola é do Corinthians. Só que tem falta ali do Bidon. Em cima do Bruno Gomes, para o jogo, Felipe.
1: Que cai no gramado, rola de um lado para o outro, Bruno Gomes. O passe já tinha sido torto, devolveria a bola para o Corinthians. Mas no meio do caminho, teve a falta marcada pelo árbitro. E ela favorece a equipe colorada. 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
0: 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Então é um cruzamento que vai ser feito agora pelo... Não é um cruzamento não, é uma falta que vai ser cobrada ali pelo Maripan. Ele tenta esticar na frente para Carboneiro, interceptação feita ali pelo Raniel, ela sai em lateral para o Inter fazer a cobrança, tá na bola, Vitinho deu uma encarada ali no Bidu. Vitinho tá louco, cara. É lateral para o Inter fazer a cobrança. Chega para arremessar Bruno Gomes. Vai movimentar a bola lá na entrada da área, tem Alan Patrick, pertinho dele ali tem Carboneiro. Bruno Gomes segura, retarda o jogo, força lá no Alan Patrick, corta Bidu. E a bola sai em lateral de novo. 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É lateral para o Corinthians cobrar. Arremessou André, sai na categoria, tentou fazer uma tabela rápida, errou. O Inter vem para o ataque, Alan Patrick bateu mal, Felipe.
1: É, e aí o Vaguinho que tinha feito a crítica, certamente está dando pulos agora no estúdio, porque o chute do Alan Patrick foi totalmente torto. Ele estava, é verdade, cercado por corintianos, mas estava de frente para o crime, de frente para o gol. Entregou, tiro de meta para o Corinthians, já cobrado a informação, é claro.
0: 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Gustavo Henrique carrega para o time do Corinthians. Carrega lá pela direita para Gabriel Paulista. Ele domina na meia direita. Pé direito, levantou Bidu. Cabeceou para o meio. Ela está viva. Mateuzinho bateu. O Inter escapou. Impedimento marcado, Felipe.
1: É, porque a bola veio no segundo pau. Pedro Raul escorou para o lado. De onde vinha Mateuzinho. Chutou cruzado. Matheus Cunha caiu. A bola passou tirando tinta da trave oposta do Matheus Cunha. Mas não valia mais nada. Estava em posição irregular o jogador do Corinthians e a informação chega para Tumeleiro.
0: Maurício Saraiva, 7-8 agora, 1-0 Corinthians.
2: O Corinthians está levando mais vantagem na bola aérea, além do gol que já marcou. O Corinthians está preparando a linha de passe de cabeça. Então o Inter vai ter que, além de marcar na sua área, que já é o óbvio, ele vai ter que dificultar o cruzamento. Se ele não puder impedir que o cruzamento venha, tem que fazer com que ele venha defeituoso. E aí, Debona, essa marcação tem que ser muito mais ativa, muito mais intensa do que o Inter está conseguindo fazer no início do segundo tempo.
0: Lateral para o Inter aqui na ponta direita. Vitinho vai deixar a bola para o Bruno Gomes, né? Vai chegando ali calmamente para a cobrança. 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Lateral para Bruno Gomes fazer a cobrança. Arremessou, tentou para Carboneiro. Carboneiro no Bruno Gomes. Joga a bola para dentro da área. Gustavo Henrique chega atirando de qualquer maneira. Lateral, lado direito de número 996 nesse jogo já. Todos aqui no mesmo lado. 997 agora. Lateral para mais um Bruno Gomes fazer a cobrança. O Inter não há pressa para a cobrança. 9 minutos, lateral cobrado, Alan Patrick, ele Bruno Gomes, de novo Alan Patrick, outra vez o Bruno Gomes, tenta achar um espaço para fazer o cruzamento, saiu com bola e tudo. 998 no mesmo lugar, lateral para o Corinthians. 1-0 para o Corinthians, 2-1 para o Inter no agregado. Vai movimentar a bola aqui, Matheus Bidu. 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Gabriel Paulista desafogou bem a jogada para o Corinthians, abriu na direita para Mateuzinho. Mateuzinho no meio para Caio César, Bruno Henrique chegou, fez falta, parou a jogada. Falta para o Corinthians e já cobrada. Mateuzinho dominou lá na direita, o Inter volta rapidamente, já está outra vez bem compactado ali defensivamente. A bola é dominada pelo zagueiro Gabriel Paulista, se mexe para receber no meio o André. Ele volta para o outro zagueiro que é Gustavo Henrique. Toca aqui na meia esquerda para Raniele. Paulinho vem na marcação. Todo mundo do Inter aquecendo ali, se não todo mundo, tem 6 jogadores aquecendo. Bom, os do Corinthians também, né? 1-0 para o Corinthians, 10 minutos. Raniele está passando por todo mundo, colocou na frente. Tiro de meta, Felipe.

0: equipe.
1: Aí o Bidon lá na área vai perseguindo o Arthur e pede o escanteio. O Arthur sinaliza o tiro de meta. Jogadores do Corinthians reclamam. E o Inter ganha tempo. 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
2: E foi tiro de meta. Foi correta a decisão da arbitragem. A bola pegou por último no jogador corintiano. Acertou a arbitragem.
0: Bate a bola para frente o goleiro Matheus Cunha. Tenta Carboneiro. A bola é rebatida, é falta. Mais informações do jornalismo. O repórter Matheus Goulart tem mais informações sobre a questão do temporal na capital. Matheus.
3: Pois é, Debone, aqui na frente do mercado público tem dezenas de pessoas que iriam pegar o trem e se direcionar para a região metropolitana de Porto Alegre, mas não estão conseguindo. A Transurb informou que uma árvore caiu sobre a rede aérea de energia da Transurb, lá em Sapucaia, e por isso todas as estações estão fechadas por medida de segurança. Essas pessoas aqui vão ter que se deslocar de alguma forma, seja por transporte aplicativo e gastando bastante dinheiro. A Transurb informou que as equipes técnicas estão verificando essa situação, mas reforçando, todas as estações estão fechadas por medida de segurança.
0: 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A bola dominada pelo Carboneiro, ele volta para Bruno Henrique, recuo de bola para Mercado, Mercado Alan Patrick, abriu na esquerda para Matheus Bahia, tá valendo, levantou, corta parcialmente a defesa do Corinthians, voltou, parou tudo aí.
1: Impedimento, impedimento do Bernabé, Corinthians já cobrou, tem pressa, Debona.
0: Domínio de bola do Corinthians, bola ali com o Bruno Bidon. Bidon carrega pela meia esquerda, recebeu o passe do Garro, lá vai Bidon, tenta esticar na frente, esticou para Pedro Raul, saiu da área, vem dois, tromba com ele ali o Bruno Gomes. O lateral é para o time do Inter fazer a cobrança. Tumeleiro, ninguém facilita tanto. Vamos trocar passes, Maurício, Vaguinho, o jogo até aqui, 12 minutos e meio.
4: O Inter não cria o fato novo, que seria essa bola parar no campo de frente. O Inter continua se defendendo tão bem quanto possível, já que não pode atacar. E a esta altura é obrigatório que o Pezzolano comece a pensar em substituir Carboneiro ou Alan Patrick, especialmente um desses dois, por algum jogador com mais capacidade de competir. O Corinthians, me lembrou aqui o Vaguinho com razão.
0: Alan Patrick para Bernabé, quem sabe bateu pro gol! Inter! Inter! Inter! Inter! Inter! Numa estocada, numa escapada, num lance em que era preciso ser mortal, fatal, letal. E Bernabé está sendo, Alan Patrick e Bernabé, Bernabé num tiro, num míssil fulminante, um tiro alto, indefensável para Hugo Souza. 13 minutos do segundo tempo, o Inter empata. Mais do que um empate, mais do que um gol, é o agregado que se mexe, que mostra 3-1 para o Inter. Um gol importante na história recente colorada, Felipe.
1: Num lance que mostra que o Inter de Pezzolano sabe se retrancar, sim, mas sabe atacar também. Principalmente quando cai nos pés de Alan Patrick, ele tem qualidade, senhores. E é ele quem dá o tapa pro lado, de onde surge Bernabé. Já tinha estocado, já tinha colocado na rede do Corinthians pelo Campeonato Brasileiro. Repete a dose agora na Copa do Brasil. Um gol muito importante que obriga o Corinthians a se atirar ainda mais para ataque. Bernabé, numa paulada de perna canhota, vence o Hugo Souza e o placar está igualado, Maurício.
4: Agora se justifica Alan Patrick em campo para fazer a jogada que se espera de quem tem a número 10, a abraçadeira e a qualidade técnica individual que ele tem. E o Bernabé, que é um jogador competitivo, dos três, Carboneiro, Alan Patrick e Bernabé, era o que mais competia, mesmo que tenha errado na origem do gol do próprio Corinthians. É outro jogo, o Corinthians agora vai ter o quê? 10, 15 pianos às costas, Vaguinha. E você já respirou?
5: Puxa, golaço do Bernabé. Uma escapada, ligar o jogo, Alan Patrick pisa em cima dessa bola, 2 segundos que tu tem capacidade, deixou o Bernabé na cara do gol, nosso principal atacante. Puxa! Tamo classificado, Marquinho!
2: Bernabé, um dos artilheiros do Inter na temporada, ao lado de Borré, que já saiu, ambos com 9 gols marcados, seu 14º gol pelo Internacional. No agregado, 3-1 para o Colorado. 6 anos depois, o Inter está de volta às quartas de final da Copa do Brasil.
1: Amarelo para Fernando Diniz por reclamação.
0: Escanteio para o time do Corinthians. Garro tá na bola. Vamos marcar agora 16 minutos do segundo tempo. Atenção para a cobrança do Garro. Vai levantar a bola na área do Inter. Pé canhoto na bola, levantou. Subiu lá Gabriel Paulista. A bola tá viva. Vem Bernabé para ganhar do Caio César. Paulinho dá um bico na bola, afasta o perigo. Maria Regina Eichenberg. Mais informações do temporal.
6: Isso, Debona, a gente traz informação de que há queda de árvores em diversos pontos, em diversas rodovias, entre elas RS-040, BR-386, a BR-392 e também RS-153, com relato de queda de árvores. E também a Polícia Penal informou no início desta noite, houve uma queda de um muro da área externa de uma das laterais do Presídio Regional de Pelotas, no sul do estado. Desabou em razão dos fortes ventos que atingiram a cidade. Não houve feridos, a segurança do local foi reforçada pelas forças policiais e uma equipe da engenharia será enviada para avaliar a situação. Há registro também de transtornos no trânsito aqui em Porto Alegre, por conta também de quedas de árvores nesta noite.
0: O Carboneiro vive um fantástico mundo do Carboneiro. Ele tomou amarelo por simulação, cara.
1: Simulação, ele partiu em disparada, tinha a possibilidade de puxar contra-ataque, fingiu uma falta, levou amarelo. E logo mais, Alan, 29, e Lingar, 77, entrarão no Corinthians.
2: Tem coisas que beiram o inacreditável.
0: É, tinha ele ia levar a bola sozinho para a linha de fundo, Jory. Sozinho. Ele não quis.
2: Eu até vou te dizer assim, Debona, o Carboneiro, ele até foi tocado pelo adversário, mas ele toca a bola na frente, o adversário não chega, aí ele para pra cair em cima do adversário. Cara, ele tem o campo pra correr, tem o campo pra criar um problema pro adversário, não precisava disso.
1: Talvez ele vai sair agora, Jorge.
2: Talvez o árbitro pudesse dar uma advertência verbal pra ele, tava tudo bem, porque teve o contato, mas o contato é buscado pelo Carboneiro.
1: Sai Carboneiro, entra Alex, camisa 31. O último lance do Carboneiro foi o cartão amarelo por simulação. E logo em seguida, duas alterações do Corinthians, o 29, Alan, e o 77, Lingar.
4: Hoje o Carboneiro, Felipe, ele está justificando toda a resistência das pessoas que dizem da sua falta de conexão, da sua falta de concentração, da leitura do contexto, onde é que ele está envolvido. Ele fez uma partida muito ruim, não só tecnicamente, mas de comprometimento. O Alex que entra para competir, para marcar, é um condutor de bola em velocidade. Até imaginei que pudesse ser o Alejandro, né, para o Inter ter profundidade, para o Inter ter alguém prendendo o zagueiro, mas o Alex entra para competir, que é o verbo do Inter na partida.
0: A placa tá ajudando o Inter, hein? Porque ele errou nas trocas do Corinthians, Felipe.
1: Meu Deus, ele botou na placa o Bidon, né? Eu tomei um susto. O Diniz tá maluco, vai tirar o Bidon, tá bem no jogo. E agora a correção, só que não apareceu a placa, mandou o jogo seguir.
0: O árbitro tá dando de dedo lá no Diniz, hein? Dedo em risco, hein?
1: Não é
0: o Diniz, é o auxiliar dele, mas enfim.
1: O Arthur mandou o jogo seguir, né? Enquanto a placa não vem.
0: Muito bem, atenção, te liga aí, tempo e placar no futebol da Gaúcha. 19 minutos, segundo tempo em São Paulo, 1 para o Corinthians, 1 para o Inter, Bertoncelo.
2: No agregado 3-1, o Inter está se classificando, destaque para o Bernabé, os laterais com mais gols pelo Inter no século 21. Jorge Wagner, 23 gols, Fabrício, 16 e agora Bernabé com 14 gols marcados.
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2: Gol de quem? Tem mais um gol marcado pelo Vitória, mais uma falha do Santos, gol de Renê. O Vitória faz 3-0 no Atlético Paranaense e o Vitória está se classificando para a próxima fase. 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
0: Corinthians, cruzamento da direita, a bola sai, é posse de bola para o Inter cobrar.
1: E agora teremos as trocas. Está saindo o 49, André Luiz, para a entrada do 77, Lingar. Essa é a primeira mudança. E a outra envolve o 29, Alan. Saiu o zagueiro. Gabriel Paulista quem está saindo, as duas trocas do Corinthians na informação, trilegal.
0: O Alan é volante, né, Maurício? Ele tira um zagueiro, bom, ele tem que fazer dois gols, né?
4: Ele está contando que ele não precisa de defensor. Essa era a hora que podia ter o contra-ataque do Pezzolano, botando o Alejandro, por exemplo, porque tem zagueiro a menos agora no time do Corinthians. Ele tira de novo o André Luiz, acha uma troca equivocada, e o Gabriel Paulista é um zagueiro bem, bem difícil, né? A qualidade técnica dele é sofrível.
0: 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Tá trilegal agora, Vaguinha?
5: Tá sim. O Inter teve um erro no primeiro tempo. Um erro defensivo. Tomou o gol. Segundo tempo agora é perfeito defensivamente. E tem um lance do Alan Patrick, que ele domina entre os zagueiros e dá o passe pro Bernabé fazer o gol. Tá tudo certo. Se eu sou o Diniz, peço pra terminar o jogo, economizar tempo aí, preservar os jogadores pro final de semana já. Por isso tem jogo no Campeonato Brasileiro importante aí. Copa do Brasil já era.
0: Pois é. E aí vem o Inter, lá do lado esquerdo, com o Bernabé, colocou na frente, Bernabé, mais uma dele, cruzou para Alex, ele é o último a tocar na bola, é só tiro de meta para o Corinthians.
1: Mas tem reclamação do Alex, porque ele dá de calcanhar na bola, que resvala na perna do corintiano, tiro de meta já cobrado.
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1: Debona, diga. Vê se tu reconhece esse tambor que tá tocando aqui. O sinal no fundo é do telão do Corinthians, mas tem um tambor porque a torcida do Inter faz barulho mais alto que a torcida do Corinthians nesse momento aqui em São Paulo.
0: Maripã tá tirando de cabeça para o Inter, Alex mata a bola no peito ali na intermediária, atropelado, falta pro Inter, falta no Alex. Metade do segundo tempo já foi, 22 minutos, etapa complementar. 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Matheus Cunha, o goleiro do Inter, vai bater a bola para frente. É, o Inter está empatando com o Corinthians. Tá fazendo 3-1 no agregado, tá passando para as quartas de final, tá deixando um fortíssimo adversário pelo caminho. Alan Patrick deu atrás ali pro Paulinho, ele se passou da bola, vai ter que fazer a falta tática ali para parar. Não fez, escapa o Corinthians, deveria ter parado a jogada ali o time do Inter, não fez. Caio César disparou na esquerda, bate nas pernas do Maripã, sai em arremesso lateral. Chega Caio César, ele vai deixar a bola para Matheus Bidu. 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O Matheus Bidu vai arremessar a bola lá para dentro da área do Inter. Time inteiro do Inter, com exceção do Alan Patrick, estão dentro da área. Todo mundo, hein? Paulinho, tira de cabeça. Vai insistir na jogada ali o Bidon. Outra vez está tirando o Vitinho. A bola cai para Alex. Se caprichar, agora sai o segundo, hein? Alan Patrick meteu na frente. Para Bernabé, de cabeça, já colocou lá no outro lado. Adiantou demais. Terminou o campo para ele, Felipe.
1: Se o Bernabé caísse, era falta. Porque o Mateuzinho deu um encontrão no lateral do Inter, no atacante do Inter, Bernabé, que não caiu. Tiro de meta já cobrado.
0: Já vou com a Marina Regina com mais informações. Ataca o time do Corinthians mais uma vez. Mateuzinho pelo meio, ele faz o passe onde está colocado ali o Alan. Alan abre de perna canhota para o Lingard. Outra vez Alan no meio, meia direita. Recuo de bola, trazendo ela para meia canhota, onde está colocado o jogador, que é o Matheus Bidu. Ele outra vez com o Lingard, pé direito, levantou para Pedro Raul, fraco! Que perigo, hein? Ele não deu a falta ou ele deu a falta? Mercado que era falta, Matheus Cunha pegou, Felipe.
1: Não deu a falta, não. Para sorte do Inter, o Pedro Raul cabeceou muito fraco, a ponto de Matheus Cunha se ajoelhar, matar no peito e matar tempo também. 1-1 que classifica o Inter, a informação é pão de alho Santa Massa.
0: Mais informações do temporal, Maria Regina Eichenberg.
6: Debona em Montenegro, BR-386, no quilômetro 413, tem interdição total devido à queda de árvore na pista. Não há previsão de liberação. Entre Pantano Grande e Rio Pardo, no Vale do Rio Pardo, em torno de 20 árvores caídas.
0: Gol! Pedro Raul, gol do Corinthians. Bola aérea, cruzamento da esquerda. Pedro Raul, gol do Corinthians. Pedro Raul no segundo pau, testando para a rede, colocando o Corinthians na frente de novo, Felipe.
1: No momento que Pezzolano chamava Juninho, ia reforçar o sistema defensivo, para tentar segurar a bola aérea, que é a arma do Corinthians nessa noite. O cruzamento veio da esquerda, Pedro Raul, centroavante, alto, pulou, dividindo com o zagueiro colorado, e estufou a rede do Matheus Cunha. O Corinthians está na frente do marcador, de novo, Maurício.
4: É, o Pedro Raul está saindo de trás da marcação do Inter, o goleiro fica na metade do caminho, o Pedro Raul, se sabe fazer alguma coisa na vida, é cabecear. E o Inter toma o segundo gol de bola aérea, porque esta é a jogada do Corinthians, e será, Vaguinha, até o minuto 50.
5: Tá, mas aí o meu goleiro tem que sair na bola, né? O cara cruzou da intermediária, a bola viajou lá no segundo pau, e pega essa bola, Matheus Cunha. Vai ser um terror agora, né?
2: 250 dias depois, Pedro Raul volta a fazer um gol, o primeiro gol dele na temporada pelo Corinthians em 26 jogos. No agregado, 3-2 para o Inter. Ainda serve e o Inter está se classificando.
0: Duas trocas no Inter.
1: A primeira é Juninho, camisa 18, no lugar de Bruno Henrique, camisa 8. Sai um volante, entra um zagueiro. E agora sai Alan Patrick com a camisa 10. Entra o 9, Alejandro, informando o Sicred.
0: É, o Inter vai agora oficialmente, é real oficial, 26 minutos, fazer um jogo de sobrevivência, né? Vai tentar sobreviver. Não pode mais tomar gol aqui em São Paulo.
4: Dois jogadores de bola aérea, né? Um deles tem a bola aérea ofensiva e defensiva, que é o Alejandro. O Alejandro supostamente preocupará o único zagueiro que resta no Corinthians.
0: Bernabé, quem sabe de fora da área, engatilhou pra bater, bateu pra fora! Com desvio, não. Com desvio, não. Tiro de meta, que perigo aí, Felipe.
1: Sem desvio, mas com o desespero do Alex, que pedia, ultrapassava. Bernabé preferiu o chute. Passou rente à trave, tiro de meta pro Corinthians. Já cobrado.
0: Tá tentando de cabeça aqui o time do Corinthians. Tá ganhando com Pedro Raul. Pedro Raul, numa bola que foi tocada aqui para a esquerda, vai ser dominada pelo Pedro Raul com o braço. Tá valendo tudo isso. Ele tenta a jogada na ponta esquerda. A bola sai em lateral. Ele é marcado para o Corinthians. É, tá dando aqui para Matheus Bidu fazer a cobrança. 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Vem o Corinthians, mercado tirou, quer pênalti o Corinthians, juizão já disse que não. Afasta o Inter, o perigo. É um barulho que só aqui na arena do Corinthians. Ayrton Lemos tem mais informações dos estragos em Porto Alegre, Ayrton.
7: Debona, as chuvas e as rajadas de vento provocam transtornos em diferentes regiões de Porto Alegre. A gente fala neste momento aqui da João Pessoa, onde um portão de uma garagem caiu aqui na avenida em frente ao Parque da Redenção. Parte de um telhado também caiu no cruzamento das avenidas Ceará e também da Dona Margarida, bloqueando uma pista. Há ainda, Debona, quedas de árvores e bloqueios nos bairros Santana, Menino Deus, além das avenidas Carlos Traim, no cruzamento com a rua Fabrício Pilar e do Forte, próximo ao número 120. Agentes da IPTC atendem essas ocorrências. Chove mais fraco neste momento, mas as pancadas vêm e vão. A reportagem da Rádio Gaúcha vai circulando pelos bairros da cidade de Porto Alegre para ver os estragos, os impactos do temporal na cidade, no município. Debona.
0: Maurício, Vaguinha, como deve ser o Inter agora, hein? 29, é 29.
4: Modo, é o modo sobrevivência que você mesmo anunciou quando das trocas, né? Do Alejandro e do Juninho. O Inter é a confronto de dois times tecnicamente ruins. O Corinthians tem a bola aérea com seus gigantes e o Internacional vai tentar se defender à exaustão. Não há outra coisa a fazer.
0: É, não coincidência, né? Os gols marcados por um cara de 1,96, ainda que tenha sido por baixo, né? E de 1,93 do Pedro Raul.
1: Ô, Debona, e a torcida do Corinthians, obviamente, volta a cantar mais alto agora. E no telão da Arena Corinthians apareceu Memphis Depay. Ele está assistindo ao jogo aqui de um dos camarotes. Ele que ainda não renovou o contrato, vai permanecer no Corinthians. Tem cartão amarelo agora para o Pezzolano, por reclamação.
0: É, ele amarelou os dois técnicos, isso, né? Eu tenho pavor de hora de árbitro que amarela técnico. Vai me desculpar, sabe?
2: Perfeito.
0: Mesmo que eles, sei lá o que eles falam pro árbitro, mas assim, quando ele amarela os dois, é porque o árbitro é uma mala.
2: É que tem uma coisa, Debona, que é a seguinte, tá? A gente geralmente não fica olhando pro banco. Sim. Mas quando o árbitro vai lá dar o cartão, é porque o quarto árbitro já tentou até a alma.
0: Sim. Já entregou ele, né?
2: É. Ele diz assim, bah, cara, vem aqui porque eu não sei mais o que fazer.
0: Pois é. 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Bola dominada pelo Bidu, Bidu na frente pro Lingard. Pé canhoto, levantou, mergulhou o Maripan, tirou de cabeça, sobrou para Mateuzinho, ajeitou para a entrada da área, Caio César chegou, dividiu, ganhou na primeira, perde na segunda. Paulinho tira, Matheus Bahia dá um balão para frente, ela é dominada pelo Alejandro, dominou legal, fez a parede, mas entregou errado para Bruno Gomes. E depois, a falta do Alejandro, Corinthians compete mais. Mercado dá o carrinho, tomou uma encarada ali do Pedro Raul. 30 minutos e meio, tá 2-1 pro Corinthians. Da Inter na próxima fase, não pode tomar gol, tem que resistir, tem que sobreviver. Falta pro Corinthians. É, os jogadores do Inter estão perdendo a paciência com o árbitro, hein? Por essas faltas aí, hein, Felipe?
1: E o Pezzolano abriu uma garrafa d'água e atirou a metade da água no chão. Ele está muito irritado, já está amarelado. Se continuar reclamando, pode ser expulso. Falta. Olha, lá vem cartão, vermelho. Vermelho para o Pezzolano.
0: É, a irritação do Inter, claramente, é porque ele está dando as famosas faltinhas, né, Jory? E ele expulsou o Pezzolano agora.
2: É, mas o Bruno Gomes pegou o cara pelo tornozelo por trás, deu um trança-pé no adversário e fez a falta. Os jogadores do Inter, Debona, precisam ter muita atenção, porque a jogada do Corinthians é chuveirar a bola na área. E os caras estão fazendo falta. E aí, se a falta é cometida, ela vai ser marcada. E aí, agora o Pezzolano está expulso.
1: Não foi o Pezzolano, foi o auxiliar,
2: né?
1: Dele.
2: O auxiliar dele. Do Pezzolano.
1: Isso.
2: É. É. E como não é gauchão, né? O técnico fica, tá tudo certo.
0: Falta. Garro levantou, Paulinho tira de cabeça, completa então Bernabé, a bola é outra vez do Corinthians, são 32 minutos jogados, domínio de Alan na frente, para Bidon tocando, mais atrás, para o domínio do Mateuzinho de novo para Alan aqui na meia esquerda, para o Garro esticando na ponta esquerda, no Lingard, o Inter se fecha, se defende, sobrevive, perde por 2-1, na soma dos placares está 3-2 para o Inter está avançando para as quartas de final da Copa do Brasil, outra vez a domínio de bola é do Corinthians, Bidu na frente, agora ele deu tiro de meta, agora ele não deu falta,
1: agora são
0: os corintianos que cercam, hein?
1: Mas agora com razão, foi um pontapé do Bruno Gomes no Bidu, que passava para a linha de fundo para fazer o cruzamento, a falta foi claríssima, o árbitro deixou, deu tiro de meta, que a bola escorreu pela linha de fundo. Matheus Cunha na cobrança, Inter vai perdendo 2-1, mas vai passando de fase e a informação é Tumeleiro,
0: ninguém facilita tanto. Matheus Cunha vai bater, tá respirando bem aí, Vaguinha? Tá tranquilo?
8: Ah, tá difícil, mas é porque o Inter deixa a gente assim, né? São alguns erros assim que não tem explicação, que é só o goleiro sair, vai lá e pega a bola no alto e tá 1-1 o jogo ainda. Entendeu? Aí não sai na bola, o cruzamento viajou de Campinas para São Paulo, para Itaquera, e aí o goleiro não saiu. Aí nós vamos viver o drama até aí, mais quanto tempo? Mais 15? 20? Sei lá quanto.
0: É, 33, tem 12 mais uns 6 de acréscimos pelo menos, né? Uns 18 minutos de jogo ainda. Bidu para Bidon! Bidum, bidum, bidum, bidum, bidum, bidum, aqui pelo lado esquerdo, uma bola que foi dominada aqui pelo Ranieri para Bidon no Lingard, chega na marcação, Bruno Gomes, volta a jogada para Bidon, carrega aqui pela meia canhota, bem pertinho da linha lateral, faz o passe outra vez para Ranieri, que baixou para zagueiro agora, volta no Alan carrega, se livra do primeiro marcador ali, que é o Alex, consegue tocar aqui do lado esquerdo para Bidon, outra vez Lingard, o Inter cerca na marcação, a bola viaja para a entrada da área, Garro subiu, ajeitou, afasta Bernabé, o Inter não fica com a bola, faltou até comunicação agora entre Alex, faltou um cara gritar pro outro, eu, ninguém gritou, lá vai Caio César, deu atrás para Mateuzinho, novo levantamento, corta Maripan de cabeça, vai voltar o Corinthians, Bidon tenta na entrada da área, Mercado para trás e Matheus Cunha faz a defesa tranquila. 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Borussia anuncia 35 do segundo tempo, 2-1 para o Corinthians, Bertoncello.
2: 37 minutos do segundo tempo em Salvador, bola na trave do Atlético Paranaense, mas a vitória vai sendo do Vitória. 3-0, o Vitória está se classificando.
0: Maria Regina Eichenberg.
6: Debona, 364.815 pontos sem luz na área de concessão da RGE. A gente busca atualização na área da CE Equatorial, mas ainda não temos esse dado atualizado. Aqui no site está fora de operação nesse momento. A qualquer hora a gente atualiza por aqui.
1: Teve cartão. Acho que foi para o Paulinho por falta no carro. E logo mais tem troca no Corinthians. Carrilho é um dos jogadores que conversa com o Fernando Diniz.
0: Falta para o Corinthians no meio do campo e qualquer falta de qualquer lugar do planeta Terra do Corinthians é bola na área do Inter. Dois gols saíram assim de cruzamentos. Garro está ajeitando a bola, já colocou ela um pouquinho mais para frente ali. Fica apenas o Bruno Gomes na frente da bola. Falta para o Corinthians, 36 minutos jogados do segundo tempo. É, demorou para autorizar o árbitro, agora sim, né? Vem Garro na bola. 2-1 para o Corinthians, 3-2 para o Inter no agregado. Garro levantou, Pedro Raul de novo. Matheus Cunha pega. Felipe.
1: Pega, solta, pega de novo, ganha tempo. Cabeceio do Pedro Raul, não teve força. Fácil para o Matheus Cunha. Carrilho, 19-23. Matheus Pereira serão as trocas do Corinthians. 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
4: Debona, o Inter não vai jogar bom futebol, ele não tem essa capacidade. O Corinthians não joga bom futebol e está ganhando o jogo porque ele compete muitíssimo e bota a bola na área do Inter todo o tempo, obrigando o Inter a não errar. Já foram dois erros, está 2-1. Vai ser assim até o último minuto, porque nenhum dos dois tem capacidade para mais do que isso. O Corinthians não faz nada além de botar a bola na área e o Internacional não tem a bola. Não é um jogo bom, é um jogo emocionante.
1: Já saiu o primeiro, Caio César, para a entrada no 23, Matheus Pereira. E agora vai entrar o Carrilho. O Bidon está lá conversando com o quarto árbitro, acho que é ele que vai sair. Saiu, 7 Bidon para a entrada no Carrilho, 19.
0: Mais duas trocas do Fernando Diniz, 37. 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Tá na bola o Inter para cobrar o lateral lá do lado esquerdo com o Bernabé. Tá entrando agora o Carrijo no time do Corinthians. Vai ser um drama até o final, hein? O Inter tem que segurar essa bola aérea do Corinthians. Lateral cobrado, tentativa de jogada ali do Bruno Gomes. Tentou o chapéu para trás, foi desarmado. Garro ganhou, tenta avançar para o time do Corinthians. Vem Matheus Bahia, tromba com o Mateuzinho. Lateral para o Inter cobrar. 38 minutos. O juizão tá pedindo pressa ali pro Inter cobrar. O Matheus Bahia foi lá e disse: qual é? Tá na boa, mano. Tá tudo certo. Cobrança feita pelo Bernabé. No Alex, na ponta canhota. Dominou na coxa. Carrinho dado. E o Inter tá ganhando mais um lateral. Bom, de lateral em lateral, né? Tá chegando mais perto do ataque. E de novo vem para a cobrança Bernabé. Vai arremessar lá para dentro da área. Alejandro tá ali no comando do ataque do Inter. 2-1 para o Corinthians. Bernabé fez o gol do Inter. É ele na cobrança do lateral. Arremessou para Alex. Tenta fazer o giro. São dois em cima dele. Mateuzinho consegue evitar a saída. Bate nas pernas do Alex e ganha posse de bola. 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É lateral para o time do Corinthians. Movimenta ali Mateuzinho, corta de cabeça Matheus Bahia. Quanto mais a bola ficar fora do campo, melhor para o Inter. Mais interessa ao time colorado. Ranieri pressionado pelo Alex. Ranieri consegue chutar para frente. Ali está colocado o Matheus Pereira. Ele dispara para o campo de frente. Num jogo de laterais, né? Muitos, muitos, muitos laterais. Mais um agora para o Corinthians. 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Vem comigo na regressiva 39. Arranca Alan aqui pelo lado esquerdo. Ele abre para Bidu. Matheus Bidu engana a marcação ali do Bruno Gomes. Deu uma invertida de bola legal lá do outro lado. Na coxa do Carrijo. Passa Mateuzinho. Carrijo ameaçou cruzar. Deu uma para Mateuzinho. Carrijo levantou para Pedro Raul. Juninho se estica todo, dá de coxa para fora. E escanteio, Felipe.
1: Espana a bola e caído na área, olha pro árbitro e diz: cadê minha falta? Não teve falta, é lateral pro Corinthians que vai mexer de novo. Dieguinho é um atacante, camisa 61, foi chamado por Diniz.
0: Dieguinho vem aí, escanteio pro Corinthians, é sempre um perigo. Toda a atenção do Inter. Garro tá na bola. É muito alto o time do Corinthians. Levantamento é feito. Buscava Pedro Rouve. Corte Mateuzinho de fora na trave. No poste. Poste de prima, Mateuzinho, ela vai embora, Felipe.
1: A bola veio para a área do Inter, a defesa afastou parcialmente, Mateuzinho de primeira. Na entrada da área, chutou, a bola beijou a trave e saiu pela linha de fundo, o Inter escapa. Público, total 45.126. 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
0: 40 minutos e meio. Saiu o Garro, né?
1: É, e entrou o Dieguinho, camisa 61, na informação Sicredi.
0: 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Vai bater na bola Matheus Cunha. 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Alex briga. Melhor para Matheus Pereira. Ele dá ali atrás. O domínio de bola do Carrijo. Tenta sair jogando para o time do Corinthians. Pressiona o Inter no campo de ataque com Bruno Gomes. Tentou na primeira. Corta mais
1: Aguirre
0: uma vez.
1: Aguirre e Ronaldo.
0: Vai mexer o Inter de novo. Tenta. Paulinho ajeitou para Bernabé. Não pode perder aí, Bernabé. Girou bem. Deu lá na esquerda para Matheus Bahia. Engana a marcação do Matheusinho, que não para de correr. E fez falta, né? Claro que o Inter vai querer a falta. E amarelo para o Matheusinho.
1: Ah, deu um pontapé sem bola no Matheus Bahia, né? É. E agora os jogadores do Corinthians vão lá pressionar o Matheus Bahia para levantar rapidamente. Pedro Raul arrasta agora o Matheus Bahia, que ganha tempo também. Ronaldo, camisa 16, e Aguirre, camisa 35. O primeiro a sair é o próprio Matheus Bahia, que está caído no campo, para a entrada do 35, Aguirre. O lateral direito pode entrar na lateral esquerda. E a outra mudança, ainda não levantou a placa, envolve Ronaldo, camisa 16.
0: Tumeleiro, ninguém facilita tanto. 42, Vaguinha, tá dando o Inter, Vaga.
8: É, daí aí é o seguinte, né, Debona? Quando tu tem o Ronaldo e o Aguirre pra opção, pra tentar resolver alguma coisa, ou ajudar, minimamente ajudar, é difícil, né? É muito difícil, vamos sofrer.
1: Tá saindo o Paulinho. Paulinho, que estava pendurado com cartão amarelo, está deixando o campo para a entrada do Ronaldo.
4: É, a capacidade que o Inter tem agora, as trocas todas são por vitalidade e capacidade de competir, de marcar, de correr, de voltar, de correr para trás. A bola aérea ofensiva e defensiva do Ronaldo. O Pezzolano faz o possível, o Inter está no seu teto há muito tempo no jogo. Ele está perdendo e se classificando, ele está jogando Copa. Joga bem? Não, nunca teve nem perto disso. Mas o Corinthians também não joga bem e ganha de 2-1, porque o teto dele é esse. O jogo não é bom, o jogo tem emoção, são coisas diferentes.
0: Maria Regina Eichenberg.
6: Debona, muitos problemas em rodovias gaúchas no trecho entre Pantano Grande e Rio Pardo, em torno de 20 árvores caídas. A Defesa Civil e os bombeiros auxiliam nessa ocorrência na altura do quilômetro 168 da BR-471. Em Cachoeira do Sul, BR-153, entre o quilômetro 380 a 392, localidade até o Parque Vitec, com pontos, com dois bloqueios, inclusive, com a rede energizada sobre a via. Fica esse alerta para os motoristas. A BR-116, com muitas árvores caídas na região de Camaquã. A RS-401 está bloqueada na altura de Charqueadas, também devido à queda de árvores.
1: Dois amarelos, Matheus Bahia por retardar a saída de campo e Gustavo Henrique, zagueiro do Corinthians, por reclamação.
0: Bom, as informações da Maria Regina são extremamente preocupantes, né? Muita árvore caída, muita rodovia bloqueada, muita gente sem luz, muitos estragos, enfim, né? O temporal, a chuva forte, o vento no Rio Grande do Sul. É lateral para o Inter, 44 minutos. Já já o Jory diz quando ele deve deve acrescer no jogo. A bola 6. Do Inter. Mais 6, né, Jory?
2: Eu daria 6 minutos pelo que foi o segundo tempo.
0: É, vamos ver, vai subir a placa em seguidinha, vai bater agora 45 em seguida, o Corinthians tem lateral, o Corinthians ganha por 2-1, o Inter está passando no agregado por 3-2, vai ter esta emoção até o último segundo, hein? Outra vez ele marca falta para o time do Corinthians.
1: Tá caindo o mercado. Com a mão no rosto.
0: Tá dizendo que foi agredido. O time inteiro do Inter vai pra cima da arbitragem.
1: Eu confesso que eu não vi o lance, não sei se houve agressão. Só vi o Gabriel Mercado caído porque foi fora da disputa de bola. E agora os jogadores do Inter cercam o árbitro do Corinthians também, os do Inter alegando agressão.
0: É, se tiver uma repetição demais,
2: o Gustavo Henrique coloca o braço no peito do Mercado e dá um chega pra lá no Mercado. não foi no rosto do mercado, mas aí tem duas coisas, tá? Primeiro que o jogador no futebol brasileiro é atingido no peito e cai com as mãos no rosto. É absolutamente normal. Agora, o Gustavo Henrique tá precisando do tempo no jogo e faz isso no adversário, aí ele tá assumindo a responsabilidade total de fazer a paralisação no jogo.
0: Deu 9.
1: 6 ao contrário, Jory.
2: 9?
0: 9. 9 minutos,
2: gol.
0: Hein? Vamos até 54. Diga, gol de quem?
9: O que era improvável acontece, o Vitória amplia e goleia, gol de Marinho, ex-Internacional, ex-Grêmio, e agora o Vitória aplica 4-0 para cima do Atlético Paranaense. O Vitória está se classificando para as quartas da Copa do Brasil, e a informação é de Unimed Porto Alegre.
0: Quero retirar a dúvida que eu tinha do melhor mandante do mundo, se é o Vitória ou o Bayern de Munique. Vitória, óbvio, né?
1: Acho que o Bayern de Munique já perdeu para o Borussia Dortmund.
0: É. Vitinho, arranca pelo meio, agora é pra fazer, Alex lançado, Hugo Souza sai pra intervir, a sobra de bola do Corinthians, atenção total agora, Mercado tá correndo atrás do Ranieri, Mercado chegou, pegou o cara, pegou só ele, falta, não, deu escanteio. Escanteio, Felipe.
1: Deu escanteio, todo o estádio explodiu pedindo até vermelho pro Mercado. O carrinho do zagueiro do Inter foi na bola, segundo o árbitro, bate, obviamente, no Mercado e, portanto, escanteio pro Corinthians. Mateuzinho é quem cobra a informação, é claro.
0: Mais um pouquinho, Matheus Bahia vai dar no quarto árbitro aqui na lateral, hein? Já foi substituído.
2: Nossa, foi.
1: Já tá amarelado.
2: Olha, vou dizer um negócio, Debona. Foi muito, mas muito falta do Mercado e, se não fosse falta, era tiro de meta. Completamente inventada a decisão da arbitragem.
0: Pois é, escanteio, a bola viaja, tá viva, afasta Maripan. Ele tá meio que mancando, que era falta. O Corinthians vem para o ataque, cruzamento que vem do outro lado, a bola tá viva na área. Quem tira, sobe, afasta Juninho de cabeça. Vai sobrar a posse de bola aqui para Mateuzinho, invertido na perna esquerda. Lá do canhoto, Mateuzinho dominou de perna direita, levantou mais uma que o Inter tira. Afasta com o Vitinho, volta pro Corinthians. São longos 9 minutos, a pressão do Corinthians, é a bola o tempo inteiro. Dominou, Carrijo, é o Lingard, deu atrás, parou tudo. Tem impedimento marcado, vai ser sofrido demais até o final. Pelas minhas contas, 2 já foram, né? 2 já foram, faltam 7 minutos, portanto. 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Levanta uma escada na área do Inter lá, Vaguinha, ajuda o zagueiro, Vaguinha!
8: Vamos lá, Debona. Porque o Corinthians agora não vai parar de levantar. 9 minutos de acréscimo também, meu Deus do céu. A plaquinha aquela do até empatar, daqui a pouco sobe ali, né? Até fazer o terceiro.
0: Pois é. E o Corinthians vem de novo. 48 minutos jogados. A bola foi tocada do Matheus Pereira, lá do lado direito, onde está colocado ali o Lingard. Ele carrega, volta a bola para Matheus Pereira. Carrijo está pedindo bola. Todo mundo vira o atacante no time do Corinthians agora. O zagueiro é o Alan, que é o mais baixinho de todos. Só ele está aqui atrás. O Corinthians gira a bola. Cai a bola lá na ponta direita. Chegou para a tentativa ali do Dieguinho. Mais atrás, domínio de bola. Matheus Pereira para Mateuzinho. Bernabé está na marcação. Se fecha o Inter. É uma parede vermelha montada ali na frente da área do Corinthians, que gira a bola na ponta direita, encarando a marcação do Bernabé. Dieguinho levantou, chega para tirar o Juninho, deu rebote, lá vem bomba, explode no Juninho de novo o Mateuzinho, tá impedido o Carrijo, hein? Se pegar, tá impedido, Felipe.
1: Olhar clínico de Debona, olhar clínico do Bandeirinha. Carrijo finalizava dentro da área e o Bandeirinha já levantava seu instrumento de trabalho. Lance anulado, Matheus Cunha não tem pressa, Inter perde, mas classifica e a informação chega para a Trilegal.
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4: Não há mais nada taticamente que o comentarista possa inventar no jogo aqui. Não há tática qualquer. A bola do Corinthians vai dos lados, frontal ou lateral, para dentro da área do Inter, e o Inter rebate do jeito que for possível, tentando fazer com que ela chegue no Alejandro, no campo de frente. Isso não está acontecendo. Taticamente, o Corinthians desistiu do jogo. Quando tira Garro, tira Bidon, é para competir e botar gente grande, gente alta, forte, dentro da área do Internacional.
1: Corinthians está jogando com dois centroavantes, Maurício. Pedro Raul e Gustavo Henrique. O zagueiro Gustavo Henrique é centroavante.
4: É isso. É. Agora, por exemplo, o Corinthians está com a bola no campo de frente, Gustavo Henrique nem aparece.
0: Se somar a altura dos dois, falta poucos centímetros para 4 metros, hein? É muita coisa. O autor dos dois gols do Corinthians, Gustavo Henrique e Pedro Raul. Gira a bola, o time do Corinthians aqui na esquerda para Bidu. Já olhou para a área para cruzar. Bate ali nas pernas do Bruno Gomes. Ela poderia ter saído em lateral, mas saiu em escanteio, né? Saiu em escanteio para o Corinthians. 50 minutos do segundo tempo. Escanteio para o Corinthians. Vai de novo na bola aérea. O Inter precisa se segurar mais 4 minutos. Tá levando a vaga para a próxima fase. Escanteio curto, baixo. Corta Vitinho de cabeça. Ela sai em lateral para o time do Corinthians aqui do lado esquerdo. Tá na bola Matheus Bidu. Encosta ali para receber o Alan. Ele prefere arremessar lá para dentro da área. O Pezzolano joga junto com o time. Diz que ele invadiu o campo. Arremesso cobrado. Mercado foi puxado. Tá viva a bola. O chute do Corinthians. Vai sair Matheus Cunha de soco com o punho direito. Ele tira. A sobra de bola do Gustavo Henrique. Ele deu atrás para Mateuzinho. Acelerou a jogada agora no Dieguinho. Vem novo levantamento para a área, para ninguém. Vitinho vai proteger, para fora da área. Ele está tirando o Inter do sufoco e sofre falta. É falta, é falta pro Inter, Felipe.
1: Ele estava sendo perseguido de perto por 4 jogadores do Corinthians. Poderia ter puxado contra-ataque, mas pensou: vou desacelerar, ele vai pisar no meu calcanhar. E o filme aconteceu. Falta pro Inter, que deixa o cronômetro correr, vai perdendo, mas vai classificando, e a informação chega para Pão de Alho Santa Massa.
0: 51, mais 3 minutos aqui na Arena do Corinthians em São Paulo. Matheus Cunha vai bater na bola. É sofrido, é dramático.
9: Terminou.
0: É difícil. E o melhor mandante do mundo passou, Bertoncello.
9: Em desvantagem por 2-0, Vitória reverte. Vitória 4, Atlético Paranaense 0. O Atlético do Papito dá adeus e o Vitória está classificado. 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
0: Bernabé ganhou da marcação. Lá vai o time do Inter. Alex está pedindo. Alejandro também. A bola para Alejandro. Ajeitou para o Bruno Gomes. Rafa ajeitou, preparou, bateu. Para fora era a chance do gol do Inter, Felipe.
1: E seria uma pintura no desarme do Bernabé. Serviu o Alejandro, que tocou para Bruno Gomes. Bateu em curva, buscando o ângulo. Passou tirando tinta do Hugo Souza. Corinthians passou por apuros. Imagina se essa bola entra, Debona. Informando, claro.
0: 52. Cada gota de suor do time do Inter em campo tá valendo a classificação para as quartas de final. E o Inter vem para o ataque de novo. Vem com o Alex. Trombou. Vai ter que ser guerreiro ali o Alex. Corre atrás dela. Não desiste. Gira bem que bem demais agora, Alan, para sair com a bola dominada. 52,5. 1,5 para terminar. Gira a bola o time do Corinthians lá do outro lado. Domina Dieguinho na ponta direita. Volta a jogada para Alan no círculo central do gramado. Vamos nos instantes finais. O cruzamento é para Gustavo Henrique, ele matou no peito. Maripã tá tirando de qualquer maneira e tem impedimento. 53 vai terminar. Vamos para o último minuto do jogo. Se as minhas contas não estão erradas, 54, vamos para o último minuto. Sofrido, dramático. Com o Inter suando demais, competindo, ou como já diria Rock Balboa, né? Às vezes é preciso aguentar, né? Superar, não importa quanto tu bate, é quanto tu tem a capacidade de aguentar. E o Inter tá aguentando o Corinthians aqui em São Paulo. Rock Balboa, boy. Chuta a bola pra frente. Matheus Cunha na tentativa de jogada. Lá vai Alejandro, trombou com o primeiro, trombou com o segundo. Sobrou no Alex, dividiu, chutou marcação, chutou bola, chutou tudo. Tira de trás o time do Corinthians e terminou. O Inter tá passando. O Inter tá pegando dinheiro. O Inter vai contratar um centroavante com essa verba da CBF. 4 milhões pra dar confiança, pra dar moral, pra credibilidade, para dar tudo que o Inter precisa nesse momento difícil. O Inter passa pelo Corinthians, o Inter resiste, o Inter sua sangue aqui em São Paulo, Vaguinha.
8: Bom demais, brigamos, lutamos até o fim, com alguns erros, mas com um gol salvador do Bernabé, na única jogada construída pelo Inter. Não importa o que aconteceu ao longo do jogo, o que importa é que o Inter passou pelo Corinthians e está nas quartas de final da Copa do Brasil com muita luta, com muita entrega, com estratégia também. Ganhamos aqui e hoje sofremos para confirmar essa classificação. Vamos, Colorado, vamos!
1: A cena é a seguinte aqui no campo, Alejandro de joelhos, agradecendo aos céus. Bernabé sendo aplaudido, empurrado pelos companheiros que vem agora saudar. Torcedor do Inter faz a festa aqui na Arena Corinthians. Mercado é um dos jogadores que mais vibra em frente ao torcedor, Bernabé também. Esse é o grito, Inter, Inter, Inter, gritam os 2.000 colorados que estão aqui na Arena Corinthians, aplaudidos de pé pelos jogadores do Inter, Debona.
0: Num jogo de sobrevivência, passa o Inter, Maurício.
4: Passou com a justiça de quem jogou Copa no teto da sua qualidade técnica, no máximo da sua capacidade de ter a bola, que é quase nenhuma. Ainda assim, o Bernabé faz um gol, que é o gol que deixa o Corinthians embretado até o fim da partida. O meu voto é Bernabé para melhor em campo. Poderia ser Maripan, mas o Bernabé tem participação direta no gol do Corinthians, fazendo uma falta que não faz nenhum sentido, mas na parte ofensiva, que é onde hoje ele joga, ele faz um golaço. E é por isso que eu estou botando o Bernabé de melhor em campo e saudando a classificação copeira do Inter aqui no jogo em Itaquera.
0: Muito bem, festa do Inter com o seu torcedor aqui na Arena de Itaquera. O Inter está nas quartas, Bertoncello.
9: 6 anos depois, o Inter está entre os 8 melhores times da Copa do Brasil. O Inter se junta ao Vitória, ao Grêmio, ao Palmeiras, ao Vasco, Cruzeiro, Santos e Atlético Mineiro. Poderemos ter Grenal na próxima fase da competição. O sorteio na próxima terça-feira, às 11 horas da manhã, na sede da CBF, Debona.
0: É, o Inter passa, o Inter resiste, o Inter sobrevive ao Corinthians aqui em São Paulo, perde por 2-1, 3-2 no agregado. 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
9: Saía de um 2-0 que o Atlético Paranaense construiu em Curitiba e em casa, com a força do Barradão, com a força de Salvador, o Vitória aplicou uma goleada de 4-0 para cima do Atlético Paranaense. René duas vezes, Eric e Marinho. Vitória 4, Atlético 0, o Vitória está classificado. Temos 2 gaúchos, Inter e Grêmio, 2 paulistas, Palmeiras e Santos, 2 mineiros, Cruzeiro e Atlético, 1 carioca, o Vasco, e 1 baiano, o Vitória.
0: Muito bem, jogadores do Inter estão deixando o gramado, eu vou votar no Maripan para craque do jogo, Rádio Gaúcha, calçados pegado, o teu voto, Felipe.
1: No melhor em campo, eu votaria no Bidon, mas o contexto não pode ser ignorado. Maripan, craque da partida.
0: Teu voto, Vaguinha.
8: Meu voto é... O Maripan fez uma grande partida, mas o gol a gente não pode tirar de contexto, não é apenas um gol, é um gol que coloca o Inter na próxima fase e o gol é do nosso principal atacante. Bernabé falhou, falhou não, ele cometeu uma falta que não precisava, mas se recuperou no jogo, fez o gol que coloca o Inter entre os 8 na Copa do Brasil.
0: Diori Vasconcelos.
2: A informação é do Bertoncello, Debona. Se o Inter não tem centroavante, Bernabé passa a ser o jogador com mais gols na temporada pelo Internacional. Para mim, ele é o craque, não tem outro.
0: Tá eleito. Então, Bernabé é o craque do jogo. O torcedor votou em quem, Bertoncello?
9: Ah, também foi no Bernabé. 57% dos votos. Ele chega a 9 gols marcados no ano. Empata com o Borré, que já saiu, foi pro River Plate. Portanto, Bernabé é o artilheiro do Inter na temporada. Pelo clube, são 14 gols marcados. Um dos laterais com mais gols pelo Inter no século XXI. E confirmou também a premiação de 4 milhões de reais. Bernabé, o craque da galera, Debona.
0: Bom, o que, que a classificação representa dentro de um contexto, Maurício, de tanta dificuldade dentro e fora de campo para o clube e para o time Internacional?
4: A partir de estar entre os 8, coisa que não acontecia há 6 anos, o Inter pode retomar uma campanha que ele já está retomando. Ele faz 1 ponto contra o Flamengo, ele pega o Palmeiras agora domingo lá no antigo Allianz Parque, hoje no Bank. Então o Inter vai ter, agora em diante, até voltar a jogar na Copa do Brasil, o seu campeonato brasileiro, que está muito longe de Rádio Salete.
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11: 22:10.
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9: Você está nas ondas da 100.3 e a partir de agora a gente vai levar ao ar mais uma edição do programa
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11: E é isso mesmo, e eu, seu amigo Ebenezer Hall, vou fazer companhia nas próximas horas, trazendo pra você os clássicos aí dos anos 80, 90 e 2000 na nossa 100.3. Então já vai aumentando o volume do rádio pra você que gosta do sucesso do passado e tá chegando o nosso primeiro bloco musical.
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2: 22:30.
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3: Agora tá chegando mais flashback, mais sucesso do passado, então vai aumentando o volume do seu rádio.

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1: 22:49.
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3: Rádio Salete FM de Marcelino Ramos, essa é boa de ouvir. Agradecer a você que está na sua casa, você que está no seu trabalho, ou a você aí que está dando uma volta no seu carro e acompanhando a 100.3 FM. Eu agradeço demais o carinho da sua sintonia. E você está curtindo aqui comigo os melhores clássicos aí do passado, muito flashback, muita música que marcou época aqui na sua... Vamos recordar

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1: 23:27.
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3: Salete FM, os sucessos, os clássicos do passado rodando aqui na nossa programação. Obrigado pelo carinho da sua audiência. Vamos ouvir agora mais um flashback. Acompanhe com a gente os sucessos do passado.

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2: 23:40.
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3: Agora tá chegando mais música, mais sucesso pra você recordar no nosso programa. Música.

0: 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Jonas Brothers, Kids of the Future from the soundtrack.
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3: 23 horas e 56 minutos.
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5: E você acompanha aqui comigo os clássicos dos anos 80, dos anos 90, dos anos 2000, os clássicos nacionais, os clássicos internacionais. Então, ouve aqui comigo mais um clássico do passado.

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1: 0:10.
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0: 0:20.
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2: 0:38.
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1: 0:53.
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1: 1:07.
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2: 1:24.
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1: 1:41.
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1: 2:24.
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2: 2:40.
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2: 2:51.
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1: 3:04.
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1: 3:17.
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0: Parabéns, meninos!
1: Obrigado, meu irmão.
0: Parabéns, meninos. Vocês são 10. Obrigado a vocês pelo carinho. Sucesso.
2: Pra tudo que
3: sucesso pra vocês.
0: Mata-me um CD. Parabéns a esses meninos.
4: Tchau, obrigado, Campo Grande!

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1: 3:46.
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2: 3:59.
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1: 4:11.
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2: 4:24.
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2: 4:42.
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1: 4:56.
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1: 5:11.
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2: 5:29.
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1: 6 horas em ponto.
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Bom dia aos rádios ouvintes. Neste novo dia que nós iniciamos, trago a vocês de saudação uma palavra bíblica do Evangelho de Mateus, o capítulo 26, o versículo 35, onde o discípulo Pedro responde a Jesus: Eu nunca vou dizer que não o conheço, mesmo que eu tenha de morrer com o Senhor. Pois bem, queridos ouvintes, Pedro é um discípulo muito interessante, por vezes impulsivo nas suas atitudes. E uma das marcas do discípulo Pedro foi que ele prometeu uma coisa a Jesus e, numa situação de aperto, ele agiu totalmente contra a sua promessa, a sua palavra. Por isso, quero refletir com vocês nesta manhã sobre duas palavras que são muito importantes para a nossa vida. Me refiro às palavras coerência e fidelidade. Acredito que todos vocês já ouviram a expressão falar da boca para fora. Quantas vezes falamos sem pensar direito, sem responsabilidade, e que eventualmente isso pode vir a se tornar em arrependimento. O versículo bíblico do Evangelho de Mateus, que eu trouxe na acolhida, como disse, são palavras do discípulo Pedro, aquele que estava com Jesus antes da sua crucificação. E pouco tempo depois de ele proferir palavras tão sérias, mesmo que eu tenha de morrer com o Senhor, eu nunca vou dizer que não o conheço. Ele veio e negou Jesus por 3 vezes. Por isso, querido ouvinte, vamos pensar na seriedade com que afirmamos ou vivemos algo. Muitas vezes nós somos levados a dizer ou fazer algo por impulso, sem analisar o real sentido ou comprometimento daquilo que estamos afirmando ou fazendo. E isso acontece nas mais diversas situações de nossa vida. Vamos pensar qual é o comprometimento real com as palavras que nós pronunciamos. Será que ainda sabemos o significado de palavras como segredo, amizade ou compromisso? Pedro afirmou que seria fiel a Jesus até a morte. Colocar a vida em jogo foi algo sério. E ao negar Jesus, Pedro temeu por sua própria vida. Poderia até ser uma situação justificável, afinal, ele nada mais fez do que defender a sua vida, porque ele tinha medo de morrer. No entanto, muitas vezes, nós somos rápidos em achar argumentos e desculpas para fugir de compromissos ou de afirmações que a gente faz. Por isso, caro ouvinte, convido a você a refletir sobre as palavras coerência e fidelidade, seja no que dizemos ou naquilo que fazemos. Porque na maior parte das vezes ninguém nos obriga a prometer ou fazer algo. Mas quando nos comprometemos, quando damos a nossa palavra, que o façamos com convicção. E aqui eu lembro um ditado antigo muito importante:
no fio do bigode, quando se prometia algo, a palavra valia. Jesus não nos abandonou para poupar a sua vida e nunca falou da boca para fora. Está aí um grande exemplo a ser seguido. Portanto, vamos de fato refletir sobre coerência e fidelidade na nossa vida. E que Deus nos permita, num mundo onde há tantas palavras soltas ao vento, sermos pessoas honestas com aquilo que dizemos ou fazemos. Que assim possamos pensar e refletir, e que a bênção de Deus acompanhe e oriente cada um, cada uma de vocês. Amém. Bom dia a todos e todas.

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1: 6:11.
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0: Olha a hora, minha gente. Vamos conferir agora o nosso horário oficial brasileiro. O relógio por aqui está marcando agora 6 horas e 12 minutos. Alô, Rio Grande do Sul. Alô, Santa Catarina. Meus amigos e minhas amigas gaúchos e catarinenses, aqui da nossa área de abrangência do canal 100.3 da FM, bom dia!
1: É o que deseja esse amigo locutor.
2: Canta, meu povo!
1: Bom dia!
0: Alô, você em qualquer parte deste mundo afora, sintonizado então nas plataformas digitais da Salete FM. Para quem está na nossa rede social ou para quem está no nosso aplicativo. Bom dia!
1: Bom dia, na mesma companhia, bons momentos vamos dar.
0: Hoje nós estamos na sexta-feira, dia 7 de agosto do ano de 2026. Estamos agora chegando aqui pela Salete FM. Depois da programação da madrugada, vamos agora fazer parte do seu despertar. Estamos aqui para juntos acompanharmos o clarear do dia desta sexta-feira. E para isso, vamos abrindo, vamos começando o programa do Bom Dia da Salete FM. Está no ar a Hora do Chimarrão.
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0: Salete FM é a sua melhor companhia, dando abertura então à Hora do Chimarrão desta sexta-feira, final de semana, chegando por aí. Eu já quero começar o programa dizendo muito bom dia e muito prazer. Eu sou seu amigo de todas as manhãs, Sandro Esquil.
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0: Na trajetória do programa de hoje, mais uma vez, teremos o bate-papo, alegria, descontração, notícias, boletins, informações, mas principalmente para que esta manhã de sexta-feira inicie com muita alegria. A gente vai ter também muita música, música sertaneja, música gaúcha e a música de bandas vão alegrando o nosso despertar desta manhã.
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0: Mas claro que sim, essa é a Hora do Chimarrão que está começando. É o momento de tomarmos o primeiro mate, o primeiro chimarrão da manhã, acompanhar o chegar da manhã, o clarear do dia. E o primeiro mate de hoje vai ser com a indicação musical do meu ouvinte, meu amigo de todas as manhãs, Emerson Malinowski. Bom dia, ele pediu Elton Saldanha.

0: Emerson Malinowski que pediu e ouviu abrindo a hora do chimarrão por aqui, o Elton Saldanha interpretando Entrando no Bororé. Bom dia!
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0: Alô, vereador Serginho Bel em São Caetano, bom dia.

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0: 6:20 agora na manhã.

Vereador Serginho Bel em São Caetano, bom dia, bom dia. Gosta de uma moda raiz sertaneja de manhã, na hora do mate, se preparando aí, né, para a ordenha do

0: Vamos fazer a 13 e ouvir a hora do chimarrão. Vamos lá.
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0: 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Miguel Pereira aí na 13, 4 da manhã, tá com o mate pronto, tá com o chimarrão aí pra ouvir o programa, né? Miguel gosta da dama de vermelho, assim, ó.
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0: O comando da Hora do Chimarrão é comigo, a audiência é contigo em casa. Obrigado, vamos juntos, iniciando a nossa sexta-feira tomando um bom mate, um bom chimarrão. Já que mandei um abração pro vereador Serginho Beal de São Caetano, e como eu sei que ele gosta do Mato Grosso e Matias, vai pra ele então a primeira moda raiz sertaneja. Alô, Sueli, alô, Serginho em São Caetano.

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1: O que, que achou do Mato Grosso e Matias na hora do chimarrão cantando lá pro Serginho Beal, pra Soilin, São Caetano? É, o Serginho gosta do Mato Grosso e Matias se deliciou tomando mate, tomando chimarrão, ouviu memórias?
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1: Oh. Agora alegrou a profe Marlise, agora sim. Derrubou a cuia. Tomando mate, tomando um chimarrão com meu amigo Tuta, se preparando para mais um dia de trabalho. É, aí no bairro Coab, profe Marlise, bom dia, bom dia. Bom dia, animal. A coceira no pé, né, profe? Mas estamos aqui com o nosso programa Hora do Chimarrão, começando a nossa sexta-feira. O final de semana está aí, né? Ontem tivemos inúmeros problemas devido a vendaval, temporal, granizo em muitas áreas do Rio Grande do Sul, inclusive na região metropolitana aí de Porto Alegre, né? Teve bastante problemas, na própria capital também. O seu Nilo Han já me confidencia aqui cedo de que o vendaval de ontem à noite, quase madrugada aí, né? Andou mexendo as telhas da casa, só vai dar para ver agora de manhã quando clarear o dia, né? É, gente, o El Niño que tá aí tá prometendo muita coisa pela frente ainda, viu, gente? Nossa Senhora da Saleta e São João Batista estão protegendo nós aqui, né? Por aqui, por enquanto, só chuva, nada de problemas, né, gente? É claro, temos problemas aí nas estruturações que estão sendo feitas na ERS 491 e na 126. Em dias de muita chuva e umidade como ontem, agora de manhã provavelmente também, vamos evitar transitar aí por essas vias, né? A Caenge Engenharia está pedindo aí para tomar muito cuidado. Optem pelas vias secundárias de acesso à cidade ou da cidade para o interior aí do município, tá bom? No caso da 491, usem aí por Suzana, né? E no caso da 126, lá por Santa Bárbara, tá bom, gente? 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
0: Bom dia, você que está começando o dia junto com a Salete FM. Hoje eu levantei cedinho, primeira pessoa que me veio na cabeça e fiz minhas orações para todos os meus ouvintes da Hora do Chimarrão, mas especialmente para minha maninha Rose, aí da reciclagem. Lembrei cedo dela, meu coração bateu mais forte, né? Rose, um grande abraço, bom dia para ti, pro Jobson, família bacana aí da reciclagem. Um grande abraço para vocês e nunca deixam de acreditar o que é pra gente tá reservado, viu? Rose, pássaro livre!

0: Os reis do baile, os atuais, com a participação especial da Josi Schmidt, Pássaro Livre. Bom dia!
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2: 6 horas e 38 minutos.
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0: Programa Hora do Chimarrão, por aqui na Salete FM. Bom dia, bom dia. Mecânica Luqueta já me manda bom dia. Vereador André tá por ali já, preparando os trabalhos do dia. Muito obrigado. Bom dia também. Toda a família aí. O vereador André Luqueta, família da Mecânica Luqueta, bom dia!
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0: Agora 6h43, 6 horas 43 minutos, na hora certa, aqui da Hora do Chimarrão. 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
0: 7h44 agora, 7h44. 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
0: 6h46 agora, 6h46, para acompanhar o chimarrão do César Malinowski, aí da Val. Meu bom dia para vocês, muito obrigado pela sintonia. César, enche mais uma cuia e vamos ouvir Milonga Abaixo de Mau Tempo.

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0: Abaixo de mau tempo, para acompanhar o chimarrão do César Malinowski. Bom dia, bom dia. Meu amigo Artêmio Regalim está sintonizado na hora do chimarrão, obrigado. Já tô com cena Irma e cá no ponto para ti. Pode levantar o volume aí, viu? Bom dia.
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2: 6 horas e 52 minutos.
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1: Bom dia, você que com o seu dia está iniciando junto com a Salete FM. Bom dia, amanhã de sexta-feira, 7 de agosto, sextou, minha gente.
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1: 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Estão faltando agora um minutinho para sete, atenção Erechim e região. 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
1: E agora então, para abrir a segunda parte da Hora do Chimarrão, 7 horas 1 minuto, 7 e 1. Um abraço pro meu amigo Tatinho lá em Erechim. Alô, Felipe, muito obrigado pela sintonia. O Tatinho em Erechim ouvindo a gente. Aonde está também meu amigo Rega? Alô, meu amigo Artemio Regalim, também obrigado pela sintonia aqui na Hora do Chimarrão. Regalim pediu e é para ele que vai então, Senaí.

0: Artemio Regalim pediu Senair Maicarril de minha infância. Bom dia!
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2: 7:05.
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0: Na hora do chimarrão, boletim informativo, agora traz então o mercado agrícola, são as cotações agropecuárias que encerraram os negócios ontem à noite, são preços de parâmetro para a abertura do mercado agora na manhã desta sexta-feira. Informações com a agência Rádio Web de Notícias.
4: Indicadores agropecuários com Diego Brião. Soja.
5: Os contratos futuros de soja com vencimento em agosto registraram elevação nos Estados Unidos na quinta-feira. Na Bolsa de Chicago, a cotação era de US$ 11,57 por bushel. Valores no mercado físico no Brasil por saca de 60 quilos. Estado do Mato Grosso, cidade de Rondonópolis, R$ 135,00. E Rio Grande do Sul, Nonoai, R$ 123,00.
4: Boi gordo.
5: Em São Paulo, na B3, os contratos com vencimento em agosto eram negociados ao final da quinta a R$ 348,30 por arroba. Houve elevação de 0,11% no dia. Boi à vista, no Mato Grosso, em Cuiabá, R$ 322,75 por arroba.
4: Café.
5: Os contratos futuros de café arábica com entrega prevista para setembro terminaram a quinta-feira em Nova York, nos Estados Unidos, em queda. A cotação era de R$ 2.174,20 por saca de 60 quilos. No Brasil, no mercado físico, valores do café arábica, tipo 6, por saca de 60 quilos. Minas Gerais, Varginha, R$ 1.780 e São Paulo, Franca, R$ 1.800.
4: Milho.
5: Valores no mercado físico, por saca de 60 quilos. Paraná, Marechal Cândido Rondon, R$ 57,00. Valor em estabilidade na comparação com a cotação anterior. E Goiás, Rio Verde, R$ 52,00 em elevação.
4: Trigo.
5: Valores no mercado físico, por saca de 60 quilos. Rio Grande do Sul, Nonoai, R$ 70,00 em estabilidade. E Paraná, Marechal Cândido Rondon, R$ 75,00, também em estabilidade.
4: Cana-de-açúcar.
5: Os contratos futuros de açúcar com entrega prevista para outubro terminaram a quinta em Nova York em elevação. A cotação era de 15,57 centes de dólar por libra-peso.
4: Feijão.
5: Preço médio do feijão no atacado no Paraná. Feijão carioca, tipo 1. R$ 262,82 por saca em queda. E feijão preto, tipo 1, R$ 190,70 por saca em elevação.
4: Arroz.
5: Valores no mercado físico, por saca de 50 quilos. Rio Grande do Sul, média estadual, R$ 70,00 em elevação. E Santa Catarina, Rio do Sul, R$ 60,00 em estabilidade.
4: Indicadores Agropecuários, um conteúdo do Grupo Rádio Web. Informação que amplifica conexões.

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0: 7h13, agora 7h13. Bom dia, bom dia. Você que está com a gente, eu quero cumprimentar novamente os ouvintes da Hora do Chimarrão desta manhã de sexta-feira, para quem está conosco em nossas redes sociais, no nosso aplicativo, em qualquer parte deste mundo afora, ou para quem está conosco também aqui no 100.3 no Rio Grande do Sul ou em Santa Catarina. Bom dia!
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0: Sexta-feira, 7 de agosto de 2026, aqui estamos agora então para o programa Hora do Chimarrão em sua segunda parte. Ela vai até as 8 da manhã, bate-papo, alegria, música sertaneja, gaúcha, banda e também as informações para você. Daqui a pouquinho o boletim com as manchetes dos jornais e depois o boletim com a previsão do tempo e temperatura. 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
0: 7h17, 7h17. 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

0: João Mineiro e Marciano na hora do chimarrão. Seu amor ainda é tudo.
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2: 7:20.
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0: Na hora do chimarrão, boletim informativo, agora traz então as manchetes dos principais jornais que circulam nesta manhã aqui pela região Rio Grande do Sul, Santa Catarina, alguns virtuais também. 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Jornal Bom Dia de Erechim.

0: para tratamento da água. Diário de Santa Maria, Feira do Livro começa hoje com muitas histórias para contar. Diário Gaúcho, Inter, classificação suada. Pioneiro de Caxias do Sul, 2 décadas em defesa das Marias. Correio do Povo, onda de temporais com tornados e fortes ventos deixa estragos no estado. E no Zero Hora, em decisão inédita, ministro do STJ é condenado à perda do cargo sem aposentadoria. São as manchetes dos principais jornais que circulam pela manhã aqui na nossa região. 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
2: Sete horas 28 minutos, 7:28. Hora do Chimarrão por aqui, gente. 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

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Na hora do chimarrão... 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É hora de música de bandas aqui na Hora do Chimarrão. A música de banda vem aí com Popurri, Calmon e depois Montanari.

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1: 7:37.
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3: A sexta-feira será marcada pelo avanço da frente fria e pelos ventos fortes no sul, no sudeste e em áreas do centro-oeste do país. Mesmo com o ciclone extratropical se afastando para o oceano, ele continua influenciando o tempo e mantém rajadas de vento que podem superar os 90 km por hora em algumas áreas. No Paraná, a chuva ainda preocupa, além de parte de Santa Catarina, enquanto no estado gaúcho, a tendência de melhora é gradual, embora a atenção continue voltada para os impactos da chuva acumulada. E no restante do interior do país, o tempo segue seco, com baixa umidade do ar e temperaturas elevadas. A sexta-feira começa com chuva em parte da região sul. No Paraná, as instabilidades continuam ao longo do dia, principalmente na metade norte do estado, onde há alerta para temporais. Em Santa Catarina e no estado gaúcho, a chuva perde força gradualmente em grande parte, e o tempo volta a firmar. No Paraná, as instabilidades continuam ao longo do dia em grande parte do estado, e até a noite, as instabilidades diminuem, e ficam mais concentradas na faixa norte, nordeste, litoral e leste paranaense, com chuva moderada a forte. Enquanto a entrada de uma massa de ar mais frio, associada a um sistema de alta pressão, provoca uma queda nas temperaturas, principalmente em áreas da fronteira com o Uruguai. E as mínimas devem ocorrer à noite pelo estado gaúcho e em grande parte de Santa Catarina. No sul do país, as temperaturas diminuem. Em Porto Alegre, máxima de 16 à tarde e de até 22 em Florianópolis.
2: O Rio Grande do Sul deve enfrentar uma sexta-feira de alto risco para alguns temporais severos, com possibilidade de vendavais violentos também, hein? Segundo a Metsul, a atmosfera será favorável à formação de fenômenos severos. Região de Porto Alegre, Vale dos Sinos, a litoral norte também podem ser atingidos, hein? E diante da previsão, a recomendação é que a população acompanhe as atualizações e os alertas. 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
2: 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Bom dia, meu grande amigo, ouvintes da manhã. Hermes Lanzana tá ligado com a gente, obrigado pela sintonia. Música pro Hermes, depois vamos ao intervalo comercial e a reta final do programa de hoje. Hermes Lanzana, vai pra ti, Inquilina de Violeiro.

0: Com muita alegria, convidamos para cantar com a gente nossos amigos Jades e Jadson, a nova geração de violinos. Chega junto, moçada!
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0: Cantando pro Hermes Lanzana, inquilina de violeiro. Bom dia!
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2: 7:50.
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0: Reta final da hora do chimarrão desta sexta-feira, na última Gaudéria de hoje, uma milonga para ti.

Os Monarcas por aqui na Hora do Chimarrão, milonga pra ti, agora vai terminando a Hora do Chimarrão desta sexta-feira. Obrigado a todos pela audiência. Logo mais, depois do bloco final, tem Correspondente Rádio Gaúcha e 8h10 a Raquel com o Show da Alegria. Valeu, gente. Fiquem com Lourenço e Lorival, depois Céu e Cantos. Bom dia.

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3: Porto Alegre tem alterações no trânsito e 70 ocorrências em atendimento após rajadas de vento de 120 km por hora.
4: Tornado destrói casas e galpões no interior de Pedro Osório, no sul do estado.
3: Mais de 240 mil pontos estão sem luz no Rio Grande do Sul.
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3: Muito bom dia, agora são 8 horas 2 minutos.
4: A temperatura é de 13 graus na capital.
3: O temporal que atingiu o Rio Grande do Sul na noite de ontem causou uma série de danos em diferentes regiões. Houve destelhamentos, queda de estruturas e interrupção da operação da Trinsurb. Em Porto Alegre, rajadas de vento de 120 km por hora no aeroporto Salgado Filho provocaram quedas de árvores e falta de energia em diferentes áreas. A força do vento arrancou o telhado de um prédio na Avenida Ceará, na Zona Norte. A Defesa Civil da capital confirmou que até às 7h30 da manhã, foram registradas 44 ocorrências relacionadas ao vendaval. Entre os casos estão 32 destelhamentos, 2 desabamentos e 7 quedas de árvores.
4: A capital segue com muitas alterações no trânsito e mais de 70 ocorrências em atendimento nessa manhã, entre árvores caídas, fios sobre vias e telhados danificados. Há bloqueios totais e parciais em todas as regiões da cidade. O repórter Leandro Rodrigues tem os detalhes.
5: São pelo menos 75 ocorrências em aberto, 22 pontos com bloqueio total de vias. A maior concentração está na Zona Norte, com 14 bloqueios. Tem árvores, postes e fiação caída ou rompida em diversos pontos. Na Zona Sul, problema na Avenida Nilo Wolff, que exige desvio de linhas de ônibus. Também tem interceptação de via na Pan-Americana, na Zona Norte, em ruas como Amazonas, Maranhão e José Juliano. Situação afeta também semáforos. 14 ocorrências entre falta de energia, falhas de funcionamento e sinal em amarelo piscante. Cruzamento da Independência com Ramiro Barcelos, João Pessoa com Princesa Isabel e Protásio Alves com Arita Ragô, entre aqueles com atenção exigida para o motorista com semáforo sem operação.
3: O município de Pedro Osório, no sul do estado, foi atingido por um tornado no fim da tarde de ontem. O fenômeno destruiu casas e galpões na área rural. O repórter Frederico Feijó está na cidade e tem mais informações.
6: Ainda não há um levantamento oficial sobre o número de residências e propriedades rurais atingidas pelo tornado. Segundo o prefeito Ricardo Alves, as equipes da prefeitura começaram o trabalho de vistoria para dimensionar os prejuízos. Os maiores danos ficaram concentrados na zona rural, principalmente nas proximidades do distrito de Matarazzo, onde casas, galpões e áreas de vegetação foram destruídos. No centro da cidade, o cenário é de normalidade, com poucos reflexos da passagem do fenômeno.
4: Também na região sul, Pelotas, Rio Grande e Pinheiro Machado suspenderam aulas. Um muro do presídio regional de Pelotas caiu com o vento e a segurança foi reforçada no local. Em Dom Feliciano, parte da estrutura da Expo Dom Feliciano caiu e as atividades foram interrompidas. Outras cidades da região, como Chuí, Erval e Pedras Altas, também registraram danos. Os estragos ainda são avaliados.
3: Em Canoas, o vento forte derrubou o teto de uma madeireira e provocou danos em mais de 60 residências. O repórter Guilherme Milman está no município e atualiza a situação.
7: Segundo a atualização mais recente da Defesa Civil de Canoas, são 62 residências com danos parciais no telhado, todas elas com lonas entregues. Tem também registro de 21 quedas de árvores, 2 quedas de muro e 4 quedas de poste. Um CTG também teve o seu telhado danificado. O bairro mais atingido foi o Harmonia, onde fica uma madeireira onde o vento arrancou totalmente o telhado e parte dele ficou pendurado numa árvore. A rua está bloqueada. A Defesa Civil do município ainda contabiliza os danos e o número de atendimentos deve aumentar ao longo da manhã.
4: Na região metropolitana, moradores receberam por volta das 8h15 da noite um alerta vermelho da Defesa Civil diretamente na tela dos celulares. A mensagem alertava para a tempestade com vento acima de 90 km por hora. O Rio Grande do Sul foi afetado por uma frente fria associada à formação de um ciclone extratropical no oceano. A Defesa Civil afirma que a linha de instabilidade já se afasta do estado, mas mantém o vento persistente.
3: Temperatura de 13 graus em Porto Alegre, 9 em Caxias do Sul, Passo Fundo e Pelotas, 11 graus em Santa Maria e Rio Grande. Giovana Dúlios atualiza a previsão do tempo.
8: Um dia que começa com tempo nublado e com pancadas de chuva em grande parte do estado, especialmente entre o norte do estado, tem condições para temporais isolados. No decorrer do dia, a frente fria se afasta e o tempo melhora gradualmente, com redução da chuva e com a chegada de uma massa de ar frio. O principal destaque do dia é o vento em toda a faixa leste do Rio Grande do Sul. E a partir de hoje, as temperaturas caem e o frio volta ao estado.
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4: 241 mil pontos estão sem energia elétrica no Rio Grande do Sul após o temporal. São 175 mil consumidores sem luz na área da RGE, principalmente na região metropolitana e no Vale do Rio Pardo. Na área da Sé Equatorial, são outros 65 mil pontos sem energia. Pelotas, no sul do estado, concentra o maior número de ocorrências, com mais de 12 mil locais afetados. Em Porto Alegre, os principais problemas estão na Zona Norte.
3: Duas pessoas morreram em um acidente nessa madrugada na BR-392, em Cerro Largo, nas Missões. De acordo com a Polícia Rodoviária Federal, um Equinox capotou e pegou fogo. Outros três ocupantes do carro ficaram feridos e foram levados para atendimento médico. O veículo havia sido roubado horas antes no município de Guarani das Missões. Os nomes das vítimas não foram divulgados.
4: Um motociclista de 33 anos morreu atingido por uma árvore que caiu na RS-124 em Montenegro, no Vale do Caí. De acordo com o comando rodoviário da Brigada Militar, o acidente foi por volta das 10 da noite, no quilômetro 41. O nome da vítima não foi divulgado. A moto tinha placas de Porto Alegre.
3: Ainda nesta edição, Transurb volta a operar após suspensão do serviço por queda de árvore.
4: Temporal causa estragos no autódromo de Santa Cruz e suspende atividades da Stock Car.
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3: As atividades da Stock Car em Santa Cruz do Sul foram suspensas devido aos estragos no Autódromo Internacional da cidade, no Vale do Rio Pardo. A organização do evento informou que estruturas temporárias foram danificadas pelo vento forte. Ninguém ficou ferido. Dois treinos programados para esta manhã foram cancelados. Agora em Porto Alegre, temperatura de 13 graus, 8 horas, 9 minutos.
2: Serviço.
4: A Transurb retomou a operação normal nessa manhã. A queda de uma árvore sobre a rede aérea de energia perto da estação Sapucaia provocou a interrupção do serviço na noite de ontem. A circulação dos trens entre Porto Alegre e Novo Hamburgo foi reiniciada por volta das 5 horas.
3: O abastecimento de água foi restabelecido na maior parte de Porto Alegre após o temporal. A estação de tratamento de água São João teve a energia normalizada nessa madrugada, permitindo a retomada do serviço. Ontem à noite, o DEMAI havia alertado para a possibilidade de 45 bairros ficarem sem água. Ainda há problemas em duas estações de bombeamento que podem afetar o abastecimento nos bairros Arquipélago e São José.
4: A Mega Sena acumulou para 165 milhões de reais no sorteio da noite de ontem. Ninguém acerta as 6 dezenas a 12 concursos. Os números sorteados foram 16, 21, 24, 31, 43 e 54. O próximo concurso ocorre no domingo. Em instantes, novo presidente da Colômbia toma posse hoje.
3: Um homem foi condenado a 15 anos de prisão pela morte de uma estudante de enfermagem atingida por uma bala perdida durante um confronto entre criminosos no bairro Restinga, na zona sul de Porto Alegre. Camila Lopes Fruc, de 25 anos, foi atingida em novembro de 2024 na estrada João Antônio da Silveira durante uma troca de tiros entre grupos que disputavam o tráfico de drogas na região. Segundo o Ministério Público, Fabiano de Souza, de 21 anos, participava do confronto.
4: O presidente eleito da Colômbia, Abelardo de la Espriella, toma posse hoje em Cali, no sudoeste do país. Espriella é advogado e tem 47 anos. Ele prometeu uma guinada à direita na política nacional. O novo presidente venceu as eleições de junho por uma margem de 250 mil votos contra o segundo colocado.
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4: A próxima edição será o 12h50. Bom dia.
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11: 8 horas e 13 minutos.
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Programa de todas as manhãs, estamos aí em clima de final de semana, manhã de sexta-feira, 7 de agosto de 2026. Hoje, no Rio Grande do Sul, lembramos o Dia Estadual da Saúde Mental e também Dia Nacional do Documentário Brasileiro. E a partir de agora, a sua manhã ganha mais música, mais informação, mais alegria. Até às 10 da manhã você fica por dentro aí da previsão do tempo, do horóscopo, mercado financeiro, também as dicas e curte uma programação musical feita para deixar o seu dia ainda melhor. Seja muito bem-vindo, bem-vinda à nossa última edição da semana do Show da Alegria. Quem também chega junto comigo na parte técnica, seleção musical, é o meu colega, meu amigo Ebenezer, que deixa a todos o seu bom dia. 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Manhã de sexta-feira, com tempo nublado, 14 graus é a temperatura. A gente vai começando a nossa edição de hoje com sucesso de Ritier. Bom dia!

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1: 8 horas e 20 minutos.
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2: Bom dia, povo de Deus. Como é que está a sua sexta-feira? Começando bem? Claro, rezando pelos pais. Domingo, dia dos pais. Rezando pela família. Diga para você mesmo: tribulações, vencerei. As aflições, superarei. Porque Deus me ajuda a vencer as tribulações. Mande o nome do seu pai para que missa seja celebrada em favor dele. www.padrereginaldomanzotti.com.br. Em nome do Pai, do Filho, do Espírito Santo. Amém. Sagrada Família de Nazaré, nesta manhã me coloco em oração por todas as famílias. Ó Sagrada Família de Nazaré, que as famílias aqui na terra tenham o discernimento necessário para fugir de todas as ciladas que o mundo oferece. Jesus, Maria e José, eu coloco como intenção especial os pais aqui na terra. Que Deus, o Pai do Céu, nos concedeu como pai biológico ou pais do coração. Diga o nome do seu pai. Senhor, aos pais falecidos, peço descanso eterno e a luz perpétua. Aos pais vivos, saúde, prosperidade e paz. Senhor, abençoai e

0: seja abundante na família, que o amor seja constante e o diálogo uma ponte de recomeço. Afaste para longe das famílias brigas, discórdias, desavenças, infidelidade e enfermidade. Nesta manhã peço, Senhor, afastai para longe todos os ataques do inimigo contra a família, e de modo particular, por estas pessoas que em minha família precisam de oração. Sagrada Família de Nazaré, santificai e protegei a minha família. Rezo, Senhor, pelos pais, pais biológicos, pais adotivos, que vivam verdadeiramente a missão da paternidade. Pai nosso, que estais no céu, santificado seja o vosso nome. Venha a nós o vosso reino, seja feita a vossa vontade, assim na terra como no céu. O pão nosso de cada dia nos dai hoje. Perdoai-nos nas nossas ofensas, assim como nós perdoamos a quem nos tem ofendido. E não nos deixeis cair em tentação, mas livrai-nos do mal. Amém. O Senhor esteja convosco. Ele está no meio de nós. Que a bênção de Deus Todo-Poderoso recaia sobre a água, a roupa dos enfermos, principalmente a família e os pais. Em nome do Pai, do Filho e do Espírito Santo. Amém. Sagrada Família de Nazaré, santificai e protegei a minha família. Amém.
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8 horas mais 27 minutos, seguimos juntos nesta manhã de sexta-feira, levando a você informação, muita música boa, muito sucesso. Este é o Show da Alegria em clima de final de semana. Daqui a pouquinho a gente tem previsão do tempo chegando por aqui. Parece que teremos mais frio chegando, né, nas próximas horas aqui na nossa região. Daqui a pouquinho a informação completa aqui com a gente. E nós contamos com a

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Mais música chegando aqui na programação com Vila Bagagem. Bom dia!

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1: 8:33.
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2: Vamos agora trazendo aqui no Show da Alegria a previsão do tempo para a nossa região em um oferecimento de Viu de artefatos metálicos, ferro, inox e alumínio, processo de produção de artefatos metálicos que permite alta precisão na produção de componentes, experiência de mais de 50 anos nos serviços. 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Você acompanha a previsão do tempo aqui no Show da Alegria com informações da Clima Tempo.
3: A sexta-feira será marcada pelo avanço da frente fria e pelos ventos fortes no sul, no sudeste e em áreas do centro-oeste do país. Mesmo com o ciclone extratropical se afastando para o oceano, ele continua influenciando o tempo e mantém rajadas de vento que podem superar os 90 km por hora em algumas áreas. No Paraná, a chuva ainda preocupa, além de parte de Santa Catarina, enquanto no estado gaúcho, a tendência de melhora é gradual, embora a atenção continue voltada para os impactos da chuva acumulada. E no restante do interior do país, o tempo segue seco, com baixa umidade do ar e temperaturas elevadas. A sexta-feira começa com chuva em parte da região sul. No Paraná, as instabilidades continuam ao longo do dia, principalmente na metade norte do estado, onde há alerta para temporais. Em Santa Catarina e no estado gaúcho, a chuva perde força gradualmente em grande parte, e o tempo volta a firmar. No Paraná, as instabilidades continuam ao longo do dia em grande parte do estado, e até a noite, as instabilidades diminuem, e ficam mais concentradas na faixa norte, nordeste, litoral e leste paranaense, com chuva moderada a forte, enquanto a entrada de uma massa de ar mais frio, associada a um sistema de alta pressão, provoca uma queda nas temperaturas, principalmente em áreas da fronteira com o Uruguai. E as mínimas devem ocorrer à noite pelo estado gaúcho e em grande parte de Santa Catarina. No sul do país, as temperaturas diminuem. Em Porto Alegre, máxima de 16 à tarde e de até 22 em Florianópolis.
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2: E agora é hora de conferir o que os astros reservam pra gente hoje, né? Chegando por aqui a primeira parte do nosso horóscopo aqui no Show da Alegria. Atenção você, ariano, ariana. A semana terminará com harmonia nos relacionamentos. Vênus na sua área de relações vai facilitar novos encontros e também o entendimento nos vínculos já existentes. Será bom momento para firmar parcerias, aprofundar o laço afetivo no amor e fortalecer amizades. Para você que é de touro, conte com boas ideias para melhorar os ganhos, negociações serão bem-sucedidas, pequenos ajustes na rotina e nos cuidados de saúde darão maior conforto, o ambiente de trabalho ficará mais leve, com harmonia nas relações e toques pessoais na decoração dos espaços. Para você que é de gêmeos, a semana terminará com muitas emoções, empatia e momentos encantadores no amor. Aproveite para sair da rotina e fazer algo que dê prazer. Encontros e interações de hoje serão inspiradores e surpreendentes, cheiro de novidade no ar. Para você que é do signo de câncer, novidades de amigos vão movimentar o dia. A semana terminará com mais motivação e oportunidades de melhorar as finanças. Alguns ajustes poderão favorecer suas conquistas, principalmente no padrão de consumo e até mesmo nas crenças internas. O dia pedirá equilíbrio entre o descanso e o cumprimento das tarefas. Essa foi a primeira parte do nosso horóscopo desta sexta. Daqui a pouquinho tem mais previsão astral aqui no Show da Alegria. Bom dia! Já se passaram 37 minutos das 8 horas da manhã. Muito bom dia para você que acompanha a gente no trabalho, você que está por casa, quem nos leva na carona também. Uma excelente sexta-feira. Daqui a pouquinho tem dica chegando aqui na programação. 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Mais música chegando aqui no Show da Alegria com Lana Del Rey.

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1: 8:47.
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2: Agora começando as nossas dicas desta sexta-feira aqui no Show da Alegria. A primeira, um truque de limpeza para o fogão. O fogão está com aquela gordura difícil de remover? Uma receita caseira pode facilitar a limpeza e devolver o brilho sem precisar de produtos caros. Você vai precisar de 3 colheres de sopa de bicarbonato de sódio, 1 colher de sopa de detergente líquido e um pouco de água morna. Misture tudo até formar uma pasta e aplique nas áreas engorduradas, principalmente ao redor dos queimadores. Deixe agir por cerca de 15 a 20 minutos. Depois, passe uma esponja macia ou um pano úmido para remover a sujeira. Finalize com um pano limpo e seco para deixar o fogão brilhando. E evite usar palha de aço ou produtos muito abrasivos que podem riscar a superfície. Os queimadores também merecem atenção. Se forem removíveis, deixe-os de molho em água morna com detergente por cerca de 20 minutos. Depois, esfregue com uma escova de cerdas macias, enxague e seque bem antes de recolocá-los. E a melhor dica é a prevenção. Sempre que possível, limpe os respingos de gordura depois que o fogão esfriar. Assim, a sujeira não endurece e a limpeza fica muito mais fácil e rápida. Com esses cuidados simples, seu fogão fica limpo, conservado e com aparência de novo por muito mais tempo. Lembrando que daqui a pouquinho voltamos com mais dicas aqui no Show da Alegria.
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Estamos por aqui te fazendo companhia com o Show da Alegria, reta final aí da primeira parte, 10 minutos nos separam das 9 horas da manhã, daqui a pouquinho a gente tem horóscopo chegando por aqui, na virada de hora você acompanha as notícias na hora certa para se manter bem informado aí durante a nossa programação. 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E a música continua aqui na programação com Bruno Mars. Bom dia!

Vamos agora trazendo a segunda parte do nosso horóscopo desta sexta. Atenção você de Leão, a semana terminará com muito brilho, conversas agradáveis com amigos, convites e novidades. O projeto de vida e caminhos de maior realização pessoal estarão iluminados com Sol e Júpiter em seu signo. Fique de olho nas oportunidades de expansão. Para você que é do signo de Virgem, visualize onde você quer chegar. Uma oportunidade profissional poderá promover mudanças positivas na sua vida. O dia vai trazer popularidade e projeção. Uma proposta financeira atraente dará no que pensar. Finalize um longo ciclo e inicie uma jornada que incluirá inovações e evolução da carreira. Para você que é de Libra, com Vênus em seu signo, você terminará a semana com mais brilho e facilidade para conquistar o que quer. Amizades e grupos trarão boas oportunidades. Uma conversa bem colocada alavancará a carreira. Planos de viagem ou de estudos animarão o clima. Poder de atração e sintonia no amor. Para você que é de Escorpião, um investimento, dinheiro compartilhado, acordo ou dívida poderá ser resolvido com objetividade hoje. Prefira a privacidade, um mergulho nos sentimentos iluminará planos e decisões. A saúde e o trabalho responderão bem com uma rotina disciplinada. Na segunda hora, a gente continua com o nosso horóscopo aqui no Show da Alegria. Daqui a pouquinho você acompanha as notícias na hora certa e nós vamos fechando a primeira parte do programa com os Barões da Pisadinha.

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2: Da defesa, ele seria ouvido por suspeitas relacionadas ao caso Master. Advogado e empresário Abelardo de La Espriella toma posse hoje como novo presidente da Colômbia. Céu nublado em Porto Alegre, agora faz 13 graus. A nebulosidade segue e pancadas de chuva ainda atingem a metade norte. A instabilidade se afasta e o tempo melhora gradualmente ao longo do dia. 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
4: Está bem ruim a entrada de Porto Alegre pela Avenida Zaida Jarros, para quem está vindo da 116 desde Canoas. Isso é porque lá na Ceará, no cruzamento com a Dona Margarida, tem um estreitamento, parte de um telhado caiu com a força do vento da noite passada, e aí isso afeta a Ceará desde antes a trincheira e chega ao motorista que tenta avançar pela Zaida Jarros. Com o trânsito, Leandro Rodrigues.
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2: 8 escolas têm aulas suspensas em Novo Hamburgo após temporal.
5: A prefeitura decidiu suspender todas as aulas nas escolas municipais que ficam no bairro Lomba Grande. O principal problema é a falta de acesso em algumas áreas do bairro em razão de queda de árvores. O município também sofreu com destelhamentos e está contabilizando os danos. Outras cidades gaúchas também decidiram suspender aulas nessa manhã. É o caso, por exemplo, de Pelotas, Rio Grande e Pinheiro Machado, todas elas no sul do estado. De Porto Alegre, Guilherme Milman.
2: Um estudante de 14 anos matou 5 pessoas em um ataque a tiros dentro de uma escola de Bangkok, capital da Tailândia, nesta sexta-feira. Ao menos 30 pessoas ficaram feridas. De acordo com autoridades, antes do atentado, o adolescente também atirou contra os avós em casa. As vítimas no colégio eram professores e funcionários. A instituição tem cerca de 3.100 alunos matriculados. O atirador também foi encontrado morto após o ataque. 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Da redação, Felipe Baques.
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7: 9:05.
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9: Intervalo encerrado e estamos de volta por aqui com o Show da Alegria, 9 horas mais 7 minutos. Estamos aí em clima de final de semana, manhã de sexta-feira, 7 de agosto, no Rio Grande do Sul. Hoje é lembrado o Dia Estadual da Saúde Mental e também hoje é o Dia Nacional do Documentário Brasileiro. Tempo nublado, 14 graus de temperatura. Continuamos por aqui levando a você o melhor da música, mais informação também até às 10 horas da manhã. O Ebenezer continua na parte técnica, seleção musical. 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Vamos começando a segunda parte do programa com sucesso internacional. Bom dia!

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1: 9:15.
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2: Vamos agora trazendo a nossa segunda dica desta sexta-feira. E hoje é o Dia Estadual da Saúde Mental no Rio Grande do Sul, uma data que nos lembra da importância de cuidar da mente com o mesmo carinho que cuidamos do corpo. A saúde mental, ela está ligada ao nosso equilíbrio emocional, à forma como lidamos com o estresse, os desafios do dia a dia e os nossos relacionamentos. E pequenos hábitos podem fazer uma grande diferença. Dormir bem, manter uma alimentação equilibrada, praticar atividade física, reservar momentos de lazer, conversar com pessoas de confiança e fazer pausas durante a rotina ajudam a reduzir o estresse e promovem mais qualidade de vida. Também é importante lembrar que sentir tristeza, ansiedade ou desânimo por um período prolongado não deve ser encarado como algo normal ou motivo de vergonha. Quando esses sentimentos começam a atrapalhar a rotina, o trabalho, os estudos ou os relacionamentos, procurar ajuda de um psicólogo ou psiquiatra é um ato de coragem e cuidado consigo mesmo. Cuidar da saúde mental é investir em uma vida mais leve, equilibrada e feliz. Afinal, pedir ajuda quando necessário é um dos passos mais importantes para viver com mais bem-estar. Lembrando que na segunda-feira você acompanha mais dicas aqui no Show da Alegria.
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0: Show da Alegria no ar, 9 horas mais 18 minutos. Muito bom dia para você que acompanha a gente desde o comecinho da nossa programação. Para você que, quem sabe, nos ouve a partir de agora, bem-vindo, bem-vinda à nossa última edição da semana. Estamos aí nesta manhã de sexta-feira, dia 7 de agosto. Até às 10 da manhã te fazemos companhia e daqui a pouquinho a gente vai recordando o sucesso aqui na programação. 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Vamos ouvindo mais música, chegando para você, Gustavo Lima.
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1: Daqui a pouquinho a gente vai recordando o sucesso aqui no Show da Alegria, hoje voltando aí para os anos 2000, mas antes tem mais música chegando para você aqui de Abelha.

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1: Vamos trazendo agora um dos maiores sucessos da música pop dos anos 2000, lançada em 2006, Hips Don't Lie, de Shakira, com participação de Wycliffe Jean, tornou-se um fenômeno mundial. A música mistura pop, ritmos latinos, reggae e hip hop com uma combinação irresistível. E o sucesso foi gigantesco. Hips Don't Lie chegou ao primeiro lugar da Billboard Hot 100 e liderou as paradas em mais de 50 países, consolidando Shakira como uma das maiores estrelas da música pop internacional. O refrão marcante, a batida contagiante e a dança característica da cantora fizeram da música um verdadeiro hino das pistas e um dos maiores hits da década de 2000, um clássico que continua fazendo todo mundo dançar e que não poderia faltar aqui no Show da Alegria.
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1: 9:38.
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12: Estamos por aqui deixando a sua manhã mais completa, com mais música, mais informação, até as 10 horas da manhã. Estão faltando aí 20 minutinhos para as 10, né? Daqui a pouquinho vamos trazendo a nossa informação do mercado financeiro desta...

sexta-feira. 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Vamos ouvindo mais música. Chegando para você, David Guetta. Bom dia.

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1: 9:46.
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2: 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No câmbio, o dólar comercial opera em baixa de 0,53%, está cotado em R$ 5,08. Dólar turismo em queda de 0,47%, está valendo R$ 5,30. O euro comercial opera em baixa também de 0,08%, está cotado em R$ 5,87. Já a Bolsa Brasileira, índice Ibovespa, opera em baixa de 1,23% aos 175.546 pontos. Melhor desempenho da Bolsa é da Braskem, valorizando 3,07%. Pior desempenho, Smart Fit, desvalorizando 7,82%. As aplicações, taxa Selic, tem um rendimento anual de 14% e a poupança, rendimento de 0,67% ao mês. 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

11 minutinhos nos separam das 10 horas da manhã, estamos aí na reta final do Show da Alegria, nossa última edição da semana, daqui a pouquinho temos mais horóscopo chegando por aqui. 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Vamos ouvindo mais música, chegando para você Henrique e Diego.

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1: Que música boa!
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trazendo a última parte do nosso horóscopo desta sexta-feira. Para você que é de Sagitário, alinhe planos com o par ou sócio. A semana terminará com decisões a dois e empolgação com uma viagem. Tudo que alargará os horizontes estará favorecido. Comece um curso, amplie conexões com pessoas de fora, divulgue o trabalho em outras localidades e renove as suas filosofias. Para você de Capricórnio, a semana terminará com portas abertas na carreira. Você poderá finalizar um projeto e iniciar outro, firmar alianças ou receber uma proposta profissional imperdível. Uma onda de energia positiva anuncia mudanças boas em sua vida. Para você que é de Aquário, o amor, filhos, lazer e projetos autorais ganharão espaço hoje. O dia será animado, divertido e fértil. Uma parceria poderá crescer e trazer ótima proposta, tanto no trabalho quanto na vida pessoal. Encontros em uma viagem ou evento trarão empolgação. Para você que é de peixes, novidades da família movimentarão o dia, reúna pessoas queridas, coloque a conversa em dia e harmonize as relações. Assuntos da casa e transações imobiliárias também entrarão no menu. A semana terminará com ótimas soluções no trabalho e nas finanças. Esse foi o nosso horóscopo desta sexta-feira. Lembrando que nós voltamos com a previsão astral na segunda-feira aqui no Show da Alegria. E assim estamos chegando ao final do programa. Quero te agradecer pela tua sintonia. Um excelente final de semana para você. Segunda-feira a gente está de volta. Daqui a pouquinho você acompanha as notícias na hora certa. Na sequência, o Jean trazendo aí a Hora do Agricultor. Tchau, tchau. Aquele abraço. Você fica ouvindo o Sucesso Internacional.

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2: Deixa um morto e três feridos no Rio Grande do Sul. Vítima fatal foi um motociclista que foi atingido por uma árvore em Montenegro. 8 escolas têm aulas suspensas após estragos em Novo Hamburgo. Rio Grande do Sul tem 266 mil pontos sem luz. Céu nublado em Porto Alegre, temperatura de 14 graus. A frente fria se afasta do estado e o tempo melhora na maior parte das regiões. A presença do ciclone no oceano mantém o dia ventoso, principalmente no leste e litoral. 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
4: Lento ainda na entrada da capital, Zaida Jarros e depois Ceará, em função de estreitamento no cruzamento com a Dona Margarida. Com o trânsito, Leandro Rodrigues.
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2: Mais de 390 mil imóveis estão sem abastecimento de água pela Corsã Aegea no estado.
5: Os temporais com fortes rajadas de vento e queda de granizo provocaram interrupções no fornecimento e afetaram os sistemas de abastecimento da Corsã em 53 municípios. 391 mil imóveis estão desabastecidos e outros mais de 1 milhão estão sob risco de interrupção. A maior concentração de imóveis com falta de água está na região metropolitana, com 253 mil pontos desabastecidos. As cidades mais afetadas são Gravataí, Cachoeirinha, Esteio, Alvorada e Viamão. Na região sul e no Vale dos Sinos, são 67 mil economias atingidas. No Vale do Taquari, 41 mil imóveis. Também há casos em Santana da Boa Vista e Rio Pardo, na região central. Da redação, Kathleen Moreira.
2: Justiça determina a interdição provisória de adolescente suspeito de atacar professoras em escola de Rosário do Sul.
6: A medida tem prazo de 45 dias e, conforme a justiça, é imprescindível diante da gravidade do caso. A audiência de apresentação do estudante de 15 anos será nessa tarde. O caso é investigado como ato infracional análogo ao crime de tentativa de homicídio doloso, lesão corporal e dano. A Polícia Civil investiga as circunstâncias e a motivação do ataque. O aluno chegou na manhã de ontem na escola com uma faca e um facão. Duas professoras foram atingidas na cabeça, elas estão fora de perigo. Uma terceira educadora ficou ferida ao ser atingida por estilhaços de vidros quebrados. E um aluno se lesionou ao tentar fugir da escola. As aulas foram suspensas nesta sexta-feira. De Santa Maria, Amanda Boeira.
2: 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Notícia na hora certa volta na Rede Gaúcha às 11 horas. Da redação, Pedro Quintana.
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0: 10 horas e 4 minutos.
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0: Olha a hora certa, 10 horas agora, com 5 minutos. Bom dia meu amigo, bom dia minha amiga, bom dia gaúchos e catarinenses, tudo bem? Estamos chegando a partir de agora, na programação da Rádio Salete, para fazermos companhia para vocês. Está no ar mais uma edição do programa A Hora do Agricultor.
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0: É, muito, muito, muito obrigado para você do Rio Grande, para você de Santa Catarina, para você desse mundão afora que se liga conosco. Nós estamos chegando para trazer música, trazermos informações, atendermos aí a sua solicitação musical. Como eu sempre digo, aumenta o volume do rádio, do aplicativo, o programa líder de audiência está no ar.
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0: É, olha nós aqui de novo, fazendo companhia para vocês. Quem também chega, manda um abraço, vai ficar conosco aí na parte técnica, o nosso colega, o nosso amigo Ebenezer. E uma saudação também em nome das empresas parceiras, né? 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Vamos lá, vamos começando o programa, trazendo a primeira aí com Porca

horas agora com 11 minutos. 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Vamos trazendo mais música. Chegando aí, Thiago Tubino.

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1: 10 horas e 16 minutos.
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0: Estamos aí, 10 horas agora com 19 minutos. 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Estamos aí, manhã de sexta-feira, programa Hora do Agricultor, trazendo aí Banda Modelo.
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1: Todas as manhãs, programa Hora do Agricultor, fazendo companhia para você. Obrigado aí pela companhia. Estamos aí, sexta-feira, o finalzão de semana chegando, né? 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Estamos aí, programa Hora do Agricultor, né? Manhã de sexta-feira, finalzão de semana chegando. Um abraço aí para todos os papais, né? É, pessoal aí que se liga conosco, aquele final de semana abraço. É dia dos pais, então. 10h27, Divino e Donizete.
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1: 10 horas e 31 minutos.
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Estamos aí, 10 horas 34 minutos. É o programa Hora do Agricultor. 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Mandar um abraço agora pro meu amigo Tonho, né? Ô Tonho, ligado conosco, sempre acompanhando o programa. Passou por aí, sugeriu música, vamos trazendo aí Ronaldo Viola.

Agora são 10 horas mais 39 minutos. É o programa Hora do Agricultor. 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Vamos lá, minha gente. Vamos em frente com o programa. Trazendo aí Rick Renner.

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1: 10:43.
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Hora do Agricultor, 10 horas 47 minutinhos, né? Mandar um abraço pessoal lá do Suzana, né? Ô, pessoal da comunidade Nossa Senhora das Graças, né? É, amanhã, sábado, tem o Jantar Dançante, né? Jantar Dançante lá na comunidade, né? Hoje pela manhã, inclusive, o Sandro sorteou um ingresso, a gente sorteou um ontem, né? Mas hoje fica aí o convite, mandar um abraço pessoal lá da comunidade que tá organizando aí o Jantar Dançante. O valor do ingresso é R$50, cardápio bem variado, né? Um abraço, os amigos de Suzana. Da mesma forma, um abraço pessoal da comunidade evangélica aqui de Marcelino Ramos, né? ISLB, olha, domingo tem a festa da colheita, o almoço aí do Dia dos Pais. O pessoal tá comercializando aí o churrasco de carne de ovelha, tem espeto padrão de carne de gado também. Enfim, você que quiser colaborar, tem o culto no domingo pela manhã e depois o almoço, né? Um abraço pessoal da comunidade evangélica aqui de Marcelino Ramos. Pessoal sempre participando aí das festividades e agora está realizando aí o seu evento e convida a todos para participar também. 10h48, minha gente. Solzinho dando ar da graça lá fora. A gente traz para você música com Teixeirinha.

todas as manhãs a gente faz companhia para vocês com o programa Hora do Agricultor. Daqui a pouquinho tem notícias na hora certa. Manda um abraço aí pros colorados, né? Ontem à noite, Internacional perdeu, mas se classificou aí para a próxima fase da Copa do Brasil, né? É, Corinthians acabou ganhando de 2-1, mas como o placar do Inter tava favorável aí, de 2-0 jogando em casa, né? Passou para a próxima fase. É, Copa do Brasil que prossegue agora aí com a dupla Grenal, então. 10h52, os três Chirus

0: na hora da gente fechar da parte do programa, né? Obrigado aí pela companhia. Já já notícias na hora certa pra você. Vamos trazendo música Galdéria, Os Araganos.
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2: Uma dívida. Notícia na hora certa, 11 horas. Mais de 390 mil imóveis estão sem abastecimento de água pela Corsã Aegea em 53 municípios no estado após temporais. Justiça determina a internação provisória de adolescente de 15 anos que feriu professora com facão em escola de Rosário do Sul, na fronteira oeste. Empresário de 44 anos feito de refém por criminosos é uma das vítimas de acidente com carro durante perseguição policial na BR-392 em Cerro Largo, nas Missões, nessa madrugada. Céu nublado em Porto Alegre, agora faz 14 graus. A nebulosidade segue e pancadas de chuva ainda atingem a metade norte. 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
3: Trânsito. A Avenida Ceará tem bloqueio parcial no cruzamento com a Dona Margarida para a operação de retirada de parte de cobertura arrancada pelo temporal da noite passada. Tem lentidão desde a Zaida Jagos para o motorista. Com o trânsito, Leandro Rodrigues.
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2: Mais de 260 mil pessoas receberam ordens para sair de casa no Japão devido ao avanço de um tufão no sudoeste do país. Rajadas de vento de quase 200 km por hora foram registradas. Mais de 500 voos foram cancelados hoje no país. A mesma região foi atingida por um terremoto de magnitude 7,1 na semana passada e cerca de 7 mil pessoas ainda estão em abrigos provisórios após o desabamento de residências. O tufão deve perder força durante o fim de semana. O Ministério da Juventude da Espanha confirmou hoje que imigrantes menores de 18 anos que entraram no território de Ceuta, no norte da África, serão levados para o país, no continente europeu, nas próximas semanas. Ao menos 1.300 crianças e adolescentes já foram cadastradas. Pela legislação espanhola, adultos são sujeitos à expulsão. Já os menores de idade têm proteção legal especial contra a deportação e devem receber ajuda das autoridades. Há uma semana, cerca de 70 mil imigrantes cruzaram a fronteira entre Marrocos e Ceuta ilegalmente em um intervalo de poucas horas. A maior parte já retornou, mas entre 3 e 5 mil permanecem no território espanhol. 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Notícia na hora certa, volta na Rede Gaúcha ao meio-dia. Da redação, Felipe Baques.
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6: 11 horas e 5 minutos.
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minutinhos. 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Vamos lá, Ebenezer, abrindo a segunda parte, Teodoro Sampaio.

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1: 11 horas 12 minutos. Nota de agradecimento. Familiares de Odacir Province, em especial esposa Aline, pais Donildo e Eva e demais familiares, ainda muito abalados com a perda precoce e trágica do mesmo, agradecem com profunda gratidão a todas as manifestações de carinho, solidariedade e conforto recebidas neste momento de despedida. A presença de familiares e amigos, bem como as mensagens, orações e palavras de apoio, foram um grande consolo para que os corações da família tivessem força para enfrentar esta perda. Odacir, estamos desolados com a tua partida. Encontramos em Deus forças para continuar. Que Deus lhe dê o eterno descanso merecido. A família convida parentes e amigos para o culto em memória de Odacir, sábado, dia 8 de agosto, às 14 horas, na Capela de Linha Cordilheira Maximiliano de Almeida. A eterna gratidão da família. 11:14, Hora do Agricultor, daqui a pouquinho trazendo para vocês os destaques do Jornal do Meio-Dia. Vamos trazendo música de bandas agora? Vem aí, Brilha Som.

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1: 11 horas e 17 minutos.
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5: Vamos às informações aí com o nosso colega Luiz Otávio. Bom dia, Luiz Otávio.
6: Muito bom dia, Jean. Muito bom dia, você ouvinte. E está na hora de conferir os assuntos que serão notícias no Jornal do Meio-Dia desta sexta-feira. Igreja da Graça de Marcelino Ramos e ECLB realiza o tradicional almoço do Dia dos Pais e Festa da Colheita no próximo domingo. Pastora Neuza destaca a importância da Festa da Colheita como momento de agradecimento. Comunidade realiza neste dia o tradicional almoço com vendas de churrasco de carne de ovelha e gado. Pastora Neuza destaca a programação religiosa e social do evento. Tribunal Regional Eleitoral do Rio Grande do Sul está desenvolvendo campanha de incentivo à participação no processo eleitoral. Presidente do Tribunal Regional Eleitoral, a desembargadora Maria de Lourdes Gonzalez, lidera a comitiva que percorrerá todas as regiões do estado. Município de Marcelino Ramos está entre os 33 municípios do Rio Grande do Sul selecionados para participar do projeto piloto de rastreabilidade individual de bovinos e bubalinos, iniciativa da Secretaria de Agricultura, Pecuária, Produção Sustentável e Irrigação. Após a passagem da frente fria que provocou temporais e ventos intensos no Rio Grande do Sul, tempo começa a apresentar melhora nesta sexta-feira. Estas são as notícias que serão levadas ao ar na edição de hoje, sexta-feira, 7 de agosto de 2026, no Jornal do Meio-Dia. Tenham todos um bom dia e um excelente final de semana.
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7: Neste domingo, 9 de agosto, a Igreja da Graça ISLB de Marcelino Ramos convida você e sua família para viver um dia especial de fé, gratidão e confraternização. Venha celebrar o Dia dos Pais e a tradicional Festa da Colheita. Um momento de agradecimento pelas bênçãos recebidas e de encontro entre famílias e amigos. 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

11h23, é o programa A Hora do Agricultor, sexta-feira. Vamos trazendo música, chegando aí os futuristas.

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1: 11:27.
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E assim a gente vai chegando ao final do programa Hora do Agricultor, né? Obrigado aí pela audiência, um abraço em meu nome, nome aí do Ebenezer. A gente volta segunda-feira, né? Só antes de fechar, um abraço novamente pessoal lá de Suzana. Lembrando que amanhã tem o jantar dançante lá em Suzana. No domingo tem o almoço aí na comunidade evangélica. Todo mundo convidado aí para participar. Programe-se, eventos que acontecem no final de semana, sábado e domingo, aqui em Marcelino. Vamos lá, 11 horas agora com 29 minutinhos, né? Programa Hora do Agricultor. Nós estamos aí chegando ao final do programa, né? Um abraço em meu nome, em nome aí do Ebenezer, um abraço em nome aí das empresas que estiveram conosco. Cuidem-se, aproveitem aí o final de semana. Um abraço especial aí para todos os papais, né? Os papais que sempre acompanham a programação da Rádio Salete. Tudo de bom para vocês. Fechando, Gilberto Gilmar. Tchau, tchau.

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1: 11 horas e 33 minutos.
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0: Vamos passar alguns momentos meditando sobre o que Deus tem a nos dizer.
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5: Bom dia! E que a paz de Cristo esteja com todos vocês. O tema da mensagem de hoje é Aceitos por Deus, fundamentado no livro de Gênesis, capítulo 15, versículo 6, que nos diz: Abraão creu em Deus, o Senhor, e por isso o Senhor o aceitou. Querido ouvinte e irmão na fé, o desejo de ser aceito por outras pessoas é algo natural para o ser humano. É natural desejar ser amado, correspondido e valorizado. Seja dentro da família, entre amigos, colegas de trabalho ou na comunidade escolar. No entanto, surge uma questão crucial. Como podemos ser aceitos por Deus? Ao contrário das dinâmicas humanas, a aceitação por parte de Deus segue um caminho diferente. Um exemplo disso é encontrado na vida de Abraão, que ao crer em Deus foi aceito pelo Senhor. Diz o texto bíblico de Gênesis: Abraão creu em Deus o Senhor e por isso o Senhor o aceitou. A fé de Abraão foi o fundamento da aceitação por Deus. O apóstolo Paulo também usa o exemplo de Abraão para enfatizar que a fé em Cristo é o meio para se obter salvação e justiça. A salvação é um dom de Deus, um presente que Deus nos dá. Abraão foi justificado por sua fé. Isto é, ele creu em Deus e isso foi-lhe creditado como justiça. Na cruz, os nossos pecados foram atribuídos a Jesus. E a justiça de Jesus foi atribuída às pessoas que confiam em seu sacrifício. Deus precisou enviar Jesus, permitindo que ele morresse na cruz, para nos aceitar como seus filhos. Portanto, somos aceitos por Deus não por méritos próprios, boas obras ou ações, mas por causa da obra redentora de Jesus na cruz. Ainda que não sejamos ou não nos sintamos aceitos pelas pessoas ao nosso redor, sempre somos aceitos por Deus por meio de Jesus. Com essa certeza, andemos como filhos da luz, também aceitando e perdoando o nosso próximo. Amém. Oremos. Pai amado, agradecemos-te por entregares teu filho Jesus para morrer por nossos pecados na cruz, nos concedendo aceitação por meio de sua obra redentora. Amém. Querido ouvinte, irmão na fé, para a programação da semana, sábado, dia 8, temos culto na Congregação São João de Santos Farias, às 15 horas. Também no sábado, mais à noite, temos culto na Congregação Emmanuel, às 19 horas. E no domingo, dia 9, temos culto na Congregação Concórdia, às 9 horas da manhã. Desejo a você um abençoado dia e uma ótima semana. E que a graça do Senhor Jesus e o amor de Deus e a comunhão com o Espírito Santo estejam sempre com todos vocês. Amém.
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1: 11 horas e 38 minutos.
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11: Amigos e amigas, queridos paroquianos, radiovintes, minha saudação fraterna a todos vocês, também aqueles que nos acompanham pela Rádio Salete, o programa da paróquia São João Batista, Caminhar Juntos, 19º domingo do tempo comum. Estamos no mês de agosto, mês dedicado às vocações. Vamos ao evangelho deste domingo. São Mateus, capítulo 14, versículos 22, 33. Depois da multiplicação dos pães, Jesus mandou que os discípulos entrassem na barca e seguissem à sua frente para o outro lado do mar, enquanto ele despediria as multidões. Depois de despedi-las, Jesus subiu ao monte para orar a sós. A noite chegou e Jesus continuava ali, sozinho. A barca, porém, já longe da terra, era agitada pelas ondas, pois o vento era contrário. Pelas 3 horas da manhã, Jesus veio até os discípulos andando sobre o mar. Quando os discípulos o avistaram andando sobre o mar, ficaram apavorados e disseram: é um fantasma, e gritaram de medo. Jesus, porém, logo lhes disse: coragem, sou eu, não tenhais medo. Então Pedro lhe disse: Senhor, se és tu, manda-me ir ao teu encontro caminhando sobre a água. E Jesus respondeu: vem. Pedro desceu da barca e começou a andar sobre a água em direção a Jesus. Mas quando sentiu o vento, ficou com medo e, começando a afundar, gritou: Senhor, salva-me. Jesus logo estendeu a mão, segurou Pedro e lhe disse: homem fraco na fé, por que duvidaste? Assim que subiram no barco, o vento se acalmou. Os que estavam no barco prostraram-se diante dele, dizendo: verdadeiramente, tu és o Filho de Deus. Palavra da salvação. Queridos irmãos e irmãs, neste segundo domingo do mês de agosto, mês vocacional, o Evangelho de Jesus nos mostra ele caminhando sobre as águas, sobre o mar, e Pedro ousa segui-lo. A tempestade desperta medo, mas a barca, símbolo da igreja e da família cristã, nos mantém seguros. Os perigos do mar e o vento representam os desafios que testam nossa fé. Ao reconhecer Jesus como Filho de Deus, os discípulos antecipam a confissão do centurião diante da cruz: verdadeiramente, este homem era Filho de Deus. O tema comunidades vocacionais, encontro, testemunhos e missão, iluminados pela palavra, perseverantes e bem unidos, partiam o pão pelas casas. Nos inspira a viver a fé, comunidade, nas comunidades eclesiais, o encontro, a oração, a partilha fortalecem a fé e tornam o testemunho mais vivo. É isso que os discípulos viveram. Quando alguém diz: é o Senhor, reconhecem que Jesus é aquele que está sempre conosco. Também neste dia, segundo domingo do mês vocacional, mês de agosto, dedicado aos pais, recordamos também que o pai é aquele que tem a missão de conduzir a barca que é a sua família, enfrentar as tempestades, enfrentar os contratempos, enfrentar todas as adversidades, sem temer, sem desanimar, porque Jesus Cristo está sempre com eles também, está sempre conosco. Ele viaja conosco todos os dias na nossa barca, que é nossa família, é nossa comunidade. Por isso, queridos irmãos e irmãs, vejam que grande desafio. Muitas vezes, nós que estamos na barca, que é igreja, diante de alguma coisa contrária daquilo que eu penso, daquilo que eu quero, daquilo que eu imagino ser o ideal, muitas vezes vemos isto como uma afronta, vemos isto como um motivo de a gente, como se diz, pular do barco, né? Para fugir destes contratempos. Mas este não é o caminho, né? O caminho seguro é aquele que devemos seguir unidos, juntos, próximos uns aos outros, para que cada um seja para o outro força, apoio. Né? Então, queridos irmãos e irmãs, vejam que grande desafio somos confrontados todos os dias. Na vocação a qual Deus nos chamou, como filhos e filhas de Deus, primeiramente, depois das vocações específicas também a qual Deus nos chamou, vamos encontrar, sim, contratempos. Eu dizia, na família, no sacerdócio, na vida religiosa, na vida de comunidade. Porém, a barca de Jesus, que é a igreja, que é a nossa família, por mais pequena que seja, por mais insignificante que seja diante da grandeza do mar monstruoso, dos desafios que se nos são apresentados, é ali que Jesus viaja conosco. É ali que Jesus se encontra sempre presente em cada um e em cada uma. Jamais desanimemos, jamais duvidemos desta certeza de que Jesus está conosco, viaja conosco, caminha conosco. Assim como Pedro fez, Diante da dúvida, diante das incertezas, Pedro começa a afundar no seu individualismo, no seu egoísmo, na sua pequenez enquanto pessoa. Ele ia afundando. Porém, quando ao gritar Jesus, salva-me, Jesus vem ao encontro de Pedro. Porém, o adverte: homem fraco na fé. Isto vale para mim, vale para você, para todos nós cristãos e cristãs que fazemos parte da sua igreja. Que o Senhor ajude, abençoe a cada um e a cada uma de nós, abençoe os pais, para que sejam aqueles que tenham força, coragem, luz para guiar o seu barco, singrar o seu barco nos mares do mundo e da vida. E agora vamos então aos avisos de interesse da nossa comunidade. Hoje, sexta-feira, dia 7, às 19 horas, missa na comunidade São Sebastião Estreito. Amanhã, sábado, dia 8, às 10 horas, missa na comunidade São Paulo. Às 19 horas, missa e jantar na comunidade Nossa Senhora das Graças Suzana, a missa e o jantar em honra São Roque. E às 19 horas, missa na Matriz. No dia 9, domingo, às 9 horas, missa na comunidade São José Pinhalzinho. No dia 11, terça-feira, às 14 horas, Nossa Senhora do Rosário, Linha Santana, e às 18 horas, na Matriz. Dia 13, quinta-feira, às 18 horas, missa na Matriz. Dia 15, sábado próximo, às 10 horas, às 10h30, missa e festa, almoço em honra a São Roque na comunidade Nossa Senhora dos Navegantes, Ponte do Ligeiro. E às 19 horas, missa na Matriz. Dia 16, domingo, às 9 horas, missa na comunidade Ascensão do Senhor, Teixeira Soares. Dia 18, terça-feira, às 8h30, reunião do clero em Erechim. Dia 22, sábado, às 13h30, curso de batismo na Matriz. Então, as pessoas que necessitam ou precisam fazer o seu curso de batismo, então, às 13h30, na sala de reuniões aqui da Casa Paroquial, o curso de batismo. Então, façam sua inscrição na secretaria. E, 19 horas, missa na Matriz. Dia 23, domingo, às 9 horas, missa na comunidade Santa Bárbara. Dia 26, quarta-feira, às 19 horas, teremos a reunião da área pastoral de Gaurama em Carlos Gomes. Dia 29, sábado, às 18h30, teremos aqui a missa e jantar do dizimista na Matriz. E aqui quero fazer um convite especial a todas as nossas comunidades do interior, e este jantar é aberto a todas as pessoas, não apenas tem o nome de jantar do dizimista, porque foi desde o início assim, mas está aberto a todas as pessoas de outras comunidades, de outras igrejas. Venham então participar conosco, né, a partir das 20 horas, a missa e o jantar do dizimista. Às 18h30 será a missa aqui na Igreja Matriz. É o convite que eu faço a todas as nossas comunidades, em primeiro lugar, as famílias, o povo em geral aqui de Marcelino Ramos. É um momento bonito. Dia 29 é a segunda festa em honra a São João Batista. Né? Primeiro é 24 de junho, que é o seu nascimento, e 29 de agosto é a solenidade do seu martírio, isto é, a sua vida entregue por causa de Jesus Cristo e por causa do reino. Então, convido a todos, vamos participar com alegria, fazendo este momento bonito de encontro, da partilha, da celebração, e, sobretudo, rezar e pedir a intercessão do nosso padroeiro, São João Batista. E agora invoquemos a bênção de Deus sobre nós, especialmente sobre todos os pais neste domingo, o dia dedicado aos pais, né? Para que Deus dê a força, Deus dê a saúde aos pais que estão doentes, aos pais que estão na cadeia, aos pais que estão nos asilos, aos pais que estão abandonados, enfim, todos aqueles que receberam a missão de ser pai. e que desça sobre vós a bênção do Deus Todo-Poderoso, Pai, Filho e Espírito Santo. Amém. Bom dia a todos.

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6: 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Notícia na hora certa, meio-dia. Mais de 289 mil clientes seguem sem energia elétrica no estado após estragos do temporal. Porto Alegre ainda tem 20 vias com bloqueio total e 14 pontos com falha em semáforos. Tufão no Japão provoca a saída de 260 mil pessoas de casa. Céu nublado em Porto Alegre, agora faz 14 graus. A nebulosidade segue e pancadas de chuva ainda atingem a metade norte. A instabilidade se afasta e o tempo melhora gradualmente ao longo do dia. 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
8: Tem travamento na Avenida Ceará em função de estreitamento no cruzamento com a Dona Margarida, causa fila na Ceará e pega o motorista na entrada da trincheira, ainda na Avenida Zaida Jarros. Nas rodovias da região metropolitana, o movimento está bom para o motorista agora, tanto para entrar quanto para sair da capital. Com o trânsito, Leandro Rodrigues.
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6: Confirmada a identidade de homem que morreu em razão do temporal ontem no Vale do Caí.
9: É Maicon Veríssimo Milk, de 33 anos, que foi atingido por uma árvore que caiu na RS-124 em Montenegro, no Vale do Caí. De acordo com o comando rodoviário da Brigada Militar, o acidente foi registrado perto das 10 da noite, no quilômetro 41 da rodovia. Ele estava em uma moto que seguia de Montenegro em direção a Triunfo. A Defesa Civil do Estado confirmou nesta manhã que o caso será computado como uma morte em decorrência do mau tempo no Rio Grande do Sul. Maicon Veríssimo Milk trabalhava como motoboy, tinha uma namorada e não possuía filhos. Ele residia em Triunfo. Da redação, Paulo Rocha.
6: O ministro do Supremo, Flávio Dino, determinou hoje que a Polícia Federal analise a existência de indícios de crimes na execução das chamadas emendas PIX. A decisão tem como base um relatório do Tribunal de Contas da União, concluído no fim de julho, que aponta irregularidades e até R$ 55.400.000 em prejuízos aos cofres públicos. O documento analisa 100 transferências feitas entre 2020 e 2024. As emendas PIX foram criadas em 2019. Os recursos são transferidos diretamente por parlamentares a estados e municípios sem exigência de projeto ou justificativa prévia, o que dificulta o controle. 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Da redação, Felipe Baques.
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12: 12 horas e 4 minutos.
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2: Edição desta sexta-feira, dia 7 de agosto de 2026. 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Produção do Departamento de Jornalismo da Rádio Salete. Redação e reportagens de Jean Schelle e Luiz Otávio Esquil. Mesa de áudio e apresentação, Sandro Esquil. Estes são os destaques para o Jornal do Meio-Dia de hoje. Igreja da Graça de Marcelino Ramos e ECLB realiza o tradicional almoço dos pais e festa da colheita no próximo domingo. Pastora Neuza Butzlaff destaca a importância da festa da colheita como momento de agradecimento. Comunidade realiza neste dia o tradicional almoço com venda de churrasco de ovelha e gado. Pastora Neuza destaca a programação religiosa e social do evento. Tribunal Regional Eleitoral do Rio Grande do Sul está desenvolvendo campanha de incentivo à participação no processo eleitoral. Presidente do Tribunal Regional Eleitoral, desembargadora Maria de Lourdes Gonzalez, lidera comitiva que percorrerá todas as regiões do estado. O município de Marcelino Ramos está entre os 33 municípios do Rio Grande do Sul selecionados para participar do projeto piloto de rastreabilidade individual de bovinos e bubalinos, iniciativa da Secretaria da Agricultura, Pecuária, Produção Sustentável e Irrigação. Após a passagem da frente fria que provocou temporais e ventos intensos no Rio Grande do Sul, o tempo começa a apresentar melhora nesta sexta-feira. Estas e outras notícias você vai ficar sabendo dentro da edição do Jornal do Meio-Dia, que está começando agora. Meio-dia, 8 minutos.
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2: Meio-dia, 8 minutos e meio, as notícias. Domingo, a Igreja da Graça de Marcelino Ramos e ECLB realiza o tradicional almoço do Dia dos Pais e Festa da Colheita. A Festa da Colheita é um momento especial dentro da Igreja, oportunidade em que as famílias a retribuem, ofertando um pouco do que produzem nas propriedades. A programação religiosa da Igreja ICLB inicia às 10 horas, quando haverá o culto festivo, e ao meio-dia será servido o tradicional almoço do Dia dos Pais. Pastora Neuza Butzlaff destaca que este momento de agradecimento é destacado na própria Bíblia e convida a todos para esta celebração especial de agradecimento.
4: Olá, estimados ouvintes da Rádio Salete. Com muita alegria e gratidão, a comunidade evangélica ISLB, aqui de Marcelino Ramos, está se preparando para mais um evento tradicional que acontece no Dia dos Pais. Este ano, então, dia 9 de agosto. segundo domingo de agosto. O evento inicia às 10 horas da manhã com culto festivo, alusivo ao Dia dos Pais e também Festa da Colheita. Ou seja, ação de graças a Deus por todas as bênçãos concedidas durante o ano. Lembro que a festa da colheita é uma herança bíblica, onde o povo levava diante de Deus uma oferta, como gesto de gratidão pelo seu cuidado. Cuidado conosco e cuidado com a sua criação. E se formos olhar com sinceridade para a nossa vida, mesmo quando enfrentamos momentos de dificuldade, sempre temos algo a agradecer. Como diz uma canção, conta as bênçãos, uma a uma. E também diz a palavra bíblica no Salmo 65, como é grande a colheita que vem da tua bondade, por onde passas a fartura. Assim, na festa da colheita, nós trazemos alguma doação, seja em dinheiro ou oferta, em produto, onde agradecemos a generosidade de Deus e apresentamos diante dele com gratidão um pouco do que ele, nosso Criador, tem nos concedido. E assim, agradecemos pelo cuidado, pela força diária que recebemos e por tudo aquilo que nós temos.
2: Como já é tradicional, neste dia a comunidade estará disponibilizando o tradicional churrasco de carne de ovelha e de gado. As reservas já podem ser feitas com a diretoria. Também novamente neste ano a comunidade estará disponibilizando espaço para as famílias que desejarem almoçar no local, sendo que as reservas devem ser feitas com antecedência. Já para aqueles que apenas vão retirar o churrasco, a entrega acontecerá a partir das 11h30. Pastora Neuza convida a todos para adquirirem as fichas para o almoço.
4: Após o culto, então, haverá o tradicional almoço, churrasco de gado e ovelha. O churrasco de gado será churrasco padrão de 2,5 kg e a ovelha, então, teremos costela, pernil e paleta. Lembro que a reserva deverá ser feita com antecedência, de forma especial da carne, junto ao tesoureiro da comunidade, o senhor Herbert, e também podendo ser feita com o presidente da comunidade, o senhor Átila. Também haverá venda de cuca e também o espaço vai ser organizado para quem quiser almoçar no local. Mas também quem for almoçar no local deverá fazer a sua reserva para uma melhor organização. E ainda terão os acompanhamentos do almoço, que será salada de maionese, saladas verdes, pão e cuca.
2: Pastora Neuza reforça o convite para todos e desde já agradece a presença.
4: Deixo carinhosamente, em nome da diretoria da Comunidade Evangélica de Marcelino, o convite a vocês para virem ou reservarem a sua carne, que poderá ser retirada no domingo, a partir das 11h30 da manhã. Fica o convite, tragam sua família e venham prestigiar esse tradicional evento aqui da comunidade evangélica de Marcelino, evento então que está sendo preparado com muito carinho para recebê-los.
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2: Meio-dia, 15 minutos, o Tribunal Regional Eleitoral Gaúcho iniciou uma ação estadual de incentivo ao voto e combate à abstenção. A presidente do Tribunal Regional Eleitoral, desembargadora Maria de Lourdes Gonzalez, lidera a comitiva que percorrerá todas as regiões do estado, incentivando a importância do voto e buscando reduzir o alto índice de abstenção. A desembargadora Maria de Lourdes destaca que todas as lideranças políticas nos municípios têm o compromisso de incentivar o eleitor a participar do processo de votação, mesmo que tal atitude não seja mais obrigatória.
5: Pois então, nós estamos, iniciamos uma campanha de comunidade, de comarca a comarca, os centros, começando pelos centros onde o número de abstenção foi mais alto, foi meio que chocante, muito expressivo, né? Ultrapassou os 30%. Então nós estamos incentivando a comunidade, as lideranças, prefeito, presidente da Câmara, enfim, todas as autoridades e instituições representando as instituições, né, a estimularem tanto aqueles que não estão obrigados ao voto, que são os menores, os de 16 ou 18, assim como o pessoal, né, que já passou da idade da obrigação de votar. Tentar mostrar para eles da necessidade, da importância do voto, né? O senhor sabe, todos nós sabemos, que nós não podemos nos abster e deixar que, como no caso dessas comunidades, mais de 30% se abstiveram, ou seja, não podemos deixar que os outros 60% decidam os destinos da saúde, da educação, enfim, de cada comunidade. Como é que nós podemos fazer isso? Nós votando, nós participando, não. E vamos indo a todas aquelas que registraram esse número elevado de abstenções. Contamos também com as mídias locais, né, para que que nos ajudem nessa campanha, né, que estimulem os cidadãos a comparecer às urnas e votar.
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2: Meio-dia, 18 minutos, o município de Marcelino Ramos está entre os 33 do Rio Grande do Sul selecionados para participar do projeto piloto de rastreabilidade individual de bovinos e bubalinos, iniciativa da Secretaria da Agricultura, Pecuária, Produção Sustentável e Irrigação. O projeto está alinhado ao Plano Nacional de Identificação Individual de Bovinos e Búfalos, desenvolvido pelo Ministério da Agricultura e Pecuária, que tem como objetivo fortalecer a rastreabilidade da cadeia produtiva de carne e do leite no Brasil, ampliando a segurança alimentar, o controle sanitário e a competitividade do setor. Entre os produtores selecionados está o senhor Ariel Belé, criador de bovinos de corte de raça Braford, do município de Marcelino Ramos. Demonstrando interesse em integrar a iniciativa, sua propriedade foi escolhida para participar desta etapa do projeto. No dia 15 de julho de 2026, foi relacionada a etapa prática da implantação da rastreabilidade na propriedade. A iniciativa foi coordenada pela Secretaria do Turismo, ou melhor, foi idealizada pela Secretaria Municipal de Agricultura. No dia 15 de julho de 2026, foi realizada a etapa prática, composta por fiscais estaduais, agropecuários da Supervisão Regional de Passo Fundo e da Inspetoria de Defesa Agropecuária de Marcelino Ramos, que executaram a identificação individual dos animais e orientaram o produtor quanto aos procedimentos previstos no projeto. O projeto piloto tem como finalidade testar e aperfeiçoar o sistema de identificação individual de bovinos no Rio Grande do Sul, servindo como base para uma futura implantação em escala estadual. Para o Serviço Veterinário Oficial, a adesão dos produtores é fundamental para o sucesso da iniciativa. A rastreabilidade individual fortalece a segurança e confiabilidade das informações sanitárias, amplia a capacidade de resposta em situações de emergência sanitária, promove maior transparência na movimentação dos rebanhos e contribui para aumentar a competitividade da pecuária gaúcha aos mercados nacional e internacional. Além disso, o projeto incentiva a melhoria contínua da produtividade e da qualidade dos rebanhos.
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2: Meio-dia, 21 minutos após a passagem da frente fria que provocou temporais e ventos intensos no Rio Grande do Sul, o tempo começa agora a apresentar melhora nesta sexta-feira. Para esta sexta-feira, a temperatura permanece agradável e não deve subir muito. A previsão indica muitas variações de nuvens e possibilidade de chuva passageira de forma bastante irregular, com tendência de melhora ao longo do dia. No sábado, o tempo volta a ficar instável, com um aumento de nebulosidade previsto de chuva em diversos momentos. A temperatura segue amena. No domingo, o cenário será semelhante, com predomínio de muitas nuvens e possibilidade de pancadas rápidas de chuva, mas sem previsão de chuva contínua durante todo o dia. A próxima semana também começa com bastante nebulosidade. Entre segunda e quarta-feira, há previsão de pancadas isoladas de chuva em alguns períodos. Já na quinta-feira, a instabilidade também ganha força, aumentando a possibilidade de chuva mais intensa, previsão que ainda será atualizada nos próximos dias.
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2: Boletim com a previsão do tempo e da temperatura, informações com a Clima Tempo.
8: A sexta-feira será marcada pelo avanço da frente fria e pelos ventos fortes no sul, no sudeste e em áreas do centro-oeste do país. Mesmo com o ciclone extratropical se afastando para o oceano, ele continua influenciando o tempo e mantém rajadas de vento que podem superar os 90 km por hora em algumas áreas. No Paraná, a chuva ainda preocupa, além de parte de Santa Catarina, enquanto no estado gaúcho, a tendência de melhora é gradual, embora a atenção continue voltada para os impactos da chuva acumulada. E no restante do interior do país, o tempo segue seco, com baixa umidade do ar e temperaturas elevadas. A sexta-feira começa com chuva em parte da região sul. No Paraná, as instabilidades continuam ao longo do dia, principalmente na metade norte do estado, onde há alerta para temporais. Em Santa Catarina e no estado gaúcho, a chuva perde força gradualmente em grande parte, e o tempo volta a firmar. No Paraná, as instabilidades continuam ao longo do dia em grande parte do estado, e até a noite, as instabilidades diminuem, e ficam mais concentradas na faixa norte, nordeste, litoral e leste paranaense, com chuva moderada a forte. Enquanto a entrada de uma massa de ar mais frio, associada a um sistema de alta pressão, provoca uma queda nas temperaturas, principalmente em áreas da fronteira com o Uruguai. E as mínimas devem ocorrer à noite pelo estado gaúcho e em grande parte de Santa Catarina. No sul do país, as temperaturas diminuem. Em Porto Alegre, máxima de 16 à tarde e de até 22 em Florianópolis.
2: Nesse momento, em Marcelino Ramos, o céu está encoberto com nebulosidade, porém sem chuva. A temperatura agora na Praça Padre Basso atinge 16 graus Celsius.
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2: 12 horas e 26 minutos.
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0: Meio-dia, 27 minutos. Boa tarde, ouvintes. Estamos abrindo nesse momento aqui pela Salete FM a hora dos avisos nesta sexta-feira. 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Agradecimento. Familiares de Odacir Provence, em especial a esposa Aline, pais Donildo e Eva, ainda muito abalados com a perda precoce e trágica do mesmo, agradecem com profunda gratidão todas as manifestações de carinho, solidariedade e conforto recebidas neste momento de despedida. A presença de familiares e amigos, bem como as mensagens, orações e palavras de apoio, foram um grande consolo para nossos corações e nos deram força para enfrentar esta perda. Odacir, estamos desolados com a tua partida. Encontramos em Deus forças para continuar e que Deus lhe dê o eterno descanso merecido. Convidamos parentes e amigos para o culto em memória a Odacir, sábado, amanhã, dia 8 de agosto, às 14 horas, na Capela de Linha Cordilheira Maximiliano de Almeida. Nossa eterna gratidão a todos.
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0: E já agradecemos a presença de todos.
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12: Meio-dia, 36 minutos. 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Apresentamos pela Salete FM a Hora dos Avisos, que voltará ao ar amanhã, sábado, neste mesmo horário. Boa tarde.
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14: 12 horas e 39 minutos.

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1: 12 horas e 50 minutos.
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6: Defesa Civil confirma que 65 mil pessoas foram diretamente afetadas pelo temporal no estado e monitora a volta da chuva na próxima semana.
7: Mais de 390 mil imóveis estão sem abastecimento de água pela Corsã Egeia em 53 municípios gaúchos.
6: Empresário feito como refém morre em acidente de trânsito durante fuga de quadrilha na BR-392 em Cerro Largo.
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6: Uma boa tarde, agora é meio-dia, 51 minutos.
7: A temperatura é de 15 graus na capital.
6: O temporal que atingiu o Rio Grande do Sul na noite de ontem provocou estragos em ao menos 118 municípios e afetou diretamente 65 mil pessoas. Segundo o coordenador estadual de Proteção e Defesa Civil, Coronel Luciano Boeira, o vento chegou a 134 km por hora em General Câmara, na região carbonífera, e a 120 km por hora no aeroporto Salgado Filho, em Porto Alegre. Em Novo Hamburgo, uma pessoa teve ferimentos graves. Em Osório, um militar foi atingido por estilhaços do para-brisa de um ônibus. Também houve registro de 3 feridos em Dom Feliciano, no sul do estado. A Defesa Civil contabiliza que a morte de um motociclista em Montenegro teve relação com a queda de uma árvore durante a chuva. Ele foi identificado como Maicon Veríssimo Milk, de 33 anos, morador de Triunfo. Ele trabalhava como motoboy.
7: As instabilidades devem retornar ao estado na próxima semana, entre os dias 12 e 13, e as autoridades mantêm o monitoramento. Em entrevista ao Gaúcha Atualidade, Boeira explicou que o sistema de alerta Cell Broadcast, que foi disparado ontem para alguns celulares sem necessidade de cadastro, depende da condição de internet do aparelho e da região selecionada para o envio.
8: O nosso meteorologista, ele identifica ali um perímetro da área que vai ser impactada, né? Seja pelas chuvas, pelos ventos. E todos os celulares que, independente de ter cadastro ou não, que estão dentro deste perímetro, eles vão receber essa mensagem, tá? Só que essa mensagem, ela é emitida somente para 4G e 5G. Se eventualmente, né, o celular ele não possui 4 ou 5G, ou ele está numa rede de 3G, ele não vai receber.
6: No sul do estado, o município de Pedro Osório avalia decretar situação de emergência. Ao menos 60 casas foram afetadas pelo tornado que passou ontem no interior do município. O repórter Frederico Feijó esteve no local e tem mais informações.
9: A manhã desta sexta-feira foi de limpeza e reconstrução na localidade do Matarazzo, no interior de Pedro Osório. Equipes da Prefeitura, da Defesa Civil e da Assistência Social percorreram as propriedades atingidas para prestar apoio às famílias. O levantamento inicial aponta que cerca de 60 residências foram afetadas. Apesar da violência do tornado, não houve registro de feridos nem de famílias desalojadas. A Prefeitura agora avalia decretar situação de emergência para agilizar o atendimento aos moradores e buscar recursos para a reconstrução das áreas atingidas em Pedro Osório.
7: Em Pelotas, 250 casas foram destelhadas após o vendaval. As rajadas de vento passaram dos 90 km por hora. Apesar dos estragos, não há registro de vítimas ou feridos. A Defesa Civil ampliou a distribuição de lonas na Vila Gotuso, uma das áreas mais afetadas. O município ainda contabiliza os prejuízos e também deve decretar situação de emergência.
6: Temperatura de 15 graus em Porto Alegre, 11 em Caxias do Sul, 13 em Santa Maria, Rio Grande e Pelotas e 12 graus em Passo Fundo. Giovana Dúlios atualiza a previsão do tempo.
10: Um tempo ainda nublado em todo o estado, mas durante a tarde o sol deve aparecer entre nuvens em praticamente todas as regiões. Ainda tem muito vento em toda a faixa leste do estado, incluindo a região metropolitana. Com o afastamento da chuva, as temperaturas baixam ainda mais no estado. Os termômetros chegam aos 10 graus em Porto Alegre hoje à noite, aos 5 graus em Gramado na Serra e aos 7 graus em Quaraí, na fronteira oeste.
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7: Mais de 390 mil imóveis estão sem abastecimento de água em 53 municípios do Rio Grande do Sul. Segundo a Corsan Aegea, os temporais com fortes rajadas de vento e granizo provocaram interrupções no fornecimento de energia e afetaram os sistemas de abastecimento. A região metropolitana concentra o maior número de imóveis sem água, com 253 mil pontos desabastecidos. Gravataí, Cachoeirinha, Esteio, Alvorada e Viamão estão entre as cidades mais afetadas.
6: Cerca de 257 mil pontos continuam sem energia elétrica no estado. Na área da CE Equatorial, são 191 mil consumidores sem luz, sendo a maioria em Porto Alegre, Viamão e Pelotas. A concessionária afirma que o número aumentou porque ainda estão sendo contabilizadas as ocorrências. Conforme o painel da RGE, são 66 mil pontos atingidos.
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13: Em Porto Alegre ainda há 22 pontos com bloqueio total em decorrência do temporal de ontem, segundo o balanço mais recente da IPTC. É o caso, por exemplo, da Rua Felicíssimo de Azevedo, da Carneiro da Fontoura e da Avenida Nilo Wolff, na Restinga. Tem também sinaleiras em que a sinaleira segue sem funcionar. Na Bordini com a Eudoro Berlinck, na Cristóvão Colombo com a Gaspar Martins e na João Pessoa com a Domingos Crescêncio, na Dona Margarida com a Ceará, e diversos pontos da Farrapos e da Sertório. A atualização da IPTC foi feita cerca de uma hora e alguns pontos já podem ter sido liberados. Com o trânsito, Guilherme Milman.
6: Ainda nesta edição, adolescente suspeito de atacar professoras em escola de Rosário do Sul é transferido para Santa Maria.
7: Montagem dos piquetes do acampamento Farroupilha de Porto Alegre começa amanhã.
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7: Um empresário morreu após ser feito refém durante fuga de uma quadrilha em Guarani das Missões, no noroeste do estado. Segundo a Brigada Militar, cinco criminosos invadiram a casa de Cleiton de Oliveira dos Santos, de 44 anos, e o renderam e amarraram a esposa e os dois filhos dele. O homem foi levado no próprio carro. No trajeto, os criminosos perderam o controle do veículo, capotaram e bateram no trevo de acesso a Cerro Largo. O empresário e um dos assaltantes morreram. Outros três criminosos foram presos e estão internados sob custódia. A polícia afirma que a quadrilha é de Cruz Alta e planejou o assalto. A esposa e os filhos do empresário não ficaram feridos.
6: Foi transferido nessa manhã para Santa Maria o adolescente de 15 anos, suspeito de atacar professoras em uma escola de Rosário do Sul, na fronteira oeste. A internação provisória foi determinada na noite de ontem pela Justiça. A medida pode durar até 45 dias e foi tomada diante da gravidade do caso. O estudante é investigado por ato infracional análogo à tentativa de homicídio doloso, lesão corporal e dano. Segundo a Polícia Civil, ele entrou na escola com uma faca e um facão na mochila e atacou duas professoras. Uma delas foi atingida na cabeça, mas está fora de perigo. A polícia apura as circunstâncias e a motivação do ataque. As aulas foram suspensas hoje. Agora em Porto Alegre, temperatura de 15 graus, meio-dia, 59 minutos.
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7: A montagem dos piquetes do acampamento Farroupilha de Porto Alegre terá início neste sábado no Parque Maurício Sirotsky Sobrinho. Os portões do parque estarão abertos a partir das 7 horas da manhã para a entrada das estruturas. Os caminhões com material já devem chegar ao local nesta noite. A previsão é que nesta primeira etapa sejam montados cerca de 150 piquetes. O total será de 236. O acampamento Farroupilha deste ano ocorre de 29 de agosto a 20 de setembro. Em instantes, ministro Flávio Dino manda a Polícia Federal investigar emendas PIX após Tribunal de Contas apontar prejuízo de 55 milhões de reais.
6: Foi desmarcado o depoimento do senador Jacques Wagner, do PT, que estava previsto para hoje na Polícia Federal. O político seria ouvido no âmbito das investigações do caso Master. O adiamento foi solicitado pela defesa, que afirma que ainda não teve acesso ao conteúdo do inquérito. Uma nova data não foi informada.
7: O ministro Flávio Dino, do Supremo Tribunal Federal, determinou hoje que a Polícia Federal analise a existência de indícios de crimes na execução das chamadas emendas PIX. A decisão tem como base um relatório do Tribunal de Contas da União, concluído no fim de julho, que aponta irregularidades e até 55 milhões e 400 mil reais em prejuízos aos cofres públicos. O documento analisa 100 transferências feitas entre 2020 e 2024. As emendas PIX foram criadas em 2019. Os recursos são transferidos diretamente por parlamentares a estados e municípios sem exigência de projeto ou justificativa prévia, o que dificulta o controle.
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7: A próxima edição será às 10 para 7 da noite. Boa tarde.
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1: 13 horas e 3 minutos.
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0: hora certa, 1:04. Muito boa tarde, gaúchos, boa tarde, catarinenses, boa tarde, você da cidade, você do interior. Estamos chegando a partir de agora aqui na programação da Rádio Salete para fazermos companhia para vocês com mais uma edição do programa Expresso Banda.
1: Apresentação: Jean Fabiano.
0: Quem também chega, manda um abraço, vai ficar conosco aí na parte técnica. O nosso colega, o nosso amigo
2: Luiz Otávio.
0: Luiz Otávio tá aí, saúde a todos vocês. O Lucas tá por aí também. Manda um abraço. 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
0: Começando todas, Banda Energia Nova.
3: Alô, gente, aqui é Jéssica, vocalista da Banda Energia Nova. E nós também estamos na programação da Rádio Salete. E é claro, trazendo muita novidade e música nova pra vocês. O amor da minha vida, o nome dela, e já é sucesso. Grande beijo.

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1: 13 horas e 17 minutos.
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0: Agora são 1:20. 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Vamos lá, vamos trazendo mais música. Chegando aí, Banda Porto do Som.
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1: 13 horas e 30 minutos.
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0: Uma hora agora com 35 minutinhos. 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Vamos lá, minha gente, 1h37. Vamos trazendo música, Lucas. Vem aí, Banda Catedral.
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1: 13 horas e 45 minutos.
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0: É, agora são 1h48. Nós estamos aí, programa Expresso Bandas. 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Vamos lá, minha gente. 1h50. Trazendo a indústria musical.
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2: Oi, gente, aqui quem fala é Loiara, da banda Indústria Musical. E nós também estamos aqui com vocês na Rádio Salete FM. Essa é boa de ouvir.

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2: 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Morre aos 49 anos a atriz brasileira Claude Dias. Ela ficou conhecida por trabalhos nas séries As Manhãs de Setembro e As Five. Arábia Saudita, Turquia e Paquistão assinam acordo de defesa conjunta contra agressões externas. Céu parcialmente nublado em Porto Alegre. Agora faz 15 graus. O sol aparece entre nuvens em todas as regiões ao longo da tarde. 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
4: Ainda há uma lista extensa de bloqueios totais de via por queda de árvore, principalmente na zona leste e na zona norte da capital. Também na zona norte, em vias como Sertório e na Farrapos, tem falha no funcionamento de algumas sinaleiras em cruzamentos dessas vias. Na Avenida Mariante e na Silva Só, muita tranqueira ainda no sentido zona norte por conta das obras no asfalto. Essa lentidão se estica nas duas vias até a Ipiranga. E na Ipiranga, bloqueio da faixa da esquerda, no sentido ao centro, passando a Silva Só, devido a um carro batido, a IPTC está no local. Com trânsito, Ian Tambara.
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2: Polícia prende suspeito de atacar mulheres na rua com faca em Porto Alegre.
5: O suspeito de 25 anos foi preso no bairro Santa Cecília, em Porto Alegre. Os casos aconteceram na semana passada, nos bairros Santana e Bonfim. Segundo a delegada Thaís De Cast, da primeira delegacia da mulher, um criminoso atacou uma mulher que estava na rua, nas proximidades de um hospital no bairro Santana. A vítima não tem qualquer relação com o suspeito. O criminoso se aproximou de bicicleta e usou uma faca para atingir a mulher no peito. Ela precisou receber atendimento médico. Um dia antes, outra jovem foi abordada por um homem numa bicicleta no bairro Bonfim. Este caso é investigado como estupro. O suspeito dos dois crimes será ouvido nesta tarde. O nome dele não foi divulgado. Da redação, Letícia Mendes.
2: O embaixador da Argentina em Brasília, Daniel Raimondi, vai deixar o Brasil no domingo. De acordo com a CNN, a saída acontece após o Itamaraty decidir rebaixar a relação diplomática com o governo argentino para o nível de encarregados de negócios. A medida foi tomada pelo Brasil após falas ofensivas do presidente Javier Milei contra autoridades brasileiras, incluindo o presidente Lula. O embaixador brasileiro em Buenos Aires, Júlio Bittelli, está no Brasil desde o fim de julho e vai permanecer em Brasília por tempo indeterminado. 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Notícia na hora certa, volta na Rede Gaúcha às 3 horas. Da redação, Felipe Baques.
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8: 14 horas e 4 minutos.
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4: Duas horas agora com 7 minutos. É o nosso programa Expresso Bandas. A gente vai com vocês até às 14h30. O Lucas tá aí, também manda um abraço. Vamos lá, vamos trazendo aí para abrir a segunda parte. Banda Gerez.
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1: 14 horas e 15 minutos.
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0: É, e assim a gente chega ao final do programa, né? Um abraço, meu nome, nome do Lucas, do Luiz Otávio. A gente volta com você segunda-feira, né? Um abraço aí pra todo mundo. Cuidem-se e fiquem com as últimas de hoje. Tchau, tchau.
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1: 14:34.
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Fala, minha gente, muito boa tarde. Sejam todos muito bem-vindos à nossa 100.3 de Marcelino Ramos. E aí, como é que tá a tua tarde de sexta-feira? Tudo tranquilo por aí? Eu espero que sim, para que juntos a gente curta mais uma tarde, a gente dê aquele play especial em mais um final de semana. E você é o meu convidado especial a já participar junto, ajudar a gente a montar a playlist, a seleção musical, porque a partir de agora, sextou, bebê. Então aumenta o volume que a gente tá chegando contigo com as mais tocadas por aqui. E ó, que Deus abençoe o nosso rolê de sexta-feira. Bora começar desse jeito? Atitude 67 na programação.

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0: já chegou aqui no teu rádio, minha gente. Muito boa tarde pra você que tá aí nessa sexta-feira super especial, pra você que tá com a gente, pra você que vai com a gente aqui da programação da 100.3. Ó, pode aumentar o volume porque a gente prepara muita música boa pra gente curtir a nossa tarde de sexta-feira. Eu vou curtir daqui, mandando muita música boa pra você, informação, enfim, a nossa tarde completa de sexta-feira é por aqui e espero que você daí curta junto com a gente também. Quem puder cantar junto com os sucessos nessa sexta-feira, é só aumentar o volume e cantar junto. Quem não puder, entra na vibe, sabe, de quase finalzão de semana, pra gente curtir, pra gente descansar, sair com os amigos, com a família, enfim, aproveitar o final de semana com música boa é ainda melhor, né? Ainda mais quando é sexta-feira. Então, ó, se tá na vontade aí de curtir aquela música específica que faz você ter aquela sensação de sexta-feira, pode pedir pra gente lá no nosso WhatsApp, tá bom? Tá liberadíssima a tua participação. 549-8117-9296. Pode participar, pedir a tua música que ela com certeza toca aqui na nossa edição de sexta-feira. Sexta-feira ensolarada, inclusive, né? Solzinho brilhando, mas temperaturas mais amenas. Nesse instante, temos 20 graus de temperatura aqui na Praça Padre Bácio, no centro da cidade. Muito prazer, eu sou o Luiz Otávio, te faço companhia até as 4h30 aqui com o nosso Overdose, que é a dose máxima das mais tocadas pra você e com você. E aqui com a gente vai também as empresas parceiras da nossa programação. 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
0: Bora de música no nosso Overdose, primeira internacional da nossa tarde, chegando com ela, Christina Aguilera, Your Body. Aumenta o volume.

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1: 14:49.
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3: Sexta-feira maravilhosa pra você, um bom sextou pra você que decidiu sextar aqui com a gente, com a trilha sonora da 100.3 de Marcelino Ramos. Valeu demais pela tua companhia. Eu sou seu amigo Luiz Otávio e prometo ficar por aqui até as 16h30 trazendo pra você a melhor playlist pra tua sexta-feira. Seja você que tá trabalhando, faz o relógio andar um pouquinho mais rápido pra chegar logo às 5h30, 6 horas da tarde, né? Então, sei como é, tamo junto nessa e a gente faz a melhor trilha sonora pra tua sexta. Minha gente, lembra lá do comecinho do sertanejo universitário? Esse cara aqui tava em todas. Gabriel Gatti, a gente vai curtir uma daquela época. Fiorino, bora.

0: Lembrou dessa, né? Tenho certeza que sim. Essa foi um estouro lá da época do Arrocha, hein? Gabriel Gava, Fiorino, na programação 1458.
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0: É isso mesmo, tô contigo por aqui nessa tarde super especial de sexta-feira e já tá na hora da gente fechar a primeira parte do Overdose, só rapidinho falar aí sobre os nossos amigos da Petiscaria Café das Termas. 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
0: Bora, minha gente, Vitor Klein encerra essa primeira parte do Overdose, daqui a pouquinho eu volto.

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2: Polícia prende suspeito de atacar ao menos duas mulheres na rua com faca em Porto Alegre. Ministro do Supremo Tribunal Federal Flávio Dino aciona a Polícia Federal para investigar emendas PIX, após Tribunal de Contas apontar prejuízo de 55 milhões de reais aos cofres públicos. Embaixador da Argentina em Brasília, Daniel Raimondi, vai deixar o Brasil no próximo domingo. O céu é parcialmente nublado em Porto Alegre. Agora faz 16 graus. O sol aparece entre nuvens em todas as regiões ao longo da tarde. 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
4: Avenida Sertório, que é uma das vias mais afetadas por queda de energia em sinaleiras, ainda tem algumas delas com problemas, como nos cruzamentos com a Ceará e com a Souza Reis, onde o trânsito segue sendo orientado por fiscais da EPTC. Em outros pontos importantes, como no cruzamento com a Farrapos, a situação já foi normalizada. Seguem as obras na região da Mariante, travando o fluxo por cerca de 10 a 15 minutos para quem segue no sentido à Zona Norte, desde a Silva Só, passando pelo viaduto e pelas obras em si, a partir da Casimiro de Abreu, da Castro Alves. Com trânsito, Ian Tambará.
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2: Mais de 100 municípios reportam danos à Defesa Civil do Estado após temporal.
5: O relatório foi divulgado há pouco pela Defesa Civil Gaúcha. Ao todo, 103 municípios já reportaram danos devido ao temporal que atingiu o estado, principalmente na noite de ontem. Entre os transtornos, há relatos de casas destelhadas, quedas de postes e de árvores, falta de luz, alagamento, incêndio causado por queda de raio e deslizamento de pedras. Entre os danos humanos, a Defesa Civil Gaúcha passou a contabilizar a morte de um motociclista que foi atingido por uma árvore que caiu sobre a RS-124, em Montenegro, no Vale do Caí. Outras 5 pessoas ficaram feridas também devido aos efeitos do ciclone e da instabilidade, sendo 3 em Dom Feliciano, 1 em Novo Hamburgo e 1 em Osório. Da redação, Isadora Garcia.
2: O Parque Zoológico de Sapucaia do Sul, na região metropolitana, ficará fechado hoje. O governo do estado informou que árvores caíram na área interna do parque pelos ventos fortes da noite passada. Equipes passarão o dia de hoje removendo os materiais. Ainda segundo o governo, não foram registrados ferimentos à equipe de trabalho do zoológico, aos animais ou danos aos recintos onde os animais ficam. A previsão é reabrir o zoológico amanhã, às 9 horas da manhã. 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Da redação, Ramon Nunes.
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7: 15 horas e 5 minutos.
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2: E a gente tá de volta, hein? Segunda parte do Overdose começando aqui pela 100.3. Pra você que chega com a gente a partir de agora, seja bem-vindo. Alô, pessoal da rodagem. Forte abraço pra vocês. Abraço. Boa viagem. Obrigado pela carona aí no teu caminhão, no teu carro. Galera dos táxis, da galera dos aplicativos aí também. Pessoal que tá sempre com a gente nas tardes aqui no Overdose. Valeu demais pela companhia de todos vocês. Hoje é sexta-feira e hoje a gente traz uma playlist toda especial. A gente abre agora a segunda parte, inclusive, com ela, Ivete Sangalo e MC Livinho. Aumenta o volume que a gente curte Cheguei Pra Te Amar, bora!

0: Tá aí, você curtiu aqui na programação da 100.3 esse lançamentaço estranho, Rick Martin com Lua Santana, 15 horas 16 minutos.
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0: Bora lá, minha gente, falar sobre o assunto mais comentado da internet a partir de agora aqui no nosso Overdose. Isso porque tá no ar o nosso Dose Paparazzi de hoje. E hoje a gente vai falar sobre o rapper, né, Xamã, que vai trocar os palcos pela sala de aula. Pois é, mas não, ele não vai voltar a estudar, no caso. O rapper, compositor e ator foi convidado para ser professor, minha gente. Pois é, da Universidade do Hip Hop. É um projeto desenvolvido em parceria com a UERJ, né? A faculdade lá do Rio de Janeiro. E o artista vai comandar a disciplina de composição, compartilhando com os alunos a sua experiência como letrista e falando sobre a importância do rap na transformação de vidas e na valorização da cultura do hip hop. Xamã contou que ficou muito feliz com o convite, mas admitiu estar um pouco nervoso com a estreia. Ele relembrou que o interesse pela escrita começou ainda na escola, influenciado por uma professora de português, e que foi nesse período que ele descobriu o gosto por criar rimas. A novidade chega em uma fase de expansão na carreira do artista, né, que também vem ganhando destaque como ator lá na Rede Globo. Depois de interpretar Damião lá em Renascer, né? Xamã participou de Três Graças e segue investindo em novos projetos para o cinema também e para o streaming. Agora, além de rimar, cantar e atuar, ele vai ensinar uma nova geração a colocar as suas próprias histórias no papel. Então tá aí, muita gente comentando sobre esse assunto, né? Em um primeiro momento é um pouquinho estranho você fazer uma faculdade do hip hop, né? Hip hop nas antigas era aprendido nas ruas, né? O pessoal se reunia para fazer hip hop nas ruas. Enfim, agora temos aqui no Brasil uma universidade do hip hop, na qual Xamã vai ser um dos professores dessa disciplina, né? Ele vai ser da disciplina de composição. Tempos mudaram, né, minha gente? Tá aí, então, você que tem interesse em fazer uma faculdade, quem sabe, de hip-hop, tá aí a oportunidade pra você, né? É um curso desenvolvido em parceria com a UERJ, uma faculdade lá do Rio de Janeiro, né? E claro, tá todo mundo desejando aí boa sorte ao novo professor, né? O professor Xamã, ele que começou aí na música, foi atuar também aí em algumas novelas lá na Rede Globo, né? E agora tá partindo pro streaming também, inclusive, e agora a maior novidade, talvez, da carreira dele agora é ser professor de composição lá na Universidade do Hip Hop. Toda sorte do mundo pro Xamã, né, minha gente? Tá aí, então, esse foi o nosso Dose Paparazzi de hoje. Nosso quadro que volta na próxima segunda-feira aqui no nosso Overdose.
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2: 15 horas e 20 minutos.
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0: Bora pra mais música. Inclusive tá chegando um hip hop aqui na nossa programação. Macklemore, Ryan Lewis. Essa música fez muito sucesso na época e a gente vai recordar ela agora aqui na programação. Aumenta o volume e vem comigo. 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
1: 15:31.
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0: 15 horas agora 34 minutinhos. É a programação da 100.3 te fazendo companhia nessa tarde super especial de sexta-feira. E aí, como é que tá o teu sextou, hein? Tudo tranquilo por aí? Trabalhando, na labuta ou por casa descansando? Aumenta o volume, porque agora tá na hora da gente curtir nostalgia na parada, bora!
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0: Hoje a gente vai viajar lá pro comecinho dos anos 90 mesmo, gente. Essa música tem tudo a ver com sexta-feira, o ritmo que ela traz pra gente é sexta-feira geral. Essa música foi o maior sucesso da carreira do cantor trinitário alemão e se tornou um dos grandes hinos da Eurodance dos anos 90. Então, se você curte Eurodance, pode aumentar o volume. Conquistou as pistas de danças e as rádios do mundo inteiro. A letra gira em torno de uma pergunta simples, mas universal: o que é o amor? É o título dessa música. Essa música fala sobre a dúvida e a frustração e a dor de se entregar a alguém que não corresponde da mesma maneira, enquanto tenta entender por que o amor também pode machucar. Bom, tecnicamente, a faixa é marcada por sintetizadores pulsantes, bateria eletrônica acelerada, linhas de baixo forte e um refrão extremamente explosivo. E a voz desse cara, alternando momentos mais contidos e interpretações cheias de energia com refrão explosivo, transformou essa música em um dos maiores símbolos da Eurodance dos anos 90, ganhou uma segunda vida na cultura pop graças ao famoso quadro Hawksbury Guys da Saturday Night Live, que ajudou a transformar a música em um clássico reconhecido até por quem nem viveu aquela época. Então bora, aumenta o volume porque tem Hathaway na programação com What Is Love. Bora, aumenta o volume, é sexta-feira, minha gente.

0: A nossa praia, Matheus e Cauã na programação com MC Tuto, 15 horas agora 46 minutos, bora falar um pouquinho sobre tecnologia aqui na 100.3.
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0: Bora lá então, minha gente, falar um pouquinho sobre tecnologia aqui na nossa tarde de sexta-feira. Por isso tá no ar o nosso Dose Tech de hoje. E hoje a gente vai falar novamente sobre inteligência artificial, sobre o ChatGPT, que tá preparando uma nova função que pode permitir criar figurinhas personalizadas e enviá-las diretamente para o WhatsApp. É isso mesmo. A novidade foi encontrada em códigos internos do aplicativo da OpenAI. E ainda está em fase de desenvolvimento, tá bom? Ainda não está liberado para ninguém. Chamada internamente de ChatGPT Stickers, a ferramenta deve facilitar um processo que hoje exige criar uma imagem, baixar arquivo, editar em outro aplicativo e só então transformá-lo em figurinha, né? A gente sabe, o WhatsApp até faz isso, mas de uma forma bem precária, né, minha gente? Os indícios apontam para uma integração inicial com o WhatsApp, com opções como add, né, adicionar para o WhatsApp, e download sticker, ou então fazer o download da figurinha, encontradas no código do ChatGPT. Para criar um pacote, será necessário produzir pelo menos 3 figurinhas, já que o WhatsApp permite pacotes de 3 a 30 itens, né? Por enquanto, a função não está disponível ao público e também não tem data de lançamento, e também ninguém falou se vai ser lançado realmente. A descoberta foi feita por meio de uma análise do código do aplicativo, uma análise técnica, né, que consegue revelar recursos em desenvolvimento, mas não garante que eles chegarão à versão final. Se for lançada, essa novidade pode tornar bem mais simples transformar imagens criadas pela inteligência artificial em figurinhas prontas para compartilhar nas conversas, né? Vai ser bem mais fácil, né? A gente vai ser só receber a foto zoada do amiguinho, jogar lá no ChatGPT, falar para ele: quero criar uma figurinha com essa imagem aqui que diga tal coisa, fazer o download e jogar pro WhatsApp. Olha só, inteligência artificial sendo criada, sendo utilizada para tudo, né, minha gente? Agora até mesmo vai começar a criar figurinhas lá pro WhatsApp. Eu não quero nem ver isso, minha gente, na boa. Enfim, vamos ver se realmente vai ser lançado. Por enquanto tá em fase de desenvolvimento. Nem a OpenAI, a dona do ChatGPT, nem o WhatsApp confirmaram essa informação, mas a galera que fuça no código do aplicativo já descobriu que tem algo diferente e que sim, o ChatGPT tá trabalhando nisso, tá bom? Vamos torcer para que venha, né, minha gente? A zoeira não acaba nunca. Então tá aí, Dose Tech foi ao ar para você que tá de volta na próxima segunda-feira aqui na programação da 100.3.
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2: 15 horas e 50 minutos.
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0: 15h53, bora pra mais sucesso na sexta-feira? Agora tem Andança com ela. Beth Carvalho por aqui pra gente recordar sucesso nacional. Música.

Tá aí, eu não sou terapia, Danilo e Davi na programação. 15 horas, agora 59 minutinhos. Tá na hora da gente encerrar por aqui essa segunda parte do nosso Overdose. E a gente vai encerrar com Lobé Insana. Daqui a pouquinho tem notícias na hora certa e na volta eu tô de volta com muito mais música pra ti.

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2: Estados Unidos aprova Daniel Pérez como embaixador norte-americano no Brasil. Agora, o Ministério das Relações Exteriores brasileiro precisa aprovar o embaixador. O céu é parcialmente nublado na capital gaúcha, agora faz 15 graus. A nebulosidade diminui e o tempo seco permanece hoje sobre o Rio Grande do Sul. 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
4: Com um acidente com morte em atendimento entre Sapucaia do Sul e Esteio, na BR-116, quilômetro 251, um carro colidiu na traseira de um caminhão que estava sendo utilizado em trabalhos de serviço de manutenção da rodovia. O motorista morreu no local e a perícia é aguardada agora com sinalização da Polícia Rodoviária Federal. Tem uma lentidão pontual no trecho. Em Porto Alegre, atualizados os pontos com problemas em decorrência do temporal de ontem ainda, são ao todo 66 ocorrências em aberto, com alguns destaques, como na Restinga, na Avenida Nilo Wolff, com postes com fios baixos, com desvio das linhas de ônibus. Na Zona Norte, Avenida Pan-Americana, com árvore caída e poste quebrado, bloqueando a via. E nas avenidas Farrapos e Sertório, com vários cruzamentos ainda, com sinaleira sem energia e falha no funcionamento. Com trânsito, Iantambará.
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2: O temporal deixa ainda mais de 747 mil pontos clientes da Corsã Egea sem água no estado.
5: De acordo com o último boletim da Corsan Egea, atualizado às 2 da tarde, são 747.251 imóveis desabastecidos no Rio Grande do Sul. A ampliação foi de 356 mil desde a manhã de hoje. A companhia explica que o aumento ocorre pelo consumo e esvaziamento dos reservatórios. As estruturas estão sem luz e, com isso, não há bombeamento de água. No total, são 37 cidades afetadas e 102 estruturas operacionais sem luz. 22 pontos operam emergencialmente com geradores. Além dos 747 mil, outros 60 mil imóveis estão sob risco de interrupção ou oscilação no fornecimento de água. Nesta manhã, a Corsan Aegea havia alertado que o número de casas e prédios desabastecidos poderia passar de 1 milhão. Da redação, Isabela Daut.
2: A Polícia Civil investiga um homicídio e uma tentativa de homicídio ocorridos na manhã de hoje em Erechim, no Norte Gaúcho. Um homem morreu no local, outro ficou ferido após serem atingidos por disparos de arma de fogo. A vítima fatal foi identificada como Luciano José Castorino, de 36 anos. O suspeito é procurado. 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Notícia na hora certa, volta na Rede Gaúcha às 5 horas. Da redação, Ramon Nunes.
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7: 16 horas e 4 minutos.
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0: 16 horas agora, 7 minutinhos e a gente tá de volta em terceira e última parte do Overdose, começando aqui pela Rádio Salete, pela 5.3. Então, bora comigo, minha gente. Até as 4h30 eu tô por aqui te fazendo companhia. Logo depois tem o Território Sertanejo também pra encerrar a tua tarde de sexta-feira, teu start de final de semana. É muito melhor aqui, com a trilha sonora da 100.3. E claro, dá tempo ainda de você participar, pedir a música da tua preferência no 549-8117-9296. Sabe o que, que o Tojão tá fazendo falta na nossa sexta-feira? Um modão sertanejo, minha gente, daqueles doído. Então, ó, aumenta o volume porque tem eles, Milionário José Rico, os gargantas de ouro do Brasil. Decida.
1: 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O amor, há momentos que temos que dizer um para o outro, decida.

0: Tá aí, Léo Foguete, a cópia proibida na programação 16 e 17. Bora pro Top Music de hoje.
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0: Você já sabe, né? Esse é o momento da programação onde a gente vai lá, procura na internet a música que tá sendo a mais tocada no mundo todo. Nas rádios por todo mundo, nas plataformas digitais e traz pra você a primeiraça da sexta-feira. Então pode aumentar o volume por aí, porque tem Beauty and a Beat, Justin Bieber e Nicki Minaj, a primeiraça de hoje.

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1: 16:22.
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12: 16:25, minha gente, muito obrigado pela tua companhia em mais uma semaninha aqui no nosso Overdose. Agradeço demais a tua companhia, a tua parceria nesta sexta-feira. Desejo pra você um excelente finalzão de semana. Convido você a continuar ligado aqui na programação da 100.3, hoje Território Sertanejo, inclusive ele que chega agora aqui no nosso estúdio. Ebenezer Holt faz companhia hoje à tarde no Território Sertanejo para fechar tua tarde de sexta-feira. Eu deixo vocês hoje com o sucesso de Manu Batidão, depois tem Jennifer Lopes. Até segunda, se cuidem, bom fim de, tchau, tchau.

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1: 16:32.
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Janeiro, hoje sexta-feira, sextou dia 7 de agosto de 2026. Estamos chegando aí na sua tarde de sexta-feira, né, trazendo muita música a partir de agora, né? 16 graus de temperatura aqui na nossa Praça Padre Bassi e Marcelino Ramos, né? E aí eu tô chegando a partir de agora para trazer o melhor do sertanejo universitário, sertanejo de viola também, né? Das 16h30 até as 17h50 está no ar mais uma edição aqui do nosso Território Sertanejo. Comunicando, Ebenezer. É isso aí, o seu amigo Ebenezer. Eu vou trazer muita música sertaneja e a sua participação. Vamos trazer muita animação aí na sua tarde de sexta-feira. E quem também tá mandando um abração todo especial, né, pra gente que faz aqui o nosso Território Sertanejo, pra você que nos ouve, são nossos patrocinadores, né, a Petiscaria Café das Termas, 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E você pode fazer parte aqui do nosso Território Sertanejo também no 549-8117-9296. 981-17-9296, que é o WhatsApp da nossa Salete FM. Pode sugerir o seu sucesso sertanejo aí favorito. Chega de conversa, vamos trazendo aí a nossa abertura musical. Vou trazer o Jefferson Moraes e depois o Cleiton Romário na abertura do nosso programa.

É isso aí, Salete FM, o nosso território sertanejo de todas as tardes, 16 horas 39, 39 minutinhos, né? Obrigado aí pela sua agradável companhia aqui na nossa Salete de Marcelino Ramos, 100.3 FM. Abração para nossos amigos aí de Santa Catarina, todo o pessoal aqui do Rio Grande do Sul, da cidade, do interior, você que está trabalhando, você que nos ouve também aí no carrão, né? Dando aquela volta aí, ouvindo aqui a nossa Salete FM, você que nos ouve também em casa, pessoal dos hotéis, dos restaurantes que deixam o radinho de fundo enquanto fazem aí os trabalhos, aquele muito boa tarde. 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Vamos trazendo música agora para você. É a rainha Marília Mendonça vai cantar com o de Paulo e Paulino, Estrelinha, e depois a gente vai ouvir o César Menotti e Fabiano juntamente com a gente.

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1: 16:49.
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10 minutinhos nos separam das 17 horas da tarde. Como é que você tá? Tudo bem? Desejo pra você uma excelente tarde de sexta-feira, um bom final e começo de semana. 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
0: 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Mais música para você na sua tarde. Quem vai cantar agora é Traia Véia com Gustavo Lima. E logo em seguida tem Simone Mendes no nosso território sertanejo.

0: minutinhos nos separam das 17 horas da tarde. 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Alguns segundos nos separam das 17 horas da tarde. Vamos agora aqui na programação da Salete FM com notícia na hora certa e já já a gente volta com muito mais Território Sertanejo.
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4: 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Notícia na hora certa, 5 horas. Homem morre após bater caminhonete em traseira de caminhão na BR-116 em Esteio, na região metropolitana. Polícia pede prisão preventiva de brigadiano que atirou 4 vezes contra dono de oficina mecânica em Sobradinho, no Vale do Rio Pardo. Tribunal Superior Eleitoral cria órgão para monitorar fake news e uso indevido de inteligência artificial nas eleições. Céu parcialmente nublado em Porto Alegre, agora faz 15 graus. A nebulosidade diminui, o tempo seco permanece hoje sobre o estado. 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
5: Trânsito. Com dois pontos com problemas na BR-116, primeiro um veículo que tombou no viaduto de Sapucaia, causando grande congestionamento de quase 4 quilômetros desde São Leopoldo, no sentido interior capital. Mais adiante, também nesse sentido, tem mais 1 quilômetro de tranqueira em Esteio devido a bloqueio para atendimento a um acidente com morte, uma Ranger que bateu na traseira de um caminhão e o motorista da Ranger morreu no local. Em Porto Alegre, a saída já é bastante travada, mais cedo um carro estragou no viaduto da Conceição e piorou o fluxo por ali. E tem acidente também travando o trânsito na Mariante, próximo da Cabral, no sentido à Zona Norte. Com trânsito, Ian Tambará.
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4: 11 unidades de saúde abrem neste final de semana em Porto Alegre como parte da Operação Inverno. Além da imunização contra a gripe, Covid-19 e demais do calendário vacinal, a população poderá acessar consultas e retirada de medicamentos. Estarão abertas amanhã e no domingo as unidades Moab Caldas, José Mauro Cerati, Assis Brasil, Bom Jesus e São Carlos. O funcionamento será das 10 horas da manhã às 7 da noite. Duas mulheres recorrem à justiça a cada minuto em busca de medidas protetivas contra a violência doméstica no Brasil. O dado faz parte de um levantamento do Conselho Nacional de Justiça, divulgado hoje, data em que a Lei Maria da Penha completa 20 anos de vigência. O estudo também aponta um recorde histórico. Entre janeiro e junho deste ano, a Justiça concedeu quase 337 mil medidas protetivas, o maior número já registrado para o período. Desde 2006, a norma vem ampliando a proteção às vítimas e aumentando a responsabilização dos agressores, mas ainda enfrenta desafio de conter os altos índices de violência contra a mulher. 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Notícia na hora certa, volta na Rede Gaúcha às 6 horas. Da redação, Maria Regina Eichenberg.
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7: 17 horas e 5 minutos.
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6: É isso aí, estamos de volta na segunda hora aqui do nosso território sertanejo, 17 horas mais 8 minutos. Muito boa tarde para você que nos acompanha. Temos aí até as 17h50 agora de muito mais música na segunda parte do nosso território. Muito mais tempo aí para você participar também no 54981179296 também. 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Vamos com mais música agora? Zezé de Camargo e Luciano vão cantar pra gente e depois Mari Fernandes na nossa abertura. Música.

Salet FM, 17 horas 16 minutinhos. Vitório Sertanejo aqui na nossa programação, levando muito sucesso sertanejo, a moda de viola. Daqui um pouquinho, inclusive, a gente vai trazer, né, pertinho das 17h30, as músicas do sertanejo de viola, né? A moda raiz sertaneja aqui no nosso território. 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Vamos trazer agora a Jadson. E Jadson vai cantar Linda Senhorita com Paula Fernandes, e depois tem Breno e Matheus na sua tarde. Música.

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1: 17:24.
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Muito boa tarde, né? Entardecer aqui em Marcelino Ramos, 17 horas 29 minutinhos. A temperatura também dando uma caidinha já, né? 16 graus é a temperatura na nossa Praça Padre Basso. É, inclusive aí a previsão de mínima para hoje é de 9 graus, de amanhã também 10 graus, 11, então a temperatura vai dar uma boa caída, né? Comparado ao que estava nos últimos dias, né? Que a gente estava aí com mínimas de 18, 17, 20 na parte da noite. 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Vamos trazer mais sucesso aí na sua tarde? Vamos recordar agora, chegou o horário da moda de viola aqui no nosso território sertanejo. Vamos trazer o Lourenço Lorival cantando aí a Menina da Aldeia, e depois logo em seguida temos aí o Tião Carreiro e Pardinho.

16h36, Zalete FM. Vou mandar um abração todo especial para os nossos ouvintes, nossos amigos que nos acompanham todas as tardes aqui no nosso território sertanejo. Quero abração, deixar aquele abração todo especial para minha amiga Mari. É Mari, aquele abraço todo especial para você, os aplausos da tarde aqui do nosso território sertanejo. Tá ouvindo a nossa programação, né? Já mandou um WhatsApp pra gente aqui na programação da Salete FM, viu que era eu que tava fazendo o programa. E já mandou um WhatsApp maroto pra gente aqui hoje, pedindo sucesso de Rio Negro e Solimões. Mari, pode deixar, vou trazer uma bem boa aí, bem apaixonada do Rio Negro e Solimões pra ti. Inclusive, a Mari vai estar acompanhando o Blackout hoje à noite, então já vou mandar um abraço todo especial no nosso Blackout de todas as noites, que começa às 20 horas. Você tá convidado pra ouvir muito flashback então com a gente. Agora vai o abração especial lá pro meu amigo Lucianinho. Lucianinho, um abraço pra ti, pra todos os amigos, todo o pessoal que tá contigo ouvindo a Salete FM. E ele tá pedindo o sucesso dele aí, do Lucianinho Show, a música aí bem aos olhos da lua. E tá oferecendo pro pessoal aí de Ibiratuba e pros nossos amigos aqui também de Marcelino, todo o pessoal. Já, Lucianinho, logo em seguida depois da música da Mari, já tô deixando na agulha tua. Então, logo em seguida do Rio Negro e Solimões, a gente já traz aí a música que você pediu. Então vamos ouvindo lá pra Mari, Rio Negro e Solimões do nosso território.

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1: 17:47.
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7: 17:49. Finaleira aqui do nosso território sertanejo, né? 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E assim chegamos ao final de mais uma edição aqui do programa Território Sertanejo. Queremos agradecer a sua audiência e a sua companhia. E a gente volta aí logo mais às 20 horas com muito mais Blackout, né? Eu vou fazer o programa de flashbacks pra você das 20 horas até as 22. Então vem comigo na noite aqui da Salete FM. Não desliga o rádio, já temos a oração da Ave Maria dentro de instantes. E logo mais a programação com o programa Hoje nos Esportes. Um beijo, uma boa tarde, bom final e começo de semana. E até o nosso próximo Território Sertanejo, aqui na sua Salete FM. 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
9: Maria, Mãe do silêncio e da humanidade, que vive perdida no mar sem fim do Senhor. Sem ti, tudo ficou parado. O tempo, o espaço, a palavra, a música, o silêncio e a mulher. Tu assumiste tudo. Jamais se viu na face da terra uma figura de tamanha doçura, candura e inefável encanto. Por este motivo, ao cair da tarde, os sinos repicam e as crianças, jovens e adultos de todas as raças reúnem-se e, com um olhar voltado para o infinito, rendem uma homenagem, uma prece a Maria.
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E ela concebeu do Espírito Santo. Eis aqui a serva do Senhor. Faça-se em mim segundo a vossa palavra. E o Verbo se fez carne e habitou entre nós. Ave Maria, cheia de graça, o Senhor é convosco. Bendita sois vós entre as mulheres, e bendito é o fruto do vosso ventre, Jesus. Santa Maria, Mãe de Deus, rogai por nós, pecadores, agora e na hora de nossa morte. Amém. Rogai por nós, Santa Mãe de Deus, para que sejamos dignos das promessas de Cristo. Hoje, sexta-feira, iniciemos meditando o Diário de Santa Faustina, número 1285, escrito no dia 17 de setembro de 1937. Ó Jesus, vejo tanta beleza espalhada à minha volta, pela qual incessantemente vos rendo graças, mas percebo que algumas almas são como pedras, sempre frias e insensíveis, nem com milagres se comovem muito. Têm o olhar abaixado para os seus pés e assim nada veem além de si mesmas. Vós me envolvestes na vida com a vossa proteção sensível e afetuosa, mais do que possa compreender, porque só compreenderei a vossa bondade em toda a plenitude quando caírem os véus. Desejo que toda a minha vida seja uma única ação de graças para convosco, ó Deus. Agradeço-vos, Deus, por todas as graças com que me cumulais sem cessar, que me iluminam como o brilho do sol e pelas quais me indicais o caminho certo. Agradeço-vos, Deus, por me terdes criado, por me terdes chamado do nada à existência, e por ter disposto em mim as vossas marcas divinas, fazeis isso apenas por amor. Agradeço-vos, Deus, pelo santo batismo que me introduziu na família de Deus. É um dom grande e inconcebível da graça que transforma as nossas almas. Agradeço-vos, Senhor, pela santa confissão, essa fonte inesgotável de grande misericórdia, esse manancial inconcebível de graças em que me purificam as almas manchadas pelo pecado. Agradeço-vos, Jesus, pela santa comunhão em que vós mesmo vos dais a nós. Sinto como vosso coração pulsa em meu peito, como vós mesmo aumentais a vida divina em mim. Agradeço-vos, Espírito Santo, pelo sacramento do Crisma, que me arma como vosso cavaleiro, dá à alma força para todos os momentos e me defende do mal. Agradeço-vos, Deus, pela graça da vocação, por ser chamada para somente servir a vós, dando-me a possibilidade de vos amar exclusivamente. É uma grande honra para minha alma. Agradeço-vos, Senhor, pelos votos perpétuos, por essa união de amor puro, por vos terdes designado unir o vosso coração puro no meu e unido o meu coração com o vosso pelo vínculo da pureza. Agradeço-vos, Senhor, pelo sacramento da unção, que me fortalecerá no último instante da luta e me ajudará a salvar-me, dando forças para a alma, para que sejam felizes para sempre. Agradeço-vos, Deus, por todas as inspirações com que a vossa bondade me cumula, por essas iluminações interiores da alma que não é possível expressar, mas o coração sente. Agradeço-vos, Santíssima Trindade, pelas graças inumeráveis com que me cumulastes sem cessar
durante toda a vida. Minha gratidão se multiplicará ao despontar a eterna aurora, quando pela primeira vez eu cantar a vossa glória. Glória ao Pai, ao Filho e ao Espírito Santo, como era no princípio, agora e sempre. Amém. Apesar da tranquilidade da alma, estou travando uma luta contínua com o inimigo da alma. A cada passo descubro novas armadilhas dele e a luta prossegue. Exercito-me em tempo de paz e fico alerta para o inimigo não me encontrar desprevenida e quando vejo a sua graça, permaneço na fortaleza, isto é, no Santíssimo Coração de Jesus. Amém. E abençoe-nos o Deus Todo-Poderoso, em nome do Pai, do Filho e do Espírito Santo. Amém. Uma boa tarde a todos.

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1: Notícia na hora certa, 6:01. Pelotas decreta situação de emergência por estragos provocados por ciclone extratropical. Após novas regras, emissão de carteiras de habilitação aumenta 44% no Rio Grande do Sul. Dólar fecha em queda, cotado a R$ 5,08, com foco dos investidores em novos dados de emprego nos Estados Unidos. Céu parcialmente nublado na capital, agora faz 14 graus. A nebulosidade diminui, o tempo seco permanece hoje sobre o estado. 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
3: Sendo destombado nesse momento um caminhão baú que ficou na contramão e tombado no meio da pista da BR-116, próximo ao viaduto de Sapucaia, no sentido interior capital. Com isso, tem cerca de 7 quilômetros de congestionamento por conta dessa situação, vindo desde a ponte sobre o Rio dos Sinos, em São Leopoldo. Agora, o trânsito está completamente bloqueado, temporariamente, para a remoção do veículo. Em Porto Alegre, tem uma colisão entre 3 carros na Farrapos, no sentido centro, próximo da estação Farrapos, para quem vem do aeroporto. E a entrada da capital toda travada pela Mauá devido a um evento no cais Embarcadeiro. Outro evento tranca também a Avenida Assis Brasil, na região da Fiergs. Com trânsito, Iantambará.
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1: Sobe para 114 o número de municípios com danos após temporal.
4: A Defesa Civil Gaúcha atualizou há pouco o número de municípios que reportaram danos devido ao temporal que atingiu o estado, principalmente na noite de quinta-feira. Até o momento, são 114 municípios afetados. Entre os danos humanos, dos 5 feridos, segundo a equipe da Defesa Civil, 2 seguem hospitalizados. Um é um motociclista que acabou se prendendo a fios soltos de energia em Novo Hamburgo e o outro é uma das 3 pessoas que ficaram feridas após a queda de uma estrutura de uma feira em Dom Feliciano. Os demais feridos já estão em casa. Houve registro também de uma morte, foi de um motociclista que foi atingido por uma árvore que caiu sobre a RS-124 em Montenegro, no Vale do Caí. O temporal da última noite deixou ao menos 2.306 pessoas fora de casa, segundo a Defesa Civil. De Porto Alegre, Isadora Garcia.
1: Um homem morreu ao colidir a caminhonete que ele dirigia na traseira de um caminhão nesta tarde na BR-116 em Esteio, na região metropolitana. O caso aconteceu no quilômetro 256 da rodovia, no sentido interior capital. Segundo a Polícia Rodoviária Federal, o caminhão em que o condutor bateu estava carregado com cones de sinalização e fazia manutenção na rodovia. A vítima ficou presa às ferragens e morreu no local. A identidade dela não foi divulgada. 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Da redação, Maria Regina Eichenberg.
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5: Restaram apenas 8 times que brigam pelo título da Copa do Brasil. E a dupla Grenal está entre eles. Grêmio, Inter, Atlético Mineiro, Santos, Cruzeiro, Vasco, Palmeiras e Vitória estão nas quartas de final da competição. E o sorteio dos confrontos, dos mandos e o chaveamento até a final ocorre na próxima terça-feira às 11 horas da manhã na sede da CBF. As datas base desta etapa da competição estão na semana do dia 26 de agosto, jogos de ida, e 2 de setembro, partidas de volta. Antes, tem Campeonato Brasileiro neste final de semana, abrindo a 22ª rodada neste sábado, às 4 horas da tarde na Arena, o Grêmio recebe o São Paulo. E domingo, também às 4 horas da tarde no Nubank Park em São Paulo, tem Palmeiras e Inter.
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1: 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É a parceria aqui do Hoje nos Esportes, que volta com Charlie Brown Jr., com a trilha sonora de Nutri-Frango. Gostoso é ser saudável. Bom, vamos com o trânsito, informações do trânsito, a movimentação nesse fim de tarde aqui em Porto Alegre, região metropolitana. A movimentação de trânsito sempre... Cadê o parceiro aqui de trânsito, seu Maurício? Sumiu tudo aqui, ó. Ah, achei, Maurício, achei. 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E se falamos em trânsito, chamamos Ian Tâmara para a conversa. Tudo bem, Ian?
2: Tudo bem. Como é que é o nome, Jory?
1: Ian Tâmara.
2: Ah, tá. Eu tinha entendido Ian Tâmara.
1: Eu falei Tâmara?
3: Não, não. Desculpa. Foi um B oculto. Um B oculto pela gripe.
1: Se eu falei Tâmara, desculpa.
3: O Jejão tá rindo aqui porque não, tu falou Tâmara mesmo. Tâmara.
1: Falou. Putz, desculpa, Ian.
3: Já que estamos trazendo verdades, você falou Tâmara, Jorge.
1: Se eu falei Tâmara...
3: É, e aí Ian mora.
2: Não tem problema.
3: Trocou a fruta.
2: Gente, tô aqui na BR-116 agora, trazendo a atualização daquilo que muita gente com certeza está presa no trânsito agora, se perguntando do porquê. Por que está preso na 116? E é por causa desse caminhão baú, daqueles caminhões de frete que ficou tombado, aquele já foi destombado, na faixa da direita da pista principal aqui da BR, um pouquinho antes, alguns metros antes da subida do viaduto de Sapucaia. E aí está causando um congestionamento gigante que está vindo desde antes da ponte sobre o Rio dos Sinos, lá em São Leopoldo, travando totalmente esse trajeto entre São Leopoldo e Sapucaia do Sul. O bom é que agora ele já foi destombado e está subindo no guincho, então a tendência é, dentro de alguns minutos, a gente ter a liberação total da via. Talvez precise ainda de alguma limpeza, mas não causou tantos danos na pista assim o tombamento. O motorista não se machucou, está inclusive aqui junto do pessoal da Polícia Rodoviária Federal. É por isso que está tudo trancado assim. Se a gente pegar todo esse trajeto de tranqueira, dá mais de 7 quilômetros, desde lá da região da Charlau, já em São Leopoldo, até aqui antes do viaduto de Sapucaia do Sul. Mais adiante, teve um outro acidente mais cedo em Esteio que já foi liberado. Foi um acidente mais grave lá, inclusive com morte, mas já resolvida a situação, veículo já retirado. Lá tem o trânsito liberado. O problema é mesmo aqui. E aí muita gente optou por ir por dentro de São Leopoldo, tem aquele trajeto alternativo pela Avenida Mauá. O problema é que muita gente pensou a mesma coisa, vou desviar por ali, e acabou travando também. Então, a essa altura, dá quase que a mesma coisa, o motorista ficar preso esperando essa liberação, que deve ocorrer em seguida, ou pegar esse desvio por dentro, que o tempo que vai demorar para fazer o desvio, aguarda que em seguida a pista deve ser liberada.
1: Perfeito. Ian Tâmara.
2: Viu? Como tu quiser, Johnny. Não. Pode falar do jeito que quiser.
1: Não, de
3: como
1: jeito nenhum.
3: Como tu quiser, maravilhoso.
1: Pô, o Janjão fez o Janjão foi o VAR, Maurício.
3: Foi.
1: Aqui na porta.
3: Eu tava te dando um balão, assim, te ajudando, mas foi Tâmara.
1: Foi Tâmara?
3: Acontece. Às vezes dá problema.
1: Mas é isso, né? Importantes informações do trânsito para a Clínica GSO com Ian Tâmara. Tâmara. Se eu falei Tâmara, eu peço desculpas aqui, não só ao Ian, mas também a nossa audiência. 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Felipe, vamos falar mais de Inter aí, Felipe.
4: Vamos lá, Odiori, deixa eu falar sobre um jogador que até não está aqui na delegação, mas que se tinha expectativa de que hoje ele pudesse ser liberado para voltar a ser escalado por Paulo Pezzolano, ou pelo menos entrar na lista de relacionados, ficar no banco, para a próxima rodada do Brasileirão, que é dia 17, uma segunda-feira, contra o Remo. Eu estou falando do Vitor Gabriel, que foi punido inicialmente, suspenso pelo STJD por conta daquela entrada, né, no jogador Gabriel Peck do Cruzeiro. Ele foi expulso e, por conta da expulsão, foi suspenso com 6 partidas ou pelo prazo de recuperação do Gabriel Peck. O que se estima no Cruzeiro é que o Gabriel Peck vai voltar de 3 a 4 meses para voltar a jogar, porque ele teve uma fratura exposta na perna esquerda. E o prazo máximo para isso seria 180 dias, 6 meses, né? Então corria o risco, o Vitor Gabriel, de nem voltar a jogar mais nessa temporada. O Inter entrou com um efeito suspensivo, que foi concedido no último sábado, que reduziu a pena para 2 jogos ou 15 dias, a contar da audiência. Os 15 dias se cumpririam e ele voltaria a ficar à disposição contra o Remo. Mas hoje, o pleno do STJD julgou esse caso, julgou, na verdade, o efeito suspensivo, o recurso do Internacional. E derrubou esse efeito suspensivo, ou seja, volta a valer a mesma punição imposta lá no início, aqueles 6 jogos, ou pelo período que o jogador adversário se recupere da fratura. Só que daí um dos auditores, o Diori, levantou a possibilidade, e o argumento utilizado foi exatamente esse: 6 jogos são poucos, é um pouco período para o tempo que ele levou, a gravidade da lesão. Só que 180 dias é um tempo demais, né? Tu vai alijar um jogador de não trabalhar, de não exercer a sua profissão por 6 meses. Então, se deu a possibilidade de o Internacional entrar com uma reversão de pena através de medidas sociais, das cestas básicas, enfim, para que essa pena se reduza para 90 dias. O Inter pode usufruir dessa situação. Ainda assim, o Vitor Gabriel não volta a ficar à disposição para o jogo contra o Remo. Essa é a novidade que aconteceu no início da tarde. Entrei, inclusive, no Salo. O Maurício estava participando para trazer a situação do Vitor Gabriel. O atleta, inclusive, se manifestou nas redes sociais, publicou uma foto em preto e branco, um rostinho triste. Menino, né? Foi expulso contra o Cruzeiro e não pode ser utilizado pelo Inter, ô Diori.
1: Pois é, Maurício. É uma punição sem precedente, né? Para mim, o que mais pega, Maurício, é o seguinte, tá? É um jogador jovem que sofreu a primeira expulsão no profissional. Eu sei que a falta é grave e eu não vou relativizar a gravidade da falta. Mas por que logo com o Vitor Gabriel? E até que ponto isso vai gerar um precedente para que na próxima seja a mesma punição? Eu tô de acordo que o Vitor Gabriel seja punido com tamanha severidade, desde que isso se torne padrão para infrações parecidas.
5: Eu tô exatamente nessa levada aí. Se você me perguntasse como eu resumiria, você trouxe na pergunta já o resumo para mim.
1: Sim.
5: Eu não me oponho à pena, porque a gravidade da deslealdade... Ah, mas não foi, foi imprudente. Sim, ele foi imprudente. Mas eu vou trazer a figura da vida humana. Quando você bebe muito, não vou nem dizer um pouquinho, tá? Você bebe industrialmente e vai para um carro e mata alguém, você não queria matar. Mas na quantidade industrial que você bebeu, você sabia que podia matar. Você está assumindo o risco de ser desleal. A falta do Vitor Gabriel, eu assino qualquer termo dizendo que ele não queria fazer a falta por deslealdade. Mas o campo está molhado, o pé está alto, ele bota toda a força do corpo no carrinho de frente com outro companheiro de profissão. Ele assumiu o risco da deslealdade. Mas a premissa é, se o Vitor Gabriel tomou essa pena assim, todo lance similar, o cara vai ter que tomar também.
1: Exatamente.
5: E senão, eu não tenho essa certeza.
1: Se não, esse é o problema. Esse é o problema. É isso que pega para mim. Se as punições forem proporcionais daqui para frente, tá tudo certo. Beleza. Acho que todo mundo vai pensar, mesmo que não tenha intenção, vai pensar duas vezes em fazer algo que possa gerar uma consequência. Vai evitar algum tipo de movimento. Mas...
5: Já ouviu falar na figura jurídica do dolo eventual, né?
1: Exatamente.
5: O dolo eventual é quando você assume por uma imprudência sua o risco de provocar algo muito grave em outro. E foi exatamente o que o Vitor Gabriel fez, dolo eventual. Vontade de quebrar? De jeito nenhum. Risco de quebrar? 100%.
1: Bom, e o Pix da CBF vai ajudar para o Arce aí, Felipe?
4: Essa expectativa, né? São alguns movimentos que o Inter fez nesses últimos dias para poder viabilizar a contratação, no mínimo, do centroavante, do Alex Arce. Aliás, o Independiente Rivadavia joga hoje pelo Campeonato Argentino. Ele está concentrado, o jogo acontece à noite, 9h45 da noite, ele está concentrado. E o Rivadavia contratou e anunciou hoje o Maxi Salas, ex-jogador do Racing, estava no River Plate, vai para o Rivadavia por empréstimo. Alguns viram na Argentina esse movimento como uma tentativa de suprir já a saída do Alex Arce. Só que o jogador chegou lá na cidade, dizendo que para ele vai ser um prazer jogar ao lado do Alex Arce. E hoje os dois estão relacionados juntos, Maurício. Podem ficar à disposição, podem jogar no Campeonato Argentino. Mas o Inter... Pode falar, Maurício.
5: Não, é que a esperança do Inter se resume no seguinte: se você chegar no preço do Rivadavia, 100% de esperança. Se não chegar, 0%. O Rivadavia não tem por que fazer parcelamento para um clube que não paga. Ele precisa do à vista, se não inteiro, grande parte. Se o Inter não puder fazer isso, ele vai ficar argumentando, tentando convencer o clube de perder o artilheiro da Libertadores, o capitão do time. Por que que vai fazer isso? Só se o jogador pressionado, tipo, olha aqui, não fico mais. Aí você vai para uma máxima, Diori, que é assim, fez com ele, pode fazer comigo.
4: Né? E o Inter tem, tá palavrado com o jogador. Hoje o Fabinho até deu uma entrevista para a Band aqui de São Paulo, para o Jogo Aberto, canal Jogo Aberto, para Renata Fã. Desconversando, né? Dizendo, olha, é muito mais uma especulação, não tem nada acertado, mas a informação que a gente tem é que existe já uma conversa muito estreita com o atleta, com o staff dele, há vontade do Alex Arce de se transferir para o Inter, mesmo estando numa vitrine de Libertadores, né? Mas vai receber um salário maior no Inter, o Inter é um grande clube da América do Sul, então tudo isso tá composto no bojo, mas precisa pagar. E os movimentos que o Inter fez nesses últimos dias contribuem para isso. Primeiro, existia um bloqueio judicial nas contas do Inter por conta daquela dívida que o empresário Delcir Sonda. Ontem saiu uma liminar desbloqueando as contas, liberando as contas do Internacional. O Inter acertou também esse patrocínio pontual, né, que ontem já esteve estampado na camisa contra o Corinthians, contra o Palmeiras se repete. É mais um dinheiro que entra na conta bancária do Internacional. E a premiação da Copa do Brasil, que até perguntei para o presidente Alessandro Barcelos fora do ar, quando terminou a entrevista do Paulo Pezzolano, apurei o passo, perguntei para o presidente, entra o Pix? Ele falou, não é assim. A gente faz a brincadeira, né? CBF faz o Pix. Mas não é de forma imediata que a CBF faz a premiação, deposita a premiação na conta dos clubes classificados. Então o Inter também aguarda, obviamente, esse dinheiro para poder fazer essa movimentação. Mas existe uma confiança de que esse negócio possa ser concretizado, porque o Inter precisa, entende que precisa repor a saída de Borré, que foi para o River Plate. Um centroavante precisa desembarcar.
1: 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É hora certa aqui no Hoje nos Esportes. A temperatura, que hoje caiu bastante, deu uma esfriada aqui na capital gaúcha, temperatura de 13 graus.
5: Então é até isso, terça-feira, hein? Com muito frio.
1: 13 graus.
5: 7 de início, 8 de início, oremos ao Senhor.
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5: De manga curta, de frente pra mim, do tipo assim, toma, velho.
6: É bom ser jovem, né?
5: Toma o que é testosterona, toma.
6: Depois não sabe porque vive gripado.
7: Tem esse detalhe também que o Sérgio Bequini trouxe. Eu tô sempre gripado, ainda mais no inverno. Fico 3 meses com o nariz entupido e esquece. Não
5: e
7: tem o que fazer.
5: Botar casaco é coisa pros pobres, pros fracos.
7: Eu acho que é pro pessoal um pouquinho mais velho mesmo, que vamos deixar.
1: Vamos concordar, né?
7: Brincadeira, pessoal. Brincadeira, pelo amor de Deus.
5: Agora já disse.
7: Já tá ao vivo, né?
1: Daqui a pouco, o Janjão de mangas curtas com informações aqui no Hoje nos Esportes.
5: Tá ali ele, ó. Tá no vídeo, ó.
6: Muito bom,
1: cara. Ô, Simon Bianchini, vamos falar um pouquinho mais de Grêmio antes disso, por gentileza, Simon.
6: Uma novidade que publiquei no site Zero Hora agora, que vem apurando desde o final de semana, colhendo algumas informações dos bastidores lá em Mirassol. O Grêmio foi informado de um interesse do Real Betis em Gabriel Meck, meia-atacante que o Grêmio aceitou uma oferta do Shakhtar Donetsk no último mês, 12 milhões de euros, mas o Meck não quis a transferência. O Betis sinalizou, porque para o mercado agora já se sabe o valor que o Grêmio topa a negociação, 12 milhões de euros, né? Então, se o Grêmio aceitou para o Shakhtar, para outras equipes, teoricamente, a gente parte da ideia que, chegando nesse valor, vai ter uma negociação. O Betis está buscando reforços, conseguiu uma classificação para a Liga Europa, terminou em quinto a última La Liga, né? Vem fazendo boas campanhas, tem um sistema de negociação, leva jogadores, valoriza e depois revende, ou para grandes espanhóis. A gente lembra do Johnny, que foi vendido pelo Inter na casa de 6, 8 milhões de euros e depois revendido por 30 milhões para o Atlético de Madrid. Então é algo interessante, né? Uma porta de entrada e joga uma grande liga. Para o Meck seria interessante. Isso foi levado pelo próprio empresário, uma conversa para a direção do Grêmio. E aí o Grêmio analisou, né, não teve ainda valores, mas o Grêmio deu uma resposta. Não podemos vender para o futebol espanhol. Por quê? Lembra da venda do Arthur para o Barcelona em 2018? Depois, o fisco espanhol cobrou a tributação, porque alegou que o imposto da negociação tinha que ser pago na Espanha e não no Brasil. E aí foi um debate jurídico que vem se arrastando já há alguns anos. A cobrança original, há pelo menos 4, 5 anos tem essa ação, de R$ 35 milhões de reais. E aí tem um debate. E no Grêmio, já se tem uma ideia que, mesmo o Grêmio tendo contratado uma banca de advogados espanhóis, não vai ter um desfecho positivo. O Grêmio provavelmente vai ter que pagar em algum momento esse valor
1: para
6: o fisco espanhol. Então, por exemplo, se vender o MEC, o Grêmio tem 80%, eu não fiz a conversão.
1: Isso é gravíssimo, hein?
6: É um negócio que vem... Né?
5: O mercado nobre que o Grêmio não pode agir.
1: Eu não posso.
6: O Grêmio deixou de vender o Ferreirinha para o Celta de Vigo de Eduardo Cudê. Alguns anos por conta disso. Então o Grêmio para a Espanha não dificilmente vai fazer algum negócio nas próximas janelas enquanto não resolver essa pendência.
1: Não, é um pepino gigantesco não poder vender para a Espanha.
6: Por exemplo, se vende o MEC para algum clube espanhol, por esses valores, praticamente todo valor pode ficar retido pelo fisco. Enquanto o Grêmio não resolver isso. Então... Pro Betis, agora, não tem negócio.
5: A boa notícia é que a justiça, o fisco espanhol, perdeu a causa, por exemplo, para a Shakira. A Shakira tinha problemas reais de fisco. Na justiça, ganhou. Mas, claro que eu estou fazendo uma figura de alguém que não tem nada a ver com esporte. Mas não é porque o fisco espanhol diz que tem direito, que tá automaticamente certo. Tem. Porque já perdeu uma questão parecida lá para a Shakira. Waka waka.
1: É isso aí. Contratar o advogado da Shakira, hein?
6: É, pode ser, só tem que ver se os
5: que deve custar, são mais caros. O que deve custar o advogado da Shakira?
6: Mas enfim, então o Grêmio já tem... Aí nós temos duas informações. Primeiro, né, mais um clube interessado no MEC, mas que não chegou aí adiante. Até em algum momento o Vija Real mandou emissários, olheiros...
1: Tá, desculpa, Simon, não quero te dar o balão nas costas, mas essa situação aí com a justiça espanhola... O Grêmio só resolve pagando nesse momento ou tem que esperar o desfecho?
6: Tem que esperar o desfecho.
1: E não pode vender enquanto não tiver desfecho?
6: Vender pode, mas o dinheiro pode ficar retido por lá.
5: O risco é da retenção do dinheiro que ele não usa imediatamente.
1: Aí era isso que eu queria entender.
5: Esse é o ponto.
1: Pode até vender, mas de repente os caras podem dizer, não, esse dinheiro não vai, não sai daqui.
6: E aqui é importante, não é algo dessa gestão nem da anterior. A venda do Arthur foi em 2018.
1: Sim.
6: Então foi gestão Romildo Bolzan, que depois ainda teve mais um mandato de 3 anos. Daí, cara, 3 anos de Alberto Guerra isso. E agora.
1: Mas que coisa esquisita é isso, Maurício, porque a dupla Grenal vende jogadores para a Espanha há décadas. E nunca ouvi falar no problema do fisco.
5: É, essa é a única questão que eu lembro também. E enquanto não resolve com mérito, adeus, você pode perder o dinheiro que ele fica retido lá. Você não tem ação. Ah, eu vou driblar. Não dribla. O negócio é feito, a fonte do recurso é espanhola.
1: Uhum.
5: Ela vai sair. Na hora que sai, o fisco espanhol, opa, não sai.
1: É.
6: Por enquanto, então, o Gabriel Mac segue por aqui. Né? Já houve um tensionamento das relações lá atrás, mas deu uma acalmada. O Mac segue treinando, só deve ser utilizado... Né? Primeiro, ele perdeu espaço, a gente já enumerou isso nos últimos dias. Primeiro, o Grêmio vai jogar com um tripé de volantes nesse segundo semestre, sem a figura de um meia. O Mac joga mais preferencialmente pela ponta esquerda. Na ponta esquerda o Grêmio tem o Amuso, tem o Giovani Cabral e tem outros jogadores que podem atuar por ali. Então ficou mais restrito para que ele apareça no time titular. Ele já vem de 2 jogos consecutivos que nem sequer ele entra. Em 6 jogos, desde a volta da Copa do Mundo, ele entrou somente em 3. O contrato dele é curto até setembro de 2027. E aí teve uma nota, uma... posição do staff dele recentemente, né, do empresário dele, Kleber Eduardo, que não fecha as portas para uma renovação, mas como existe o interesse do mercado exterior, primeiro vai se esperar a janela, se ele não for negociado, aí as partes voltam a conversar para uma renovação contratual. Mas há mais um interessado e agora tem esse impeditivo para que o MEC, por exemplo, pudesse avançar numa saída para o futebol espanhol.
1: Bom, a gente tem que fazer mais um intervalo na sequência, senão a gente vai ter problemas com o fisco aqui, Maurício.
5: Não, acredito.
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5: O fisco interno.
1: É, fisco interno. 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E, cara, tem um pessoal que trabalha no fisco aqui na produção.
5: Que é rápido no gatilho.
1: Pô.
5: Jesus, eles cara, estão de 2 aqui dentro.
1: Tem agora. Uma que não tem vindo aí, tá de casa aqui. Bah, tá louco.
7: Tá
1: louco. Não, olha... Quando ela tá com a caderneta do fisco embaixo do braço, ninguém consegue, não tem
5: beijo
1: como.
5: Beijo pra Camila Nunes.
7: Tá no DM, tá no
1: beijo
7: DM.
1: Pra Camilinha. 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Vamos pro intervalo e daqui a pouco a gente volta.

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0: 6:30, de volta com o Hoje nos Esportes pela Gaúcha. 6:30, hein? 6:30 é a hora certa, que é de KTO. 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A temperatura de 13 graus. 13 graus a temperatura com CRVR e a trilha sonora de Nutri-Frango. 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E eu lembro aqui ainda que a parceria da Opinião, o comentário de Maurício Saraiva. Boa. 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Bom, aqui nessa parte do programa, a gente vai avançar com outros destaques. 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Vamos falar de Copa do Mundo, Helena Brum, tudo bem? Boa tarde.
1: Muito boa tarde, Jory. Boa tarde a todos que nos acompanham. Falando sobre um dos grandes personagens da Copa do Mundo, Rodri, eleito melhor jogador do Mundial. Isso porque o Manchester City recusou a primeira proposta do Barcelona pelo Rodri. O clube espanhol ofereceu 50 milhões de euros pelo volante, além de 10 milhões de euros em bônus, mas o time inglês recusou essa proposta. De acordo com os jornais ingleses, o City deseja cerca de 65 milhões de euros pelo jogador. A ideia do Barcelona é ainda oferecer um contrato de 4 anos ao Rodri, e a gente relembra, no último ano de contrato pelo City, ele tem contrato até 2027. O time inglês agora deseja a renovação, enquanto Barcelona, Real Madrid, Paris Saint-Germain, todos interessados na contratação desse jogador, então vai ter uma competição bem grande no mercado de transferências.
2: Tudo bem que o City tem dinheiro a rodo, mas ou ele vende pelo preço que o mercado possa pagar agora, ou o Rodri vai sair de graça lá no ano que vem. Embora saindo de graça, ele já vai ter sido pago por si mesmo com o gol da Liga dos Campeões, que é o gol da vitória, com tudo que ele fez nos títulos ainda com Guardiola pelo City. Então aqui o valor nominal pode ser de graça, mas mesmo saindo de graça, ele já terá pago o próprio valor ao City pelo que rendeu no campo.
1: É, mas está bem valorizado.

0: valorizado no mercado no momento, o Rodri, justamente pela ótima Copa do Mundo.
1: E ele já descartou o Real Madrid e que é o Barcelona, está palavrado com o Barcelona.
0: Exatamente. 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
2: Valeu, Helena Brum. 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João Calegari e os esportes internacionais, João.
3: Exatamente. Muito boa noite a ti, Jorge Vasconcelos. Boa noite a todo mundo. A Helena falou sobre Real Madrid, o Simon Bianchini falou sobre Real Betis e eu falo sobre Real Madrid. Estamos falando sobre futebol espanhol na tarde de hoje, na noite de hoje. E vamos falar sobre o atacante Ian Diomandé, que já está na Espanha para iniciar sua trajetória como novo jogador do Real Madrid. O jovem passou por exames médicos na tarde dessa sexta-feira e agora prepara aqueles últimos trâmites para ser, de fato, o jogador do Real Madrid. Ele já foi anunciado pelo Clube Merengue, mas a gente sabe, né? Real Madrid e Barcelona, sempre quando faz essas contratações um pouco maiores, comenta e faz também aquela questão de apresentar o atleta no estádio, embaixadinha, jogar bola pra torcida. Ainda falta essa questão. E por que que estou falando sobre Ian Diomandé?
1: Por que você está falando sobre Diomandé?
3: O jogador de 19 anos, destaque da Costa do Marfim na Copa do Mundo, chega ao Real Madrid como a contratação mais cara da história do Clube Merengue, uma vez que custará ao menos 125 milhões de euros fixos ao Real, dá mais ou menos 736 milhões de reais e o contrato é válido até junho de 2033. E por que ao menos 125 milhões? Porque pode chegar a 140 milhões de euros toda a transação, chegando aí a 824 milhões de reais, com possíveis bônus sobre uma vitória em Champions League, artilheiro do Campeonato Espanhol, ganhar a Copa do Mundo com a Costa do Marfim também é um dos bônus que está nesse contrato.
1: Ganhar a Copa do Mundo com a Costa do Marfim, ganhar o Real Madrid de presente.
3: Exatamente.
1: Ele passa a ser dono do Real Madrid.
3: Dono do Real. Então, Ian Diomandé chega aí com 19 anos, até um destaque legal rapidamente sobre isso, durante a Copa do Mundo, ali na fase de grupos, após o primeiro jogo, ele já tinha inscrito, né, mas foi publicado no Players of Tribune uma carta dele para a irmã dele, que faleceu ainda na adolescência dele, e na carta ela dizia que ele ia se tornar o novo Cristiano Ronaldo. Hoje chega ao Real Madrid, Ian Diomandé, para começar aí a sua trajetória, que num primeiro momento, contrato válido até junho de 2033. 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
4: Jorisson Ajuste. O Betis vai disputar em 26, 27 a Liga dos Campeões e não a Europa League, como eu disse mais cedo.
2: Perfeito. 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Vamos fazer mais uma última pausa aqui no Hoje nos Esportes. Fala, Felipe.
5: Deixa eu... Tem como segurar essa pausa? Porque o ônibus do Inter está manobrando aqui. Então logo mais vai entrar aqui no hotel para a gente fazer o registro, né, da chegada dos jogadores depois do treinamento. Até para ver se está todo mundo bem. Não tem ninguém de perna enfaixada, tomara que não. Bate na madeira aí, eu tenho só um gradil aqui de metal, não vale a pena. Mas a gente está aguardando aqui do lado de fora do hotel. Os gradis já foram instalados, o pessoal da segurança do hotel já veio para cá. Há pouco uma van passou por aqui com os membros da comissão técnica. O Paulo Pezzolano desceu dessa van. Então o Inter já terminou o primeiro treinamento aqui em São Paulo. Não tem definição de time ainda. Amanhã, um último treinamento, às 10 da manhã, vai ser realizado de novo no centro de treinamento da Barra Funda, né? O CT do São Paulo. E é nessa atividade que vai se definir a escalação. A gente vai buscar mais detalhes, até nessa volta aqui da delegação para o hotel, mas as primeiras informações dão conta de alguns jogadores sendo preservados, alguns que têm um desgaste mais acentuado. E aí eu cito Gabriel Mercado, cito Alan Patrick, como alguns dos jogadores que podem ser preservados. E não é preservação por luxo, né? O Inter não pode dar o luxo de preservar titulares desse quilate, porque a gente explicou, se o Grêmio pontuar contra o São Paulo, o Inter entra na zona de rebaixamento. O Inter abre o jogo de domingo contra o Palmeiras no Z4. A questão é, nem todo mundo está apto fisicamente, está 100%. Há um desgaste muito grande por conta da forma como o Inter vem jogando, né? Sem a bola, jogando no contra-ataque, aguentando muito mais, correndo atrás do adversário. Isso desgastou muitos jogadores, principalmente jogadores já com uma idade um pouco mais avançada. Está estacionando o ônibus agora e a gente vai fazer o registro em imagens aqui na live de Gaúcha Esportes e eu vou descrevendo também na Rádio Gaúcha. O ônibus estacionando. Simon, me ajuda aí. Simon é especialista nisso.
4: Vou tubar então, hein?
5: Vamos lá. A cancela subiu, o gradil abriu, passou o primeiro carro, o ônibus está estacionado. Os 25 atletas que estão aqui com a delegação foram para esse treinamento. A cara nova em relação à lista de relacionados para o jogo contra o Corinthians é Félix Torres, que contra o Corinthians não podia atuar por pertencer ao Clube Paulista, mas contra o Palmeiras está liberado. Eu vou aproximar a câmera aqui para a gente ter uma imagem mais de perto da descida dos jogadores. Está chegando legal aí para vocês?
2: Perfeito.
5: Vamos lá então, vamos aproximar a câmera. Ó, estão descendo agora aqui os jogadores. Paulo Pezzolano passou agora aqui. Anthony, Bruno Gomes, Matheus Cunha. Bom, a gente vai visualizando também. E a informação aqui do treino de hoje, os titulares. Os jogadores que foram titulares contra o Corinthians fizeram apenas trabalhos de academia. Alan Patrick e Mercado passam juntos, atrás deles vem o Bernabé. Caleb, passo Caleb, é um candidato a começar a partida contra o Palmeiras no domingo, possivelmente na vaga de Alan Patrick, que pode ser preservado.
2: Ô, Felipe, oi. Eu vou ter que fazer o intervalo, que senão a gente não vai conseguir acabar o programa. Na volta,
5: vai lá, eu vou ficar acompanhando
2: o que aconteceu aí.
5: Perfeito.
2: Já voltamos com Hoje nos Esportes.
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0: Reta final do Hoje nos Esportes. 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Felipe Duarte, chegou todo mundo? Tudo bem por aí? Qual é a situação, Felipe?
1: Bom, em princípio, sim, observando a distância, né, Dior, todo mundo passou já pro hotel, primeiro treino aconteceu, repito a informação, quem foi titular contra o Corinthians, fez um trabalho mais reservado na academia do CT do São Paulo, trabalho com bola e trabalho físico no campo apenas para jogadores considerados reservas, ou que foram reservas na Arena Corinthians. O jogo é domingo, 16h contra o Palmeiras, possibilidade de preservações, Gabriel Mercado e Alan Patrick, entre eles, chances de aparições para Caleb e também Félix Torres, que pode atuar diante do Palmeiras, não podia jogar contra o Corinthians.
0: Valeu, Felipe Duarte, um grande abraço. Simon Bianchini fechando de Grêmio, Simon.
2: E já joga amanhã de novo, agora contra o São Paulo, busca a vitória num jogo tratado como superação para sair da zona de rebaixamento. O time deve ser praticamente o mesmo que jogou as duas últimas partidas. A base já foi definida pelo técnico Luiz Castro, mas tem uma preocupação com o aspecto físico. Jogadores que vêm apresentando um pouco mais de desgaste, como Noriega, Vilaçante, Marlon e Amuso, podem ser preservados pontualmente desse jogo. Então, a base do Grêmio, com Everton, Caíto, Martins, Gustavo Martins, Wallace, Marlon, Noriega, Vilaçante, Nardoni, Pavon, Carlos Vinícius e Amuso.
0: Valeu, Simon Bianchini. 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O Mauro, o Vilmar, Geraldo, o Alexandre, o Anderson Maltoni, e mandar um abraço também aqui pro Guilherme Ferdes, galera acompanhando, ligada nesse fim de tarde aqui na Gaúcha. Seu Maurício, teu destaque final, Maurício.
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0: ZR, boa, Maurício, um grande abraço. 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O futebol feminino aqui no Hoje nos Esportes. 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Vem aí o correspondente. E depois, às 8 horas, tem Show dos Esportes. Um grande abraço e até a próxima.
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3: Sobe para 114 o número de municípios que reportaram danos à Defesa Civil do Estado após temporal.
4: Vendaval de ontem ainda deixa 170 mil pontos sem luz e mais de 520 mil sem abastecimento de água.
3: Emissão de novas carteiras de habilitação aumenta 44% no Rio Grande do Sul com mudança de regras.
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3: Bom início de noite, agora 6 horas 51 minutos.
4: A temperatura é de 13 graus na capital.
3: Subiu para 114 o número de municípios gaúchos que reportaram danos à Defesa Civil depois do temporal de ontem. O órgão divulgou novos dados no final da tarde e também atualizou a previsão para os próximos dias. A repórter Isadora Garcia acompanhou.
6: A Defesa Civil do Estado informou que o temporal deixou 2.306 pessoas fora de casa, todas desalojadas. Dos 5 feridos, a equipe afirmou que 2 seguem hospitalizados. Uma outra pessoa morreu e já entrou no balanço da entidade ainda durante o dia. Foi um motociclista em Montenegro, no Vale do Caí. Para os próximos dias, segundo o meteorologista Bruno Teixeira, da Defesa Civil, a previsão indica frio e estabilidade até terça-feira. A exceção é a região norte, onde pode haver chuva e tempestades isoladas no sábado. A equipe também monitora a previsão para os dias 12 e 13 de agosto, que devem ter retorno da chuva, com possibilidade de riscos associados a acumulados elevados, mas não comparáveis aos eventos recentes.
4: Temperatura de 13 graus em Porto Alegre, 9 em Caxias do Sul, 13 também em Santa Maria, 12 graus em Pelotas e em Rio Grande e 10 graus em Passo Fundo. Roxane Carvalho atualiza a previsão do tempo.
7: A previsão indica que a nebulosidade diminui nas próximas horas e o tempo seco permanece sobre o estado. Já o fim de semana promete um tempo mais firme e frio no Rio Grande do Sul. Tem possibilidade de geada na campanha, fronteira oeste, centro, sul e em áreas de maior altitude. No sábado, há possibilidade de novas áreas de instabilidade entre o norte e o nordeste.
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4: O estado ainda tem 170 mil pontos sem luz, 22 horas após o temporal da noite de ontem. São mais de 141 mil na área da CE Equatorial, segundo a última atualização. Entre as cidades mais afetadas estão Porto Alegre, Pelotas e Viamão. Já na área da RGE, 29 mil clientes estão sem luz. Ainda não há previsão para o retorno da eletricidade.
3: O temporal da noite passada e a consequente falta de energia elétrica deixa também mais de 521 mil clientes da Corsã Egea sem água. São 35 cidades afetadas. Até 22 pontos de bombeamento de água operam com geradores. Outros 60 mil imóveis estão sob risco de interrupção ou oscilação no fornecimento de água.
4: Os bairros Arquipélago e Rubem Berta, na região do Parque Santa Fé, em Porto Alegre, também têm falta de água devido à falta de luz nas estações de bombeamento de água tratada. Além disso, estão sem água também o bairro Coronel Aparício Borges e a Vila Menina Elvira, devido a manutenções.
3: O avanço desse ciclone bomba pela metade sul do Brasil provocou estragos em ao menos outros 10 estados brasileiros. Além do Rio Grande do Sul, onde uma morte foi constatada, houve problemas devido a temporais, vendaval e chuvas em Santa Catarina, no Paraná, em São Paulo, no Rio de Janeiro, Espírito Santo e Minas Gerais, além de Goiás, Mato Grosso, Mato Grosso do Sul e na Bahia.
4: No Rio de Janeiro, a Prefeitura e o governo estadual suspenderam as aulas da rede pública hoje pela previsão de rajadas de vento. Em São Paulo, prefeituras da região litorânea também suspenderam aulas.
3: Ainda nesta edição, Polícia Civil pede prisão preventiva de brigadiano que agrediu e atirou contra dono de oficina no Vale do Rio Pardo.
4: Corpo é encontrado boiando no Arroio Dilúvio, em Porto Alegre.
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9: Com quase 8 quilômetros de lentidão no sentido interior capital da BR-116 entre São Leopoldo e Sapucaia do Sul, mais cedo um caminhão baú de pequeno porte tombou antes do viaduto de Sapucaia. Ninguém se feriu, mas foi isso que causou todo o transtorno. A pista já foi totalmente liberada às 6h15, mas ainda tem lentidão desde a Charlau até a Sapucaia. Trecho de São Leopoldo é o que mais trava. Em Porto Alegre, a chegada pela Castelo e Mauá é muito sobrecarregada mais uma vez devido a um evento no cais Embarcadeiro. E no bairro Petrópolis tem bloqueio do cruzamento das avenidas Caçapava e Montenegro para a retirada de uma árvore que caiu com a ventania de ontem. Com trânsito, Ian Tambará.
3: Um homem morreu ao colidir a caminhonete que dirigia na traseira de um caminhão nessa tarde, na BR-116, em Esteio. Segundo a Polícia Rodoviária Federal, o carro bateu no caminhão carregado com cones de sinalização. A vítima não teve a identidade divulgada.
4: Já na região noroeste, um homem morreu em um acidente na tarde de hoje, na RS-342, em Ijuí. Uma colisão entre uma caminhonete e um caminhão fez o veículo menor cair em uma ribanceira. A identidade da vítima não foi confirmada. O condutor do caminhão não sofreu ferimentos.
3: A emissão de novas carteiras de habilitação no estado aumentou 44% após a mudança nas regras para adquirir o documento. O crescimento foi registrado no primeiro semestre desse ano. O dado é do Detran. Nesses 6 primeiros meses, foram habilitados 102.215 novos condutores no estado. No mesmo período do ano passado, foram 70.839. Entre as mudanças que podem ter levado ao aumento estão o fim da obrigatoriedade de aulas em autoescolas e o fornecimento gratuito de conteúdo teórico. A carteira para dirigir carro e moto do tipo AB teve um aumento de 59%. Agora em Porto Alegre, 13 graus, 6 horas, 58 minutos.
4: Em instantes, Senado dos Estados Unidos aprova a nomeação de embaixador norte-americano no Brasil envolvido em crise diplomática. O corpo de um homem foi encontrado nesta tarde no Arroio Dilúvio, na altura do bairro Santa Cecília, na capital. Segundo a Brigada Militar, o homem aparentava ter por volta de 50 anos. Ele não apresentava sinais evidentes de violência. O corpo foi levado para a perícia.
3: A Polícia Civil pediu a prisão preventiva de um brigadiano suspeito de agredir e atirar contra o dono de uma oficina mecânica em Sobradinho, no Vale do Rio Pardo. O caso aconteceu no último sábado. William Vink, de 32 anos, permanece internado em estado grave. O brigadiano já está detido.
4: O Senado dos Estados Unidos aprovou hoje a indicação de Daniel Pérez para novo embaixador dos Estados Unidos no Brasil. O nome dele segue agora para a aprovação do Ministério das Relações Exteriores do Brasil, que poderá conceder ou não a autorização necessária para que assuma as funções. Desde o anúncio da indicação, o governo brasileiro e o norte-americano divergiram sobre o processo de nomeação.
3: O dólar fechou em queda de 0,47% hoje, cotado a R$ 5,08. O Ibovespa, principal índice da Bolsa de Valores brasileira, caiu 1,73%, aos 172.513 pontos. Os novos dados do mercado de trabalho dos Estados Unidos foram o principal destaque da sessão.
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4: A próxima edição será amanhã, 12:50. Boa noite.
3: Boa noite, bom final de semana.

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1: Olá, boa noite.
2: Boa noite para você que nos acompanha em todo o país.
1: Sexta-feira, 7 de agosto de 2026.
2: E vamos ao destaque do dia.
1: 20 anos da Lei Maria da Penha.
2: Marco legal brasileiro de prevenção e enfrentamento à violência doméstica e familiar contra as mulheres.
1: Ao longo de duas décadas, a legislação foi aperfeiçoada para ampliar os mecanismos de proteção. Márcia Fernandes.
3: Além dos mecanismos para responsabilizar os criminosos, a lei criou medidas protetivas para as mulheres, como o afastamento do agressor do lar e a proibição de aproximação da vítima.
2: Alerta de desmatamento na Amazônia e no Cerrado teve redução em agosto de 2025 a julho de 2026.
1: Os dados são do DETER, Sistema de Detecção de Desmatamento em Tempo Real. Gabriela Noronha.
4: Por meio de imagens de satélites, os dados do DETER produzem alertas diários para orientar ações de fiscalização e controle do desmatamento.
2: Campanha de multivacinação.
1: Está na hora de atualizar a caderneta de crianças e adolescentes menores de 15 anos. Luana Karen.
5: Entre as doenças prevenidas pela vacinação estão tuberculose, hepatites A e B, poliomielite, rotavírus, pneumonias e meningites.
2: Hoje, na apresentação da Voz do Brasil, Nazi Brum e Mariana Jungmann.
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6: Hoje, quando a lei batizada com o meu nome completa 20 anos, eu gostaria de fazer algo diferente. Gostaria de falar com você como quem escreve uma carta ao Brasil.
2: Essa é Maria da Penha, farmacêutica cearense de 81 anos.
6: Há 43 anos, minha vida mudou para sempre. Eu sofri uma tentativa de feminicídio que me deixou paraplégica. Eu lutei 19 anos e 6 meses para que o meu agressor fosse responsabilizado. Uma espera que nenhuma mulher deveria enfrentar. Ao longo desse caminho, ouvi muitas vezes que eu deveria desistir, mas eu não podia desistir, porque aos poucos eu entendi que aquela história não era só minha. Ela representava a realidade de milhares de mulheres brasileiras e quando buscavam proteção, encontravam silêncio, descrédito e omissão. E agora eu gostaria de convidar você a fazer uma reflexão. Você já parou para pensar como estaria o Brasil hoje se não tivesse na Lei Maria da Penha?
1: 20 anos depois de promulgada a lei, a história de Maria da Penha é reconhecida internacionalmente.
2: E abriu portas para que outras mulheres lutassem contra a violência doméstica.
1: Além de punir a violência física, a Lei Maria da Penha também ampliou o olhar sobre outros tipos de agressão.
2: Violência psicológica, patrimonial e sexual, por exemplo, foram reconhecidas com a lei criada há duas décadas.
1: Vamos saber mais detalhes sobre a lei na reportagem de Márcia Fernandes.
3: Uma história de violência que marcou a vida de uma mulher e resultou na lei que hoje ampara outras vítimas. Nos anos 80, Maria da Penha sofreu duas tentativas de homicídio pelo então marido. Na primeira, ele atirou contra as costas dela, o que a deixou paraplégica. Ele não assumiu a autoria do crime e alegou ter sido um assalto. Algum tempo depois, tentou eletrocutá-la. O caso virou uma longa batalha judicial, que durou cerca de 20 anos, e foi parar na Comissão Interamericana de Direitos Humanos, que reconheceu a negligência do Estado brasileiro diante da violência doméstica. Maria da Penha tornou-se uma das principais defensoras dos direitos das mulheres no Brasil e deu nome a uma lei. Ela destaca a importância dessa lei na proteção às mulheres.
6: Ao longo destas duas décadas, milhões de mulheres romperam o silêncio, encontraram proteção, tiveram acesso à justiça, salvaram suas vidas. É como eu costumo dizer, a Lei Maria da Penha veio para resgatar a dignidade da mulher brasileira.
3: Já a advogada e doutora em Direito Público, Daniela Portugal, comenta que a lei, criada em 2006, mudou a forma de tratar a violência doméstica no país.
7: Durante muito tempo, acreditamos que a violência contra a mulher seria somente a violência física. E a gente passa a ter uma consciência maior para outras formas de violência que são expressamente referidas na lei, como é o caso da violência patrimonial, da violência sexual, a violência moral, a violência psicológica.
3: A Lei Maria da Penha vale para casos ocorridos na unidade doméstica, no âmbito familiar e em qualquer relação íntima de afeto, mesmo sem convivência. Além dos mecanismos para responsabilizar os criminosos, a lei criou medidas protetivas para as mulheres, como o afastamento do agressor do lar e a proibição de aproximação da vítima. O atendimento às mulheres em situação de violência também foi ampliado. A lei determina ainda que União, estados e municípios atuem de forma integrada para prevenir violências por meio de campanhas e atendimento policial especializado. A vítima tem direito a atendimento prioritário no SUS, na segurança pública e assistência jurídica. Leila Linhares é coordenadora da ONG Sépia, organização voltada para o fortalecimento da cidadania de grupos como as mulheres. Ela destaca o legado da Lei Maria da Penha.
8: Então é uma grande vitória esse legado de tirar da cultura a ideia de que violência contra as mulheres é um assunto privado e que o Estado não deve se intrometer.
3: Se você é vítima de violência doméstica ou conhece alguém nessa situação, procure uma delegacia de defesa da mulher ou qualquer delegacia. Busque também as orientações do Ligue 180 de atendimento à mulher. Em situações de emergência, a indicação é ligar para a polícia, no número 190. Reportagem, Márcia Fernandes.
2: A partir da Lei Maria da Penha, além da prisão e condenação de agressores, foram desenvolvidas políticas públicas para a proteção da integridade física, psicológica e patrimonial das mulheres.
1: Nós conversamos com a Secretária Nacional de Enfrentamento à Violência contra Mulheres, Estela Bezerra, sobre os avanços da lei e os desafios que ainda restam. Acompanhe. Secretária, muito bem-vinda à Voz do Brasil. Um prazer ter a senhora conosco novamente. 20 anos da Lei Maria da Penha, né? Queria que a senhora começasse destacando, então, pra gente quais foram as principais mudanças e os avanços promovidos pela lei.
9: Mariana, a alegria minha de estar aqui novamente. A Lei Maria da Penha, que completa 20 anos, é uma lei que tira o Brasil da omissão à violência contra as mulheres, né? E que muda uma percepção cultural muito forte e que era danosa para metade da nossa população, que são as mulheres. Antes da Lei Maria da Penha, a cultura era quem, em briga de marido e mulher, ninguém mete a colher. E essa não intromissão do Estado fazia com que mulheres fossem executadas e ainda em muitas situações, como no crime do Dock Street, né, ter um argumento da mulher honesta e da morte em defesa da honra, do assassinato em defesa da honra. Então, esse tipo de modelo de civilidade, ele não era sustentável. O Estado brasileiro, ele é denunciado, né, na Comissão Interamericana de Direitos Humanos por conta do crime, da tentativa de crime de homicídio contra Maria da Penha, ali em Fortaleza, uma bioquímica, 3 tentativas, e o Tribunal de Justiça local se omite de fazer uma sentença justa. E aí o Estado brasileiro é condenado e nesses 20 anos a gente vem avançando muito, mas encontrando novos desafios, que são as novas formas de expressão de violência contra as mulheres.
1: Ou seja, antes da lei, essa ideia de que em briga de marido e mulher ninguém mete a colher, ela ia até o judiciário mesmo, né? Ou seja, o próprio Poder Judiciário, o próprio Estado brasileiro encarava a violência doméstica como uma coisa da esfera privada do casamento, né?
9: Não reprovava o agressor e ainda justificava porque ele estava defendendo a própria honra, julgando a mulher, penalizando a mulher. Quem assiste ainda tem pelo YouTube os argumentos que eram utilizados no tribunal, dizendo que aquela mulher pediu para morrer.
1: Agora, ao longo desses 20 anos, secretária, a lei passou também por aperfeiçoamentos, novas discussões no Congresso, ela foi sendo modificada, né? O que a senhora destacaria como os aprendizados trazidos pela Lei Maria da Penha, em relação ao enfrentamento da violência contra a mulher?
9: Olha, a lei é muito completa. A lei, na medida em que ela foi, ela surge dessa penalização. O Estado brasileiro, anteriormente, na Convenção de Belém do Pará, que aconteceu aqui no Brasil, se obrigou a criar uma legislação, mas só em 2004, quando houve a primeira a primeira Conferência Nacional das Mulheres, saíram dois primeiros pedidos daquela conferência. Primeiro, a sanção da Lei Maria da Penha. Segundo, a criação de um programa de enfrentamento à violência contra as mulheres. Isso ali em 2004, 2005, 2006, o governo federal encaminhou a lei para o Congresso, ela foi aprovada. De lá para cá, ela teve muitas ameaças. Em 2012, a PGR encaminhou para o Supremo Tribunal Federal uma AD para poder o Supremo Tribunal Federal dizer que não existia inconstitucionalidade da lei. Recentemente, Maria da Penha, através de uma plataforma de informação, que é o Brasil Paralelo, eles tentaram desqualificar novamente Maria da Penha. Então, durante esses 20 anos, a lei também foi muito atacada, além de aperfeiçoada. Primeiro ativo dessa lei, ela fez com que o sistema de justiça criasse a vara de violência doméstica. Ela fez com que ampliasse as redes de delegacias especializadas das mulheres. Ela fez com que a gente ampliasse os mecanismos de acolhimento e de apoio à mulher. Então, casa-abrigo, centro de referência, Casa da Mulher Brasileira, vem tudo na esteira dessa lei. Qual o nosso maior desafio no momento? A lei saiu de entender que violência da mulher era agressão física e assassinato e passou a abordar violência moral, violência patrimonial, violência psicológica. Recentemente assimilou a violência vicária, né, a ela também, essa é um mecanismo. Ela também fez com que as medidas protetivas de urgência fossem criadas. Não existia medida protetiva que afastava o agressor do ambiente da mulher vítima de violência e, ao mesmo tempo, que fazia com que aquela mulher tivesse um tipo de acompanhamento e monitoramento da segurança pública para que não seja vítima de feminicídio. Então, todos esses mecanismos são inovações da Lei Maria da Penha, que foi considerada na ONU durante muitos anos, ela é a terceira lei com maior aperfeiçoamento. O que ainda não implantamos da lei? Não implantamos devidamente os mecanismos de prevenção. Agora, no ano de 2026, em março desse ano, o Ministério das Mulheres, com o Ministério da Educação, editou uma portaria para regulamentar a Lei 14.164, que leva à escola o tema do enfrentamento à violência contra as mulheres, e esta portaria encontra-se em processo de implementação no Conselho Nacional de Educação, e agora em outubro, porque é o prazo que as comissões têm, entregará o resultado de como isso será implantado do ensino fundamental, passando pelo ensino fundamental, médio, até o ensino universitário.
1: Só para a gente explicar aqui para o ouvinte, né, violência vicária que a secretária mencionou é quando o agressor usa um familiar, geralmente os filhos, para atingir a mulher, muitas vezes matando, para causar sofrimento, então, à mulher. Agora, secretária, para a gente encerrar e para celebrar a data, o Ministério das Mulheres está promovendo aí o Agosto Lilás, né? O que está sendo, então, promovido esse mês?
9: Olha, tem uma vedação aí por conta do período eleitoral, mas a violência contra a mulher é considerada uma atividade de interesse público. Então, além das várias ações de divulgação do 180, nós estamos realizando, conjuntamente com o Conselho Nacional do Ministério Público, o CNJ e os estados brasileiros, aí vai, hoje mesmo eu viajo para Belo Horizonte, onde junto com a Defensoria e o Ministério Público, o Ministério das Mulheres vai estar realizando um seminário. Nós temos a nossa ministra viajando o Brasil inteiro, mas nossa principal atividade para o Agosto Lilás são formações dirigidas a operadores de segurança pública e operadores de direito, para que a gente fortaleça o acesso à justiça. Então, o Ministério da Justiça, o Ministério das Mulheres, tem estabelecido no Estado como um todo atividades de formação dirigida à Polícia Militar, Polícia Civil, para operacionalizar a Lei Maria da Penha, para atualizar a Lei Maria da Penha, e, ao mesmo tempo, nós estamos apoiando os Estados a partir das organizações, as secretarias estaduais das mulheres dos estados, para que essa agenda ela não só visibilize, mas ela apoie aquilo que a gente chamava de Operação Chamar e passou a ser Operação Mulher Segura. A Operação Chamar acontecia só em agosto, tem um mutirão de mandatos de fazer efetivar e efetivar os mandados de busca, apreensão e prisão, que é aquilo que tem resultado numa diminuição do feminicídio. Nós hoje podemos celebrar porque a quantidade de registro de feminicídios ocorridos nesse primeiro semestre, em comparação ao primeiro semestre de 2025, nós conseguimos uma redução de 2,5. É uma redução ainda pequena, ainda tímida, mas isso significa que 19 mulheres deixaram de ser executadas. E a gente tem aí o desafio de avançar nos estados, na região Centro-Oeste, Sul e Sudeste. A região Norte e Nordeste baixaram vertiginosamente os indicadores de feminicídio.
1: Muito bem, nós conversamos com Estela Bezerra, secretária nacional de enfrentamento à violência contra as mulheres. Secretária, muito obrigada pela sua participação na Voz do Brasil mais uma vez.
9: Obrigada a você, Mariana, e obrigada também por tornar esse tema tão necessário e tão presente no cotidiano, na memória, na audição da população brasileira.
2: Oportunidades para mulheres que buscam qualificação.
1: Estão abertas as inscrições para 70 cursos de educação profissional e tecnológica durante o mês de agosto.
2: As capacitações são presenciais e distribuídas em 24 estados e com oferta de 8 mil vagas no total.
1: Os cursos abrangem áreas como administração, gastronomia, logística, saúde, beleza e turismo.
2: A ação prioriza mulheres acima de 16 anos em situação de vulnerabilidade social ou com baixa escolaridade.
1: Todas as informações estão disponíveis em gov.br/mec.
2: Foi registrada a queda de 37% nos alertas de desmatamento na Amazônia desde agosto do ano passado.
1: No Cerrado, o número de alertas recuou 7,8%.
2: Os dados foram divulgados hoje pelo Instituto Nacional de Pesquisas Espaciais.
4: A área sob alerta de desmatamento na Amazônia caiu cerca de 37% entre agosto de 2025 e julho de 2026. Os números divulgados nesta sexta-feira são do DETER, Sistema de Detecção de Desmatamento em Tempo Real, do Instituto Nacional de Pesquisas Espaciais, o INPE, e mostram também uma redução no Cerrado, como apresentou o coordenador do Programa de Monitoramento dos Biomas Brasileiros, Cláudio Almeida.
10: É uma queda de 7,8% com relação ao ano anterior, foram 5.119 km². O Cerrado vinha de altas sucessivas e pelo segundo ano seguido, dentro do DT, a gente mediu um valor menor, um valor de queda dentro do dado do desmatamento.
4: Por meio de imagens de satélites, os dados do DETER produzem alertas diários para orientar ações de fiscalização e controle do desmatamento. Segundo esse sistema, 5 dos 6 estados amazônicos com as maiores áreas sob alerta registraram redução, com destaque para Mato Grosso, Amazonas e Rondônia. Já no Cerrado, as quedas mais expressivas foram observadas no Piauí e Bahia. Durante a divulgação, a ministra da Ciência, Tecnologia e Inovações, Luciana Santos, falou sobre o trabalho coordenado dos órgãos da União com os estados e municípios.
11: Uma atuação convergente, né, em que aqui a gente dá os dados em tempo real e, no mesmo momento, entrega aqui ao IBAMA para que faça ação e controle. E sem os prefeitos, sem os estados, né, mobilizados, não era possível também garantir isso.
4: O INPE também disponibilizou nesta sexta-feira os resultados do PRODES, Projeto de Monitoramento do Desmatamento na Amazônia Legal por Satélite, para os biomas Caatinga, Mata Atlântica e Pampa. Esse sistema realiza o levantamento anual das taxas de desmatamento. Os dados referentes ao período de agosto de 2024 a julho de 2025 mostram que na Caatinga houve redução de mais de 34% em relação ao período anterior na área desmatada. Já na Mata Atlântica, a área suprimida passou de 475 km² para 402 km². Houve uma redução de mais de 15%. Também houve queda do desmatamento no Pampa. O bioma localizado no Rio Grande do Sul registrou um recuo de quase 42% em relação ao ciclo anterior. Reportagem Gabriela Noronha.
1: Agosto é mês de atualizar a carteira de vacinação.
2: A estratégia multivacinação conta com cerca de 20 vacinas disponíveis nas unidades de saúde para quem tem menos de 15 anos.
12: Durante todo o mês de agosto, crianças e adolescentes menores de 15 anos de idade poderão atualizar a caderneta de vacinação nas unidades básicas de saúde do país. Para a estratégia multivacinação, os estoques da rede pública serão reforçados, como explica o ministro da Saúde, Alexandre Padilha.
13: São mais de 20 vacinas de vários tipos de doenças. Tem vacinas novas que nem todos os pais já levaram suas crianças, como por exemplo a pneumovinte. E é importante os pais aproveitarem esse momento para atualizar a caderneta de vacinação das crianças.
12: Entre as doenças prevenidas pela vacinação estão tuberculose, hepatites A e B, difteria, tétano, coqueluche, poliomielite, rotavírus, pneumonias e meningites. Por conta do surgimento de um surto de sarampo em vários países da América, a vacinação contra a doença também está sendo reforçada, como destaca o ministro da Saúde, Alexandre Padilha.
13: Outros países do mundo pararam de vacinar, tiveram explosão de casos de sarampo. Os Estados Unidos estão vivendo o maior surto de sarampo dos últimos 35 anos da história deles. E esses casos vêm para o Brasil de forma importada. E se a gente não tiver com todo mundo vacinado aqui, tem risco de ter casos de sarampo, surtos de sarampo.
12: A mobilização nacional segue até o dia 1º de setembro. No dia 22 de agosto, um sábado, será o dia D de vacinação, com postos de saúde abertos em todo o país. É importante que os responsáveis compareçam à UBS com um documento de identificação da criança ou adolescente e a caderneta de vacinação física ou digital, disponível no aplicativo Meu SUS Digital. Reportagem Luana Karen.
1: O Dia dos Pais já é domingo, ainda dá tempo de comprar um presente, mas fique de olho para o que deveria ser uma alegria não virar dor de cabeça.
2: Na hora de comprar, é bom ficar atento aos seus direitos, como prazos de troca e a qualidade do produto.
1: E nas compras digitais, o cuidado deve ser maior. Confira os prazos, a reputação da empresa e desconfie de ofertas com valores muito abaixo dos preços de mercado.
2: Quem detalha pra gente é a Thaís Araújo.
14: A Secretaria Nacional do Consumidor, a Senacom, orienta quem vai comprar presentes a tomar alguns cuidados para evitar problemas. A recomendação é pesquisar preços, conferir as informações do produto, verificar as condições de pagamento, prazo de entrega e política de troca antes de fechar a compra. Nas compras online, o consumidor deve conferir se o site é oficial, verificar a reputação da empresa e desconfiar de ofertas com valores muito abaixo dos praticados no mercado. Também é importante evitar clicar em links recebidos por mensagens ou redes sociais sem confirmar a origem. O Código de Defesa do Consumidor garante o direito de arrependimento para compras feitas fora de lojas físicas, como pela internet, telefone ou catálogo. Nesses casos, o cliente pode desistir da compra em até 7 dias após o recebimento do produto ou assinatura do contrato, com direito à devolução dos valores pagos. Já nas lojas físicas, a troca por motivo de tamanho, cor ou preferência depende da política de cada estabelecimento. Entre as principais dicas estão pesquisar preços, conferir as condições da oferta, observar o prazo de entrega e ter atenção redobrada nas compras online. Em caso de problemas, o consumidor pode procurar os PROCONs ou registrar uma reclamação na plataforma consumidor.gov.br. Thaís de Araújo para a Voz do Brasil.
1: Os efeitos do ciclone extratropical diminuem ao longo dos próximos dias, segundo o INMET, o Instituto Nacional de Meteorologia.
2: Mas, segundo o Instituto, a circulação associada ao sistema favorece a entrada de uma massa de ar frio sobre o sul do Brasil.
1: E a partir de segunda-feira, o ar frio alcança também São Paulo e Rio de Janeiro, porém com menor intensidade.
2: A Defesa Civil Nacional oferece um serviço gratuito para envio de alertas sobre situações de emergência diretamente ao celular.
1: Para receber, moradores podem enviar um SMS com o CEP para 40199 ou mandar um WhatsApp para 61-2034-4611.
2: No caso do Defesa Civil Alerta, basta acompanhar os avisos que aparecem na tela do celular. O sistema utiliza a rede de telefonia para enviar mensagens de texto e avisos sonoros para celulares em áreas de risco elevado.
1: E essas foram as notícias. notícias do governo federal.
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2: Fique agora com as notícias do Poder Judiciário e do Congresso Nacional. Uma boa noite, um bom fim de semana.
1: A gente volta segunda-feira. Boa noite.
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16: 20 anos da Lei Maria da Penha. Decisões do STF ampliam a proteção às mulheres.
17: TSE faz ação com urna eletrônica na capital federal.
16: Para o STJ, juiz pode definir percentual do salário mínimo como valor da pensão, se alimentante ficar desempregado.
17: Boa noite, eu sou Marcela Luiza.
16: E eu sou Walter Lima.
17: Sancionada em 7 de agosto de 2006, a Lei Maria da Penha segue como um dos principais instrumentos de enfrentamento da violência de gênero.
16: Ao longo de 20 anos, decisões do Supremo Tribunal Federal ampliaram a efetividade da norma. Marta Ferreira.
18: Para marcar os 20 anos da norma, o Supremo Tribunal Federal inaugurou o painel Sete Marias, do renomado artista plástico Antônio Veronese. Carmen Lúcia, única mulher da corte, e que também completou 20 anos como ministra do STF em 2026, explica que a obra de arte passa a integrar o acervo permanente do tribunal como um manifesto contra o feminicídio e a violência de gênero.
19: Este painel é exatamente a demonstração da violência que se vem praticando, a denúncia de um feminicídio que não para, embora eu já tenha conclamado mais de uma vez, parem de nos matar, porque nós resolvemos que nós não vamos morrer.
18: Em fevereiro de 2012, o Supremo consolidou a constitucionalidade da norma. Em 2025, a Suprema Corte ampliou o alcance da proteção da Lei Maria da Penha às relações de casais homoafetivos do sexo masculino e aquelas que envolvam travestis e mulheres transexuais.
17: Quem passou pela rodoviária do Plano Piloto em Brasília nesta sexta-feira teve a oportunidade de conhecer melhor a urna eletrônica.
16: Os eleitores puderam tirar dúvidas e treinar para as eleições de outubro. Fábio Ruas.
20: Durante a ação, as pessoas simularam voto, aprenderam qual a ordem de votação para os cargos da eleição deste ano e ainda conheceram os recursos de acessibilidade da urna. A iniciativa faz parte da primeira Semana Nacional do Sistema Eletrônico de Votação e busca aproximar a justiça eleitoral da população.
17: O Superior Tribunal Militar declarou indigno para o oficialato um segundo tenente aposentado do Exército que transmitiu HIV intencionalmente para duas ex-companheiras. O militar já havia sido condenado pela Justiça Comum do Estado do Maranhão por lesão corporal gravíssima e ameaça.
16: Com isso, o STM determinou a perda do posto e da patente nos termos da Constituição e do Estatuto dos Militares.
17: Mato Grosso do Sul foi condenado por submeter trabalhadores, inclusive adolescentes, a condições análogas à escravidão.
16: A decisão é da segunda turma do TST, Samanta Flor.
21: A fiscalização encontrou trabalhadores, inclusive adolescentes, sem registro, alojados perto de agrotóxicos, consumindo água sem tratamento e transportados de forma insegura numa fazenda em Porto Murtinho, Mato Grosso do Sul. O Tribunal Regional não reconheceu o trabalho análogo à escravidão, mas a segunda turma do TST entendeu que a gravidade das violações atingiu não só os trabalhadores, mas toda a coletividade e condenou o fazendeiro a pagar R$ 100 mil por danos morais coletivos.

0: pela necessidade de garantir efetividade à prestação jurisdicional e proteção integral, especialmente se houver interesses de crianças e adolescentes. Além disso, evita que o beneficiário da pensão e o responsável pelo pagamento enfrentem novo processo judicial.
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1: Uma boa noite.
2: E um bom fim de semana.
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5: Eu sou Paula Groba.
6: E eu sou Ricardo Nakaoka.
5: E estes são os destaques de hoje do Jornal do Senado, que começa agora.
6: O plenário pode votar regras para indenização por dano moral.
5: Novo modelo de busca por desaparecidos avança no Senado.
6: Senadora destaca 20 anos da Lei Maria da Penha e pede mais proteção às mulheres.
5: Boa noite.
6: Boa noite.
5: Vítimas de crimes podem ter acesso mais rápido à indenização pelos danos sofridos.
6: Um projeto que está na pauta do plenário estabelece critérios mais claros para definir o valor mínimo da reparação e busca agilizar a justiça. Repórter Bruno Lourenço.
7: O plenário do Senado está pronto para votar a proposta que tenta estabelecer regras claras e objetivas na fixação de valores mínimos de indenização em favor das vítimas de crimes. A relatora, senadora Zenaide Maia, do PSD do Rio Grande do Norte, considera que o projeto traz duas inovações. Concede à própria vítima o direito de formular o pedido de indenização na ação penal, reduzindo a dependência da atuação do Ministério Público, e autoriza a fixação automática de indenização por danos morais quando o crime afetar direitos da personalidade, como a vida, a integridade física, a liberdade e a honra. Zenaide acredita que as mulheres terão agora uma ferramenta imediata em processos sobre violência doméstica.
8: A lei passará a reconhecer a irrazoabilidade da exigência de que as vítimas se submetam à nova instrução probatória com o objetivo de demonstrar os danos morais decorrentes das violências sofridas. O dano moral é uma decorrência natural em crimes dessa natureza, não sendo necessárias provas para além daquelas que serviram para a condenação do agressor.
7: Como já veio da Câmara dos Deputados, se aprovado pelos senadores, o projeto de lei segue para a sanção presidencial.
5: E foi sancionada a lei que estende até 2030 o prazo para que hospitais filantrópicos e santas casas de misericórdia renegociem suas dívidas com o dinheiro do FGTS.
6: O senador Nelsinho Trade, do PSD de Mato Grosso do Sul, foi o relator da proposta e destacou o papel estratégico dessas instituições que prestam serviço ao SUS no interior do país. Repórter Raíssa Abreu.
9: Hospitais filantrópicos e santas casas de misericórdia ganharam um alívio para o acerto de suas contas. O presidente Lula acaba de sancionar a lei que estende até 2030 o prazo para que essas instituições tenham acesso ao dinheiro do FGTS para fazer empréstimo. A norma, que tem origem num projeto apresentado pelo líder do governo na Câmara, deputado Paulo Pimenta, do PT do Rio Grande do Sul, foi aprovada pelo Senado no dia 15 de julho. O senador Nelsinho Trade, do PSD de Mato Grosso do Sul, que é médico, foi o relator. Ele destacou o papel estratégico desempenhado pelas santas casas e hospitais filantrópicos, especialmente no interior do país.
10: Todo recurso que for destinado aos hospitais filantrópicos e às santas casas, ainda assim é pouco. Tamanho o trabalho desprendido que essas instituições fazem para a sociedade brasileira. Lá no meu estado, a Santa Casa é a quarta maior do Brasil. Trabalhei 17 anos lá e eu posso ver, dia após dia, a dificuldade daquele hospital e manter o bom atendimento.
9: O senador informou que a linha de crédito usada entre 2019 e 2022 destinou cerca de 3 bilhões de reais a aproximadamente 140 entidades filantrópicas para renegociação de dívidas e reestruturação financeira. O dinheiro do FGTS é de natureza privada, ou seja, é diferente de dinheiro público.
5: A Polícia Federal concluiu a investigação que apurou responsabilidade

0: irregularidades na queda do avião da Voepés em agosto de 2024. Foram indiciadas 16 pessoas, entre funcionários e ex-funcionários da empresa.
1: No Senado, a Comissão de Infraestruturas da ANAC sobre a fiscalização da companhia aérea antes e após o acidente. Repórter Alexandre Campos.
2: No Senado, a Comissão de Infraestrutura chegou a ouvir representantes da ANAC para esclarecer a suspensão, pela agência, dos voos da companhia aérea em março de 2025. Na ocasião, o órgão alegou que a Voepass não estaria cumprindo condições de manutenção e redução de atividades impostas após o acidente. O senador Sérgio Moro, do PL do Paraná, questionou se o cenário de omissão nas manutenções envolvendo o acidente era algo recorrente na companhia aérea, antes mesmo da queda do avião.
3: Esses elementos de degradação já não estavam anteriores dessa precariedade, e porque a ANAC e a fiscalização da ANAC não detectou esses fatores anteriormente a esse acontecimento.
2: Bruno Diniz Delbel, representante da ANAC, afirmou que o cenário que motivou a suspensão das atividades da companhia surgiu somente em fevereiro de 2025, 7 meses após a queda do avião.
4: O principal ponto, né, após o acidente que levou a gente a detectar essa degradação no sistema foi que a empresa não mais estava sendo capaz de demonstrar a execução desses planos de ação corretiva, a identificação dos problemas.
2: Se o Ministério Público Federal denunciar à Justiça os indiciados pela Polícia Federal, eles responderão pelos crimes de atentado contra a segurança do transporte aéreo e falsidade ideológica.
0: Quando uma pessoa desaparece, cada hora pode ser decisiva. Um projeto pronto para votação na Comissão de Constituição e Justiça do Senado cria 3 categorias de desaparecimento e define procedimentos específicos para cada situação.
1: A proposta visa tornar as buscas mais eficientes e aumentar as chances de localização das pessoas. Repórter Marcela Diniz.
5: De acordo com o projeto em análise no Senado, os desaparecimentos passariam a ser classificados em 3 categorias. A voluntária, quando uma pessoa maior de idade decide ir embora, a involuntária, quando alguém desaparece em episódios de acidente, desastre ou crise de saúde mental, ou ainda quando uma criança ou adolescente se perde de seus pais ou responsáveis, e a categoria de desaparecimento forçado, quando uma pessoa é sequestrada ou some em outras circunstâncias que também envolvam condutas ilícitas. A proposta, que já recebeu o aval da Comissão de Direitos Humanos, determina que o poder público defina estratégias diferentes de abordagem para cada categoria de desaparecimento. Para a relatora do projeto na CDH, senadora Damaris Alves, do Republicanos do Distrito Federal, as mudanças podem ajudar o Estado a atuar de forma mais eficaz. Ela ressalta que em 2025, o Brasil registrou um recorde de desaparecimentos. Foram 84.760 casos.
6: Uma alarmante média de 232 ocorrências por dia. Esses indicadores evidenciam a necessidade de contínuas atualizações no ordenamento legal para fazer frente ao problema.
5: O projeto está pronto para a votação na Comissão de Constituição e Justiça, com relatório favorável da senadora Mara Gabrilli, do PSD de São Paulo.
0: E o dia 7 de agosto de 2006 marcou a luta contra a violência doméstica e familiar contra a mulher. Nesta data foi sancionada a Lei Maria da Penha, que completa 20 anos. A legislação criou medidas como a prisão em flagrante do agressor, as medidas protetivas de urgência e o reconhecimento da violência vicária quando filhos ou familiares são usados para atingir a mulher.
1: A senadora Jussara Lima, do PSD do Piauí, destacou a importância da lei e defendeu o fortalecimento das políticas de proteção às mulheres e o aprimoramento da legislação.
7: Celebrar os 20 anos da Lei Maria da Penha é reconhecer uma das maiores conquistas na proteção das mulheres brasileiras. A lei fortaleceu o combate à violência doméstica, garantiu uma proteção às vítimas e reforçou a responsabilização dos agressores.
1: Com edição de Paula Groba e trabalhos técnicos de João Lira, o Jornal do Senado fica por aqui. Acompanhe agora as notícias do Tribunal de Contas da União e da Câmara dos Deputados. Boa noite.
0: Boa noite e um bom fim de semana.
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9: O Tribunal de Contas da União avaliou a implementação do Compromisso Nacional Criança Alfabetizada. A fiscalização analisou como o programa vem sendo executado. O percentual de crianças alfabetizadas na idade certa passou de 44% em 2023 para 66% em 2025. Apesar dos avanços, 15 estados ficaram abaixo da média nacional e 5 não atingiram as metas do programa. A auditoria também apontou problemas como falta de diretrizes para a alfabetização inclusiva, dificuldades no apoio aos municípios e falhas no acompanhamento dos resultados. O tribunal fez recomendações ao Ministério da Educação para fortalecer o programa e melhorar os resultados da alfabetização no país. Saiba mais em tcu.gov.br.
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10: Proposta cria mais exigências para a fabricação e uso de fogos de artifício.
11: Câmara obriga uso de hora-aula no cálculo da jornada de professores.
10: Avança projeto que prevê medidas para acelerar os processos de adoção.
12: Boa noite. Comissão Permanente da Câmara aprovou proposta que prevê medidas para acelerar a adoção e incentivar o convívio entre crianças e idosos. A reportagem é de Maria Neves.
13: A Comissão de Defesa dos Direitos da Pessoa Idosa aprovou o projeto do deputado Amon Mandel, do Republicanos do Amazonas, que institui medidas para acelerar os processos de adoção. A proposta também cria o programa Cuidar e Conviver, que prevê formas de integrar crianças ou adolescentes e idosos que vivem em instituições e não têm convivência direta com a família. Como forma de acelerar as adoções, o texto cria o Protocolo Nacional de Adoção Ágil. Dentre as regras previstas estão prazos máximos para cada etapa do processo de adoção, como determina o Estatuto da Criança e do Adolescente. A Justiça também deverá dar prioridade a processos que envolvam crianças de até 6 anos, grupos de irmãos e crianças com deficiência. Quanto ao programa Cuidar e Conviver, o projeto estabelece que ele será implantado de forma voluntária pelas instituições. Quando criada, a iniciativa deverá adotar ações como acompanhamento da interação entre crianças e adolescentes e idosos por profissionais capacitados e oferecer atividades educativas, culturais e recreativas aos envolvidos. Na opinião do relator do projeto na comissão, deputado Luiz Couto, do PT da Paraíba, integrar crianças, adolescentes e idosos que vivem em instituições de acolhimento pode trazer benefícios emocionais e sociais para os dois grupos.
14: Os dois grupos têm em comum a vivência de não contarem com a convivência familiar de forma provisória ou definitiva. Dessa forma, pretendo haver benefícios para ambos no intercâmbio de experiências e no apoio emocional mútuo.
13: O projeto determina ainda que os processos de adoção terão de tramitar inteiramente por meios eletrônicos, prever perícias integradas e audiências concentradas. Ministério Público, Defensoria Pública, Judiciário, Conselhos Tutelares e equipes técnicas terão de instituir formas de interação permanente nos casos de adoção. A proposta ainda inclui o acolhimento familiar como política permanente na Lei Orgânica da Assistência Social e no Estatuto da Criança e do Adolescente. O texto prevê apoio financeiro, suporte psicológico, acompanhamento por equipes multiprofissionais e capacitação obrigatória para as famílias acolhedoras. De acordo com a Momandel, o apoio financeiro busca evitar que a manutenção da criança ou do adolescente dependa apenas da renda da família acolhedora. O projeto também reforça que o acolhimento familiar não se confunde com a adoção. O projeto, que busca acelerar os processos de adoção e promover a integração entre crianças, adolescentes e idosos que vivem em instituições, ainda será analisado por 3 comissões da Câmara. Se aprovado em todas, poderá seguir para análise do Senado. Da Rádio Câmara de Brasília, Maria Neves.
8: Segurança Pública.
10: Rodrigo de Castro, do União de Minas Gerais, defende a proposta de emenda à Constituição que reduz a maioridade penal de 18 para 16 anos. Na visão do deputado, a medida é uma resposta ao aumento da violência e contribui para fortalecer a segurança pública.
12: Rodrigo de Castro afirma que adolescentes de 16 anos já têm discernimento sobre seus atos e que a legislação atual favorece o aliciamento de menores por organizações criminosas. A matéria já foi aprovada na Comissão de Constituição e Justiça e segue agora para análise de uma comissão especial.
15: Uma das distorções que nós assistimos hoje é que jovens com 16 anos de idade, que podem votar para presidente da República, que têm pleno discernimento das suas ações, são beneficiados pela questão da maioridade penal e não podem pagar, às vezes, por um homicídio, por um crime de tráfico de drogas. Através da aprovação dessa PEC, da diminuição da maioridade penal, nós estamos dando uma resposta a esses bandidos, nós estamos dando uma resposta à sociedade que ninguém está acima da lei.
8: Meio Ambiente.
10: Bruno Ganem, do Podemos de São Paulo, acredita que o descontrole populacional de animais está diretamente ligado aos casos de abandono, maus tratos e violência. Para ele, a castração é a principal ferramenta para enfrentar o problema.
16: A castração, ela é fundamental para quem defende a causa animal, mas muita gente que não é da causa não sabe que o impacto ele vai além. Se a gente não tem um programa de castração nacional muito intenso, muito compatível com o volume necessário, a gente acaba tendo essa situação, né? E ao mesmo tempo tem uma outra vertente importante do trabalho da castração, que é a qualidade de vida do animal. É comprovado que o animal castrado ele tem uma longevidade maior, inclusive.
12: De acordo com Bruno Ganem, o controle populacional dos animais contribui para a saúde pública porque facilita o atendimento sanitário e veterinário. Segundo o deputado, a castração é um ganho simultâneo para os animais e para a sociedade.
8: Educação.
10: Os deputados aprovaram um projeto que obriga o uso de hora-aula no cálculo da jornada dos professores. Saiba mais sobre o assunto na reportagem de Paula Bittar.
17: A Comissão de Constituição e Justiça da Câmara aprovou uma proposta que estipula a hora-aula como medida para calcular o tempo de professores e outros profissionais do Magistério da Educação Básica destinado às atividades diretamente com estudantes. Pela proposta, a hora-aula será usada como referência, mesmo se a duração for menor que 60 minutos. Relatora na comissão, a deputada Lídice da Mata, do PSB da Bahia, disse que o objetivo é aliviar um pouco os professores.
18: É um projeto muito importante que garante aos professores a inclusão do planejamento de atividades extras-classe na sua carga horária normal. Portanto, faz com que não haja uma sobrecarga de trabalho para os professores.
17: O autor do projeto, o deputado Tarcísio Mota, do PSOL do Rio de Janeiro, acrescentou que a ideia é cobrir uma lacuna jurídica da Lei do Piso Salarial do Magistério Público da Educação Básica, que estabelece que 2/3 da carga horária do professor devem ser dedicados a atividades diretas com o educando e 1/3 para atividades sem interação com o educando, como preparar aulas e corrigir provas, mas sem definir como esse tempo será contabilizado. Segundo Mota, alguns governos começaram a usar a diferença de 10 minutos na hora-aula dos professores para contabilizar como tempo de planejamento.
19: Cada professor foi obrigado a pegar mais turmas, sem 1 centavo no salário a mais. Professores já massacrados, adoecidos nas salas de aula, foram obrigados a pegar mais turmas de uma hora para outra, porque contavam a chamada minutagem para o tempo de planejamento, uma covardia, uma crueldade.
17: A proposta que estipula a hora-aula como medida para calcular o tempo de profissionais da educação básica destinado às atividades diretamente com estudantes já pode seguir para análise do Senado, a menos que haja recurso para votação antes pelo plenário da Câmara. Da Rádio Câmara, de Brasília, Paula Bittar.
12: Rafael Brito, do MDB de Alagoas, defende o cumprimento do piso salarial do magistério para todos os professores, incluindo os temporários. Ele alerta que quase metade dos estados e a maioria dos municípios brasileiros ainda não pagam o piso para a categoria.
20: Valorizar o professor é uma das políticas públicas que mais impactam a qualidade da educação. Um professor valorizado, com remuneração digna e segurança para exercer sua função, ele com certeza absoluta tem melhores condições de ensinar, de se dedicar aos alunos e de permanecer na carreira por muito tempo. Então a gente defende, né, o cumprimento do piso.
21: Rafael Brito orienta os profissionais que ainda não recebem o piso salarial a procurarem seus sindicatos ou o Ministério Público. O deputado reitera que o cumprimento da lei não é um favor à categoria, mas um direito conquistado.
8: Previdência.
12: Maria do Rosário, do PT do Rio Grande do Sul, é autora do projeto que institui pensão especial para crianças e adolescentes que perderam a mãe em decorrência de feminicídio. Ela afirma que a medida garante apoio financeiro para que os órfãos permaneçam com seus familiares em vez de serem encaminhados a abrigos.
22: Essa lei é importante porque as crianças, os órfãos de mães que foram assassinadas, em geral, o pai dessas crianças ou o padrasto é que cometeu esse crime. E a criança perdeu a mãe, perdeu o pai, perdeu o padrasto. Quando a mãe não deixa nenhuma pensão, porque, enfim, já vivia uma condição de hipossuficiência, de pobreza, eu sempre fiquei me perguntando e ouvindo as avós que ficam com essas crianças, eu me dei conta que a orfandade significa uma grande responsabilidade para o Estado brasileiro.
21: Maria do Rosário lembra que o feminicídio deixa impactos permanentes na vida dos filhos das vítimas e defende o fortalecimento de políticas públicas de prevenção à violência contra a mulher. Ela também pede que o Estado atue para evitar novos casos e assegurar proteção às crianças afetadas.
8: Votação.
12: O plenário da Câmara pode votar projeto que cria mais exigências para a fabricação, comercialização e uso de fogos de artifício. O repórter Antônio Vital traz mais informações sobre a proposta.
23: Ganhou o regime de urgência e está pronto para ser votado no plenário da Câmara, projeto que regulamenta a fabricação, a importação, o armazenamento, o transporte, a comercialização e o uso de fogos de artifício. O projeto, já aprovado pelo Senado, prevê punições para quem descumprir as determinações. A queima não autorizada de fogo de artifício, por exemplo, poderá acarretar pena de detenção de 6 meses a 2 anos ou multa. A proposta já foi aprovada por 2 comissões da Câmara, com alterações em relação ao projeto original. Nas comissões de Segurança Pública e de Meio Ambiente, o texto final prevê apenas o uso profissional para os fogos que possam causar lesão grave e morte ou danos ao patrimônio e ao meio ambiente. Determina ainda que as fábricas só poderão ser instaladas na zona rural. Na Comissão de Constituição e Justiça, o relator deputado Lafayette de Andrada, do PL de Minas Gerais, incluiu limites para o barulho provocado pelas explosões. O limite máximo será de 120 decibéis nos lugares onde os eventos são autorizados. Nas áreas residenciais, o limite foi fixado em 110 decibéis e em locais considerados sensíveis nas cidades, de 85 decibéis. O parecer, porém, não chegou a ser votado e o relator, Lafayette de Andrada, defendeu a aprovação do regime de urgência para o projeto.
24: Esse é um projeto importante que, na verdade, procura dar toda uma roupagem e uma legislação para a questão de fogos de artifício. Não só para a questão dos decibéis, dos barulhos, considerando os animais, considerando os autistas, considerando os locais, mas também toda a estrutura de comercialização, de armazenamento, ou seja, de segurança. É um projeto muito amplo, merece ser debatido e, portanto, peço aos senhores deputados voto favorável à sua urgência.
23: O regime de urgência foi criticado por deputados do Missão e do Novo. A deputada Adriana Ventura, do Novo de São Paulo, disse que há pontos positivos na proposta, mas criticou a criação de novas exigências para fabricantes e comerciantes de fogos.
25: Nossa grande questão, e essa é a razão pela qual a gente vai orientar ao contrário, é que amplia muito a intervenção estatal sobre uma atividade econômica que já está regulada por diversos órgãos públicos. Cria um monte de exigências de licenciamento, certificação, rotulagem, armazenamento, fiscalização. Então, a gente tem uma preocupação, a gente quer debater esse projeto, a gente se coloca à disposição para melhorar o projeto, para poder votar favoravelmente o mérito, se for o caso. Mas é não.
23: Com o regime de urgência, o projeto que regulamenta a fabricação, o transporte, a comercialização e o uso de fogos de artifício pode ser votado diretamente no plenário, sem passar pela análise das comissões permanentes da Câmara. Da Rádio Câmara, de Brasília, Antônio Vital.
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3: Transportes.
4: Projeto aprovado pela Câmara reconhece a BR-319 como infraestrutura crítica para a segurança nacional. Capitão Alberto Neto, do PL do Amazonas, defende a proposta argumentando que a medida é essencial para integrar o seu estado e Roraima ao restante do país.
5: Segundo o capitão Alberto Neto, o projeto prioriza investimentos na rodovia e simplifica o processo de licenciamento ambiental. O deputado argumenta que a BR-319 vai facilitar o escoamento da produção, ampliar o acesso a serviços públicos e fortalecer a presença do Estado na região.
6: Então nós vamos destravar os licenciamentos ambientais, nós vamos trazer orçamento, mostrar a importância estratégica da BR-319 para o país. É um sonho de todo amazonense e que nós queremos pertencer verdadeiramente a esse país. A gente nós não queremos ficar isolado. Isso afeta diretamente a nossa economia. No momento de estiagem, por exemplo, onde os nossos rios têm dificuldade para a navegação, é uma saída para o escoamento da nossa produção.
3: Consumidor.
4: Comissão aprova a proposta que busca resguardar direitos dos consumidores em relação ao uso de inteligência artificial. A repórter Silvia Munhato explica como isso pode ser feito.
7: A Comissão de Ciência, Tecnologia e Inovação da Câmara dos Deputados aprovou o projeto que estabelece diretrizes para proteger os direitos dos consumidores no uso de produtos e serviços que empreguem inteligência artificial, com foco em transparência, equidade e privacidade. As empresas ficam obrigadas a informar, de forma clara e destacada, quando o consumidor estiver interagindo com sistemas, respostas ou conteúdos gerados por IA. Também devem explicar de maneira acessível a função do algoritmo e seus impactos sobre a experiência do usuário. Em caso de decisão automatizada, como recusa de crédito, o consumidor terá direito de solicitar informações sobre os critérios utilizados. Além disso, poderá recorrer da decisão e pedir revisão humana. O projeto assegura ainda o direito do consumidor de pedir a exclusão de seus dados de bancos usados para treinar ou operar sistemas de IA. O texto ainda proíbe o uso de sistemas de IA que resultem em discriminação algorítmica, ou seja, tratamento desigual baseado em raça, sexo, idade, deficiência ou qualquer outro fator protegido por lei. É o que explica o relator, deputado Davi Soares, do Podemos de São Paulo.
26: É importante deixar claro que a IA ela não nasce preconceituosa. Ela aprende a partir de informações que recebe. Se esses dados contiverem vieses ou discriminações, as respostas também poderão ser injustas ou discriminatórias. Por isso que o projeto estabelece a proibição da discriminação algorítmica e determina que as empresas adotem medidas para identificar e reduzir esses vieses.
7: O descumprimento das regras sujeitará as empresas à advertência com prazo para correção, multa de 1 a 5% do faturamento e suspensão temporária do uso de sistemas de IA. O texto também autoriza o uso de IA certificada pelo Executivo para revalidar receitas médicas de medicamentos de uso contínuo, conforme regulamentação a ser definida. A proposta, que busca proteger os consumidores em relação ao uso da inteligência artificial, será analisada pelas Comissões de Defesa do Consumidor e de Constituição e Justiça. Da Rádio Câmara de Brasília, Silvia Munhato.
3: Trabalho.
5: Glauber Braga, do PSOL do Rio de Janeiro, defende a proposta que reduz a jornada de trabalho e acaba com a escala 6x1 sem redução salarial. De acordo com o deputado, a medida garante mais dignidade e tempo de descanso para os trabalhadores.
27: O trabalhador brasileiro tem o direito de ter mais um dia à sua disposição para ter vida além do trabalho, para cuidar da sua saúde mental, para estar mais tempo com a sua família, para ampliar a sua formação sobre os mais variados temas, para fazer aquilo que ele queira fazer. Eles vão ficar mais dispostos, com uma maior capacidade de trabalhar, já que eles não estão sendo explorados à exaustão, como é o regramento que a gente tem nos dias de hoje.
21: Glauber Braga argumenta que experiências internacionais já demonstram que a produtividade das empresas não diminui com a redução da jornada. Ele cita ainda que pesquisas de opinião mostram que a grande maioria dos brasileiros apoia o fim da escala 6x1.
12: Termina agora o jornal Câmara dos Deputados, produzido pela Rádio Câmara, com trabalhos técnicos de Wellington Teles e apresentação de Val Monteiro e Luciana Vieira. Uma boa noite para você.
21: A Voz do Brasil volta na segunda-feira. Boa noite e bom fim de semana.
0: Você ouviu A Voz do Brasil. Boa noite.
1: 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Sobe para 114 o número de municípios que reportaram danos à Defesa Civil do Estado após temporal. Uma pessoa morreu e 5 ficaram feridas. Vendaval de ontem ainda deixa 170 mil pontos sem luz e mais de 520 mil sem abastecimento de água. Emissão de novas carteiras de habilitação aumenta 44% no estado, com mudança de regras desde o início do ano. O céu é parcialmente nublado em Porto Alegre, agora faz 12 graus. A nebulosidade diminui, o tempo seco permanece neste final de semana sobre o Rio Grande do Sul. 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
11: Já com o movimento mais liberado na BR-116, entre São Leopoldo e Sapucaia, não tem mais resquício da lentidão que havia no final da tarde devido a um acidente em Sapucaia do Sul. Na BR-290 tem uma retenção agora na altura da ponte do Jacuí, no sentido interior capital. E em Porto Alegre, dois acidentes em atendimento na Anitta, próximo da Carlos Legori, gerando um pouco de lentidão, assim como na Bento Gonçalves, no sentido ao centro, passando Campos Agronomia antes da Antônio de Carvalho. Com trânsito, Ian Tambará.
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1: Os alertas para desmatamento na Amazônia registraram o menor volume na década neste ano, com redução de 36%. Os dados são do Instituto Nacional de Pesquisas Espaciais e foram divulgados hoje. O desmatamento também caiu em todos os biomas brasileiros em 20%, segundo os dados mais atualizados referentes ao ciclo que se encerrou em 2025. O Pantanal registrou a queda mais acentuada, com 65%. No Pampa também houve uma queda brusca de 41%. Registrando 305 quilômetros quadrados de desmate, o menor valor desde 2016. O Ministério da Gestão e da Inovação em Serviços Públicos firmou um acordo com o Conselho Nacional de Secretários de Estado da Administração para levar para estados e municípios o modelo do Concurso Público Nacional Unificado. A ideia é adaptar e disseminar em diferentes frentes as inovações desenvolvidas no concurso. Realizado pela primeira vez em 2024, o chamado CNU reúne vagas de vários órgãos públicos em um único concurso. Em vez de cada órgão fazer a própria seleção, todos usam a mesma prova aplicada ao mesmo tempo. A iniciativa agora não significa que haverá já um concurso único para todos os estados, nem que governadores e prefeitos serão obrigados a adotar o modelo. 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Da redação, Ramon Nunes.
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13: 20 horas e 4 minutos.
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10: Boa noite, agora são 20 horas 4 minutos. Excelente noite de sexta-feira, né? Estamos chegando. Sexta-feira, dia 7 de agosto de 2026, né? 7 de 8 de 2026. 12 graus de temperatura aqui na nossa Praça Padre Basso. Estamos chegando a partir de agora para trazer muita nostalgia no seu rádio e mais uma edição do nosso Blackout.
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10: Isso aí, é o seu amigo Ebenezer Hall. Vou trazer muito clássico, muita música boa, sua participação, né? Vamos embalar sua noite aí de sexta-feira. Deixando aquele abraço tudo especial para você que nos acompanha de perto, de longe, do Rio Grande, de Santa Catarina, também de mais longe, através da nossa internet, através do nosso player online. Estamos só começando e você vai ouvir muito flashback, muita nostalgia, e você pode também ajudar a gente na playlist do nosso Blackout aqui no 54981179296. É o WhatsApp aqui da nossa Salete de Marcelino Ramos, então pode pedir sua música favorita, seu som nostálgico da preferência. Já no comecinho do programa, quero mandar um abraço lá pra minha amiga Mari, né? Tava nos acompanhando aí no programa Território Sertanejo, né? E disse que também estaria acompanhando aí o nosso Blackout nessa noite. Então, já, Mari, vou mandar uma música bem especial pra ti. Vai aqueles aplausos, aquele abraço, aquele boa noite todo especial. Vamos começando com Cyndi Lauper pra animar a sua noite aí de sexta-feira. Vamos ouvindo aí os clássicos no nosso programa. Música.

20h13, deixa aquele abração todo especial lá pro nosso amigo Nilo Han, que tá acompanhando aqui a nossa Salete FM, né? É de manhã, de tarde, à noite, sempre que pode, né? Tá com o aplicativo, né? Tá ouvindo a gente pelo player online aqui da nossa Salete FM, né? Meu amigo Nilo, um abraço pra ti, pra família, né? Tá sempre aqui com a gente nas noites também do nosso Blackout. E pelo que ele tá me dizendo ali em Novo Hamburgo, teve estragos ali, né? O pedreiro já tá convocado pra lá trocar umas telhas lá. Ventania absurda, né? Pelo que diz ele, né? Não é fácil. Infelizmente, aqui também na nossa região, né? O pessoal aqui de Santa Catarina, do Rio Grande do Sul, tem sentido muito, né? Muitos ventos, chuva forte, né? Os alagamentos, destelhamento de casas. Alguns lugares até deu granizo, que a gente pode ver nas nossas mídias sociais, alguns lugares aqui da nossa região. Não é fácil, né? Mas nosso amigo Nilo tá acompanhando, já vai todo o programa Blackout em especial pra ele. Vamos trazer música agora? Vamos trazer o Nazaré pra cantar um sucesso do passado com a gente. Música.

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1: 20:22.
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0: Boa noite pra você que acompanha aqui a Salete FM. O Blackout continua com você até as 22 horas da noite.
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0: Estamos apenas começando aí, né? A primeira meia horinha quase se foi, mas ainda tem muita música pra você. Vamos trazendo agora a Casey cantando e tocando pra gente. Depois tem Renato e seus Blue Caps cantando Menina Linda.

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1: 20:33.
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20 horas 33 minutinhos. Muito boa noite para você que nos acompanha hoje. Tem bastante ouvintes aqui assíduos acompanhando nosso programa Blackout hoje. Meu amigo Polaquim já tá na escuta. Eu vi agora a mensagem do meu amigo Polaquim. Já vou ouvir teu áudio, Polaquim. Aquele boa noite para ti. Muito obrigado por estar na companhia do nosso Blackout. Daqui a um pouquinho já ouço teu áudio, já tendo aí a tua solicitação musical também. Meu amigão Cristiano lá de Concord, nossos amigos de lá, né? Estão sempre ouvindo o nosso Blackout. Vai, boa noite, todo especial lá pro meu amigão Cristiano também. Vamos trazer um sucesso de Arra. Vamos trazer o Arra cantando e tocando pra gente aqui. E depois vamos trazer a música lá do meu amigo Polaquim, que ele sugeriu pra gente trazer nas noites aqui do nosso Blackout.

Ah, aqui no nosso Blackout, 20 horas 38 minutinhos. E vai um abração lá. Agora sim, vamos trazer a música do meu amigo Polaquinho. Já ouviu o áudio dele? Tá, ele é a patroa aí, então, acompanhando, né? Descansando de uma semana aí de serviço. Meu amigo Polaquinho, um abraço pra ti, pra patroa. Muito obrigado pela audiência no nosso programa de todas as noites. Pediu pra trazer um Amadão Batista, então vou oferecendo duas aí do Amadão Batista, duas bem apaixonadas pra vocês, pra ti, pra patroa que estão nos acompanhando. Um abração pra todo o pessoal de Viadutos também que nos ouve todas as noites. Então vamos lá, Amadão Batista.

9 minutinhos nos separam das 21 horas da noite, né? Ouvimos Modern Talk aqui no nosso programa e vamos fechando, né, agora a nossa primeira parte aqui do nosso Blackout, é o som de Dire Straits e já tô de volta, né, na segunda parte com muito mais música pra você e muito mais Blackout.